Dia 14 de maio, no ar mais uma edição do Flashback, como você sabe, sempre dando destaque a sucessos internacionais. A programação musical do Cristiano Batista, eu sou Márcio Roney, trabalhos técnicos de Ronilda Mendes e Elisé Ferreira. Muito bom ter você por aqui, obrigado desde já pela sintonia. A gente começa com uma canção que foi tema de telenovela, especificamente em 1972, a versão de Selva de Pedra. A gente ouve a canção More Than Sympathy. 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

0: Você ouviu Herman's Hermits com There's a Kind of Rush, também John Lennon, Oh My Love, Jennifer Lopez com You Belong to Me, John Baez com Fade Well, e a gente abriu o programa hoje relembrando uma canção que foi tema de telenovela, More Than Sympathy.
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0: Sucessos internacionais aqui no Gigante do Ar, agora com Inner Circle.

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4: 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Ótima noite para você, obrigado pela sintonia. Flashback no ar aqui no Gigante e agora a gente ouve Jimmy.

0: Você ouviu Idina Menzel com Let It Go, também Jennifer Lopez, You Belong To Me e Jimmy Cliff, Reggae Nights.
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0: O último bloco do Flashback de hoje está começando com Happenings.

0: Esse foi James Taylor, You've Got a Friend. Também Joy Cocker, You Are So Beautiful. John Foster com Amor, Excusa-me. E abrindo o bloco, Happenings com See You in September. Bom, final de mais uma edição do Flashback, que esteve com você nesta quinta-feira. A programação musical do Cristiano Batista. O Flash volta amanhã a partir das 9 da noite. Eu volto daqui a pouquinho, depois do intervalo, trazendo Seleção em Confidência M. Não sai daí.
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0: Muito bem, começando mais uma edição do Seleção em Confidência M nesta noite de quinta-feira, 14 de maio. A partir de agora, a programação musical é da Lúcia Carneiro e, claro, faço questão da sua companhia. Para quem já me acompanhava desde a hora anterior, para quem está chegando agora, vamos juntos com 2 horas de música boa, sucessos nacionais e internacionais no seu rádio. A nossa noite está começando com Marisa. Música.

0: Esse foi Barry Manilow com Mandy. Taiguara, Teu Sonho Não Acabou, de Taiguara. Nana Caymmi, Só Louco, de Dorival Caymmi. Peri Ribeiro, Alguém Como Tu, de José Maria de Abreu e Jair Amorim. E ainda Marisa com Viagem, de João de Aquino e Paulo César Pinheiro.
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0: Música boa aqui no Gigante do Ar. Seleção Inconfidência com Vinícius de Moraes e Toquinho.

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0: você ouviu Mama Cass com Dream a Little, Dream of Me. Também João Bosco, Bijuterias, dele com Aldir Blanc, Luiz Melodia, Sempre Comigo, de Anísio Silva e William Duba. Gal Costa, Meu Bem, Meu Mal, de Caetano Veloso e Vinícius de Moraes com Toquinho, Onde Anda Você? A música do Vinícius com Hermano Silva. Parada rapidinho e eu já tô de volta.
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3: Muito bom ter a sua companhia aqui no Gigante do Ar. Seleção Inconfidência no seu fim de noite. Agora com Simone.

0: Essa foi Amália Rodrigues, Nem as Paredes Confesso, de Antônio Maria e Manchete. Roberto Carlos, A Deusa da Minha Rua, de Newton Ferreira e Jorge Fará. Caetano Veloso, Você é Linda, música do Caetano. Abrindo o bloco, Simone, Amor Explícito, de Nico Rezende, Paulinho Lima e Antônio Cícero.
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0: Bom, agora a gente dá destaque à obra de Geraldo Azevedo e a belíssima canção Dia Branco.

0: Essa foi a banda Brad com Baby and I Want You. Também Fagner, Canteiros de Fagner e Cecília Meirelles, Diana Pequeno, Cuitelinho, adaptação do Paulo Vanzolini, Boca Livre, Toada, de Zé Renato, Juca Filho, Cláudio Nucci e Geraldo Azevedo, Dia Branco, música do próprio Geraldo Azevedo. Intervalo rápido, já tô de volta.
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0: Ótima noite de quinta-feira para você acompanhando o Seleção em Confidência aqui no Gigante do Ar. Agora uma canção que apresentou ao país a cantora Rosana, um grande sucesso da carreira da Rosana lá nos anos 80. Nem um toque.

0: Esse foi Elton John com I Get That High They Carry The Blues. Também Fábio Júnior e Fafá de Belém, Sem Limites Pra Sonhar. E abrindo o bloco, Rosana, Nenhum Toque, de Carlos Cola.
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0: Música boa no seu fim de noite. Seleção Inconfidência AM agora com Milton Nascimento e um grande clássico da sua carreira.

0: Esse foi George Harrison com My Sweet Lord, também Toquinho e Vinícius de Moraes, As Cores de Abril, de Toquinho e Vinícius. Nara Leão com Chico Buarque e João Maria, música do Chico com Sivuca. Milton Nascimento, Travessia, parceria do Milton com o Fernando Brant.
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0: Esse foi Marvin Gaye, Sexual Railing. Também Ângela Rorô, Risque, de Ari Barroso. Emílio Santiago, Mulher, de Custódio Mesquita e Sadi Cabral. Zizi Posse, Nunca, de Lupicínio Rodrigues.
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0: A gente vai para o último bloco dessa noite, começando muito bem com Tavinho Moura.

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1: Paula Fernandes, Pé de Manacá. Silvio Brito, Casinha, de Rodrigues. Vanusa, Lá no Pé da Serra. E Tavinho Moura, Amo-te Muito, música do Tavinho. Bom, final de mais uma edição do Seleção em Confidência M, que esteve com você nesta quinta-feira. A programação musical foi da Lúcia Carneiro. Trabalhos técnicos, Ranilda Mendes e Eliezer Ferreira. Eu, Márcio e Rony, me despeço. E na sequência, deixo Eliezer Ferreira. Eu, Márcio e Rony, me despeço. E na sequência, deixo você com a Valesca Falso e o Memória Nacional até às 5 horas da manhã. Uma ótima madrugada, fique bem e um grande abraço para você. Até amanhã.
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Olá, olá, uma ótima madrugada para você que está sintonizado aqui na Rádio Inconfidência. E quando eu falo madrugada, é porque está começando o programa Memória Nacional. Este programa vai ao ar todos os dias, de meia-noite às 5 da madrugada. E a gente traz para você o melhor da música nacional, para mexer aí com a sua memória afetiva também. A programação é feita pela Lúcia Carneiro, trabalhos técnicos do Agnaldo Silva e do Washington Bittencourt na mesa de som. E para abrir a nossa madrugada de sexta-feira, Fagner canta Nome de Estrela.

0: Dominguinhos, quem me levará sou eu, parceria dele Manduca, Toquinho, ao que vai chegar, música dele do Mutinho, Simone, uma nova mulher, de Paulo Debétio, e Fagner, nome de estrela de Fagner e Capinão.
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0: Vamos agora de Maria Bethânia, Onde Estará o Meu Amor.

0: Vander Lee cantou Iluminado, essa música é do Vander Lee, Gal Costa, Viver e Reviver. Renato Teixeira, Romaria, a música é dele. Maria Bethânia cantou música do Chico César, Onde Estará o Meu Amor.
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0: Obrigada pela sua audiência aqui na Rádio Inconfidência. Vamos de Milton Nascimento cantando Nascente.

0: Chico Buarque, Tanto Amar, música do Chico Buarque, Gonzaguinha dele, Mamão com Mel. Elba Ramalho cantou Fim de Jogo, de Jamil Jones e também do Nelson Motta. A primeira foi o Flávio Venturini, que cantou aí com Milton Nascimento a música Nascente. Essa música é do Flávio Venturini e do Murilo Antunes.
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0: Esta é a Rádio Inconfidência de Belo Horizonte, transmitindo no AM 880 e FM 100,9. Vamos agora de Léo Jaime.

0: Lulu Santos, Tão Bem, música do Lulu Santos, Rita Lee, Saúde, parceria dela e do Roberto de Carvalho. Léo Jaime cantou Esse Brilho em Teu Olhar, música do Lulu Santos.
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0: Muito obrigada pela sua audiência, você que está ouvindo a gente pelo rádio do seu carro ou da sua casa. A gente fica no ar aqui até às 5 da madrugada com Memória Nacional, trazendo para você o melhor da música brasileira das décadas de 70, 80 e 90, para mexer aí com a sua memória afetiva. Seguimos com Elis Regina cantando Carinhoso.
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0: Ivan Lins, Abre Alas, música dele do Vitor Martins. Luiz Melodia, Fadas, música do Melodia. Paulinho Pedra Azul, Cantar, de Godofredo Guedes. E Elis Regina, Carinhoso, de Pixinguinha e João de Barro.
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0: Vamos ouvir agora Cazuza com Solidão Que Nada.

0: Titãs Marvin, de Dambar, Sérgio Brito e Nando Reis, que de Abelha, Eu Tive um Sonho, de Jorge Israel e Paula Toller. Eduardo Tuzek, dele do Luiz Carlos Góes. A música se chama Aventura. A primeira foi o Cazuza com Solidão Que Nada, música que ele fez com Jorge Israel e Nilo Romero.
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0: Seguimos com o grupo mineiro Pato Fundo.

0: Vinícius Cantuária, esse som eu quero, a música dele. Lobão, Essa Noite Não, música que ele fez com Bernardo Vilhena, Ivo Meirelles e Daniele Dumerri. Legião Urbana, Vamos Fazer um Filme, de Renato Russo, Patufu, Vida da Ayat, música do John.
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0: Este é o programa Memória Nacional, no ar aqui pela Rádio Inconfidência de Belo Horizonte. Vamos ouvir Paralamas do Sucesso, Aonde Quer Que Eu Vá.

0: Belo Veloso menos Carnaval, música do Alvin e Chris Brown. Guilherme Arantes, O Melhor Vai Começar, música do Guilherme Arantes. Banda Black Rio, Amor Natural, de Jorjão e Zé Rodrigues. Paralamas do Sucesso, Aonde Quer Que Eu Vá, de Herbert Viana.
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0: Obrigada pela sua companhia, pela sua audiência aqui na Rádio Inconfidência de Belo Horizonte. Além de ouvir o nosso programa pelo rádio de casa ou de carro, você também pode ouvir de qualquer lugar do mundo através do seu celular. Baixe o nosso aplicativo aí no seu celular e acompanhe a nossa programação 24 horas por dia. Vamos de Beth Carvalho cantando Você, Eu e a Orgia.

0: Clara Nunes, Conto de Areia, de Romildo e Toninho. Roberto Ribeiro e Alcione, Mel para Minha Dor, de Nelson Rufino e Avelino Borges. João Nogueira, Maria Rita, de Luiz Grande. Bete Carvalho, Você, Eu e a Orgia, de Candeia e Martinho da Vila.
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0: Agora vamos ouvir uma música que é tema do filme Aquários, de Kleber Mendonça Filho. É o Taiguara cantando Hoje.

0: Nana Caymmi, Dois Corações, de Ronaldo Bastos e André Sperling. Danilo Caymmi, Encontro das Águas, de Jota Maranhão e Jorge Versilo. Fafá de Belém, Sob Medida, de Chico Buarque. Taiguara cantou Hoje, música do Taiguara.
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0: Olha quem vem chegando, Marisa Monte com Bem Que Se Quis.

0: Djavan cantou Mal de Mim, música do Djavan. Adriana Calcanhoto, Metade, a música é dela. Flávio Venturini, Noites com Sol, música dele e do Ronaldo Bastos. Marisa Monte, Bem Que Se Quis, de Pino Daniele e Nelson Mota.
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0: No Memória Nacional, vamos agora com um bloco todinho de músicos mineiros. Começando com Lô Borges cantando Sonho Real.

0: Beto Guedes, Maria Solidária, de Milton Nascimento e Fernando Brant. Marina Machado, Simplesmente, de Samuel Rosa e Chico Amaral. Tunai, Frisson, música dele do Sérgio Natureza. Lô Borges cantou Sonho Real, de Lô e Ronaldo Bastos.
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0: Muito obrigada pela sua audiência, pela sua companhia, você que está aí do outro lado do rádio, ouvindo o nosso Memória Nacional aqui da Rádio Inconfidência de Belo Horizonte. Seguimos com Dalto cantando Anjo.

0: 13:08.
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0: Blitz cantou Você Não Soube Me Amar, de Barreto, Evandro Mesquita, Guto e Zeca Mendigo. Marina Lima, Mesmo Que Seja Eu, de Roberto e Erasmo Carlos. Roupa Nova, Corações Psicodélicos, do Lobão e Bernardo Vilhena. E Dalto cantou Anjo, música dele, Cláudio Rabelo e Renato Correia.
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0: Agora vamos com um bloco todinho da Bahia, abrindo com o grande Caetano Veloso.

0: Moraes Moreira, Sintonia, música dele, Zeca Barreto e Fred Góes. Baby do Brasil, Sem Pecado e Sem Juízo, de Pepeu Gomes e Baby Consuelo. Caetano Veloso, Você é Linda, música do Caetano.
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0: E aqui no Memória Nacional a gente toca também Hit com Lágrimas Demais.

0: Ronaldo Rezedar, Marrom Glacê, música do Rocha Correia e Guto Melo. Frenéticas, Dancing Days, de Nelson Mota e Rubens Queiroz. Rádio Tax, Um Amor de Verão, de Vander Tafo, Cláudio Rabelo e Li Marcucci. E a primeira foi o hit com Lágrimas Demais.
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0: Uma ótima madrugada de sexta-feira para você. Gilberto Gil canta pra gente Cores Vivas.

0: Cleiton e Cledir, Paixão, de Cledir Ramil. MPB4, Labirinto, de Guilherme Arantes. Sá e Guarabira, Sobradinho, de Sá e Guarabira. Gilberto Gil, Cores Vivas, essa música é do Gilberto Gil.
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0: Abrindo agora a última hora de hoje do nosso programa Memória Nacional com Raul Seixas.

0: Daniela Mercury, Você Não Entende Nada e Cotidiano, música do Caetano Veloso. Cidade Negra, Onde Você Mora, de Nando Reis e Marisa Monte. Pepeu Gomes, Mil e Uma Noites de Amor, de Pepeu Gomes, Baby Consuelo e Fausto Nilo. Raul Seixas foi o primeiro com A Hora do Trem Passar, parceria dele do Paulo Coelho.
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0: E vamos matar a saudade agora de Belchior, todo sujo de batom.

0: Zé Ramalho, Beira Mar, música do Zé Ramalho, Secos e Molhados, Sangue Latino, de João Ricardo e Paulinho Mendonça, Zé Geraldo, Rio Doce, música do Zé Geraldo, Belchior, Todo Sujo de Batom, música do Belchior.
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0: 4h29.
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0: 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Agora a Melinha com Água e Luz.

0: Perdão.
1: Hermes Aquino, Desencontro de Primavera, de Hermes Aquino. Edinardo, Enquanto Engoma a Calça, a música dele. Zé Cabaleiro, Quase Nada, a música dele, da Alice Ruiz. Amelinha, Água e Luz, de Tavito e Ricardo Magno.
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1: Memória Nacional tá quase no fim, mas antes ainda tem um bloco especial para você, começando com Nando Cordel e Patrícia Marques.

0: Luiz Guedes e Thomas Hot. A música é do Luiz Guedes e do Paulo Flecha, Estradas. O grupo Boca Livre com Quem Tem a Viola, de Zé Renato, Juca Filho, Cláudio Nucci, Chico Chaves. Viola Urbana, Você Vai Gostar, de Eupídio dos Santos. Celito Espíndola, Vida Cigana, de Geraldo Espíndola. Nando Cordel e Patrícia Marques com Sabiá, de Luiz Gonzaga e Zé Dantas. Memória Nacional desta madrugada de sexta-feira termina aqui. Eu sou Valesca Falsi, agradeço a sua audiência. Estou aqui todas as madrugadas de meia-noite às 5, tocando para você grandes sucessos da música brasileira, com a programação da Lúcia Carneiro, trabalhos técnicos do Aguinaldo Silva e do Washington Bittencourt. Uma ótima sexta-feira para você e daqui a pouquinho, à meia-noite, estamos de volta. Até lá.
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4: Bom dia, Minas. Bom dia, Brasil. Pela Rede Inconfidência de Rádio de Belo Horizonte, Minas Gerais, começa agora mais um Estação Caipira, programa que toca o sertanejo raiz e a música regional. Seleção musical Cristiano Batista. Apresentação Tarcísio Lopes. E a gente começa com Abel e Caim.

0: Nós tivemos aí Índio Cachoeira, Remeleixo, Zé Venâncio e Tião Mineiro, Caboclo Sertanejo de Tião e Valmir, Rio Pardo e Souza Filho, Pedra no Sapato de Ademar Braga e Rio Pardo, Majestade Sertanejo, homenagem a Brumadinho de Ramon Alves, Majestade Sertanejo e Leonel, Abel e Caim, Fã Desconhecida e José Fortuna e Tião Carreiro.
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0: Estação Caipira, vamos em frente porque atrás vem gente. Nosso abraço para Josi lá da Nova Suíça. Chegando aí, Luizinho e Limeira.

0: Você conferiu Felipe e Falcão? Hoje tem show de bola de Chico Amado e Andrei, Geraldo Viola e Dino Guedes, Rei dos Canoeiros de Vieira e Zé Carreiro, Zé do Céu e João do Pinho, Boiadeiro Apaixonado de Valito, Luiz Maria e Torrinha e Canhotinho, Pregões Paulistas de Irvando Luiz e Torrinha, Luizinho e Limeira, Tronco Caído de Arlindo Pinto e Oswaldo Auge. 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
0: Estação Caipira, chegando aí, Johnny Marcos e Maurinho.

0: Você conferiu Pena Branca e Chavantinho, Flor do Cafezal, de Luiz Carlos Paraná, Adalto Santos, Saudade de Matão, de Antenógene Silva, Raul Torres e Jorge Galati, Rolando Boldrin, Eu, a Viola e Deus de Boldrin, Johnny Marcos e Maurinho, Chico Mineiro, de Francisco Ribeiro e Tonico.
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0: Estação Caipira, chegando aí, Jackson Antunes e Newton e Nelton.

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0: Nós ouvimos aí Mineirão, Zé Paixão e Mineirinho, Cantar da Moreninha de Agenor e Omar Vernatti, Gino e Geno, A Fazendeira de Goiás, de Gino, Murilo Barroso, Voo de Trem no Busão, de Murilo Barroso e Raimundo Mendes, Raí da Viola, João de Barro, de Ted Vieira e Muibucuri, Jackson Antunes e Newton e Nelton, Caipira, Caipira, de João Miranda e Praense.
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0: Chegando aí, Chitãozinho e Chororó.

0: Estação Caipira, você conferiu Orquestra de Violeiros de Uberlândia, Viola do Cerrado, Encontro de Bandeiras, Chavantinho, o compositor Morena e Moreninho, 13 de Maio de Morena e Ted Vieira, Christian Ralph, Hino de Reis de Crioulo, Chitãozinho e Chororó, Leandro e Leonardo, Zezé de Camargo e Luciano, Romaria e Carlos Bento.
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2: Bom dia para você, ouvinte Inconfidência. O destaque é a Avenida Antônio Carlos, caminho para o centro. Tem ocorrência próximo ao cruzamento com a Rua Viana do Castelo. Ainda sem detalhes sobre o que ocorre no trecho, motoristas em velocidade reduzida desde o cruzamento com a Avenida Antônio Abraão Caran. Opção de desvio para o motorista passando pela própria Avenida Abraão Caran, na sequência Alfredo Camarati e Carlos Luz. No sentido inverso, quem deixa o centro da capital encontra fluxo tranquilo nas principais vias em direção a Pampulha. 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
0: Estação Caipira, Irmãs Galvão e Zé Betinho.

0: Estação Caipira, nós tivemos aí João Paulo e Daniel, Sertão de José Fortuna, Orquestra Minas e Viola, Colcha de Retalho de Raul Torres e Renato Teixeira, Amanheceu, Peguei a Viola de Renato Teixeira, Irmãs Galvão e Zé Betil, Aquela Flor de Alvarenga.
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2: De volta com você, ouvinte em Confidência, o destaque MG10, caminho para o centro da capital, com pontos de lentidão para o motorista desde o trevo de Santa Luzia até o entroncamento com a Avenida Cristiano Machado. Opção de desvio para o motorista ganhar tempo, passando por vias internas do bairro Serra Verde, como a Avenida Salamanca e, na sequência, a Avenida Vilarinho. No sentido inverso, MG10 com o trânsito fluindo bem em direção a Confins. 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Iago Proença para a Rádio Inconfidência.
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0: Silvério e Barrinha.
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1: Seis e 32.

0: Você conferiu Lourenço e Lorival, Cabelos Preto, de Zé Bonito e José Russo, Zico e Zeca, Corimbatá, de Palmeira e Mariozã, Vieira e Vieira Júnior, Um Pedaço de Minha Vida, de Raul Torres, Silvério e Barrinha, Vida de Tropeiro, declamado por Barrinha.
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0: Obrigado, gente. Nosso abraço agora para Cida do Papagaio Louro, lá do Conjunto Água Branca também. Ouvinte do programa, chegando agora, Irmãs Barbosa. Música.

0: Nós tivemos aí Teodoro Sampaio, Jardineira do Adeus de Goiás, Zé Garoto e Timbaré, Andorinha Noturna de Luiz Cigano e Ferraz, Rei do Vale Tocantins, Paixão Violenta de Rei do Vale e Zebala, Mozart Mozair, Viola Minha Viola de Rosseri e Belinha, Irmãos Barbosa, Goianinho Adorado de Marcito e Zancopé Simões.
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2: De volta com você, ouvinte em Confidência, o destaque é BR-381, na altura do Jardim Vitório, Paulo VI, uma carreta subiu na mureta e bloqueia uma das faixas em direção à Vitória. Ponto de atenção para você ao volante, motoristas em velocidade reduzida neste trecho. Quem deixa Belo Horizonte, a caminho do Espírito Santo, uma opção é seguir pela MGC-262, mas vá com paciência e cautela, pois a volta é um pouco mais longa e o trecho é bastante sinuoso. No sentido inverso, há reflexos dessa ocorrência para o motorista, que reduz a velocidade desde o General Carneiro. 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Iago Proença para a Rádio Inconfidência.
0: 7 horas.
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0: Estação Caipira, goiano e paranaense.

0: Você conferiu Grupo Lá do Interior, Saudade do Meu Sertão, de Tom Berto e Jota Souza, Ivan Lobo e Vitor César, Tô Saindo, Tô Entrando, de José Fortuna e Paraíso, Jacó e Jacozito, Velha Amiga, do Dr. Valdeci Garcia e Pedro Jacó, Jacó e Jacozinho, Cavalo Enxuto, de Moacir dos Santos e Lorival dos Santos, Goiano e Paranaense, Viola Cultura, de Tupã e Praense.
1: 7:16.
2: Com vocês aqui hoje, no DVD do Jean Giovanni, César Menotti e
3: Fabiano!

0: Nós tivemos aí no bloco final do programa de hoje Gustavo Guimarães e Pereira da Viola, Deus Esteja, Irmãs Galvão, Quase Morta de Saudade, de Fátima Leão, Jean Giovanni, Caçador de Corações, participação especial César Menotti e Fabiano, Inesita Barroso e Roberto Correia, A Viola e o Violeiro, de Lorivaldo Santos e Tião Carreiro. E aqui termina mais uma Estação Caipira. Bom fim de semana para todos. Seleção musical Cristiano Batista, apresentação Tarcísio Lopes. Até amanhã, fiquem com Deus.
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3: De volta com você, ouvinte Inconfidência. O destaque é a rodovia Fernão Dias. Tem pontos de atenção para o motorista na altura da montadora de veículos. Motoristas em velocidade reduzida deixa o Paulo Camilo. Quem deixa Betim. A opção de desvio passando pela Via Expressa também tem pontos de lentidão do Bela Vista até o Beatriz. Neste caso, vale o motorista reprogramar a sua rota e sair um pouco mais cedo. 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Iago Proença para a Rádio Inconfidência.
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0: Em Belo Horizonte, são 7:30. Bom dia, hoje é sexta-feira, dia 15 de maio de 2026. Eu sou Regina Pala.
1: E eu, Renato Silveira. A temperatura agora em Belo Horizonte é de 19 graus. Confira os destaques de hoje no Jornal da Inconfidência.
0: Homem é preso na Grande BH por maus tratos a animais silvestres e exóticos.
1: Operação prende 42 suspeitos de tráfico, homicídios e outros crimes em Minas e no Espírito Santo.
0: STF valida a lei que institui igualdade salarial entre homens e mulheres.
1: Estas e outras notícias você confere agora no Jornal da Inconfidência.
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0: 7:31. Nova atualização do boletim Infogripe da Fiocruz coloca Minas Gerais e outros 9 estados em situação de alto risco para a síndrome respiratória aguda grave em crianças de até 2 anos. O vírus sincicial respiratório, que causa bronquiolite em bebês, é responsável por mais de 40% dos casos confirmados recentemente.
1: Segundo a Fiocruz, a tendência é de aumento nas próximas semanas. A influenza A e o rinovírus também preocupam, e especialistas recomendam atenção redobrada aos sintomas gripais em crianças pequenas. Em caso de dificuldade respiratória, o atendimento médico deve ser buscado imediatamente.
0: Neste sábado, 18 centros de saúde de Belo Horizonte vão abrir para vacinar a população contra a influenza. Serão 2 centros por regional. A imunização será feita das 8 horas da manhã às 5 da tarde. As doses estão disponíveis para toda a população com idade a partir de 6 meses. Além da proteção contra a gripe, outras vacinas que fazem parte do calendário nacional vão estar disponíveis.
1: 7:32. Homem é preso em rancho na Grande BH com diversas espécies de animais silvestres e exóticos mantidas de forma ilegal. A reportagem é de Leandro Siqueira.
3: Um homem foi preso por maus tratos e venda ilegal de animais durante uma operação conjunta em Ribeirão das Neves, na região metropolitana. De acordo com a Polícia Civil, um estabelecimento comercial foi alvo de uma ação de fiscalização após denúncias. No local também fica a residência do dono do estabelecimento, que já havia sido denunciado por moradores e vizinhos da região por causa de festas durante a madrugada com som alto, luzes e refletores. Durante a fiscalização, foram encontrados dezenas de animais silvestres e exóticos em condições precárias e com sinais de maus tratos. O proprietário não apresentou notas fiscais nem documentação que autorizasse a criação e a comercialização. A venda dos animais era divulgada pelas redes sociais. Apesar da importação de alguns animais exóticos não ser proibida, é preciso uma autorização do IBAMA e do Ministério da Agricultura para evitar a transmissão de doenças e os riscos à fauna silvestre. Foram resgatadas diversas espécies de papagaios, araras, tucanos, cacatuas, emus, lhamas, saguis, veados catingueiros, cutias, pacas, grous, uma jiboia e escorpiões imperadores, uma espécie nativa da África menos venenosa. Os animais foram levados para centros de reabilitação do IBAMA e, se possível, serão devolvidos à natureza. O homem preso foi autuado em flagrante por maus tratos a animais, manter animal silvestre em cativeiro sem autorização legal, comércio ilegal de animais, receptação e introdução de animal exótico sem autorização ou licença legal. Conforme a polícia, o suspeito passou por audiência de custódia e teve a prisão em flagrante convertida em prisão preventiva e foi encaminhado para o sistema prisional. Participaram da operação investigadores da Delegacia de Crimes contra o Meio Ambiente, policiais militares do meio ambiente, fiscais do Instituto Estadual de Florestas e agentes da Promotoria de Justiça de Defesa do Meio Ambiente do Ministério Público. As investigações prosseguem para identificar a origem dos animais e possíveis outros envolvidos com os crimes. Reportagem Leandro Siqueira.
0: Jornal da Inconfidência 7:34. A Prefeitura de Belo Horizonte anunciou que vai ampliar o horário das obras da trincheira da Avenida Cristiano Machado com a Avenida Vilarinho e a MG-010 na região norte da capital. Os trabalhos serão realizados até a madrugada nas etapas consideradas mais críticas da intervenção.
1: Por conta disso, a administração municipal informou que a obra vai custar mais 3 milhões de reais aos cofres públicos. De acordo com a Secretaria de Obras e Infraestrutura, o chamado segundo turno será das 5 da tarde até 1 hora da manhã.
0: 7h35. Está chegando a hora de vestir a camisa xadrez e acender as fogueiras para o Minas Junina 2026. A programação deste ano reúne mais de 600 eventos em 400 municípios, movimentando cidades de todas as regiões, com festas, danças e comidas típicas. Acompanhe na reportagem de Andresa Brito.
4: A programação da 4ª edição do Minas Junina foi anunciada assim por meio do cordel. O cordelista Paulinho Ferreira utilizou os versos animados e cestilhas, características desse gênero da literatura, para anunciar as atrações.
5: Comidas e bebidas boas garanto que não vão faltar. Tanta fartura, quanta gostosura, mas acho que não vão sobrar. Pelo nível das quitandeiras, das doceiras e salgadeiras, muito cuidado para não engordar.
4: Além da gastronomia junina, as várias atrações espalhadas pelo estado também mostram a força de manifestações culturais como quadrilhas, congados, forrós, folias, cortejos e celebrações religiosas.
6: Esse ano nós vamos trabalhar no Arraiá da Liberdade, sob a perspectiva da cultura alimentar, como o seu guia principal, falando sobre essa gastronomia tão rica mineira, baseada principalmente nos produtos oriundos do milho, da mandioca, e também com essa perspectiva vinda da cana-de-açúcar, né, que é a nossa tão famosa cachaça mineira, além, claro, dos grandes festejos que acontecem em toda Minas Gerais.
4: A previsão é de mobilizar mais de 400 municípios e cerca de 600 eventos em todo o território mineiro. Oportunidade para fomentar o turismo no estado.
7: Com os festejos juninos, nós movimentamos os hotéis, os restaurantes, o comércio e o setor de serviços. Então, isso vai um impacto diretamente ao trade turístico e a toda a cadeia produtiva do turismo.
4: Um dos destaques deste ano na programação de Belo Horizonte será o Arraial Dona Lucinha, que vai ganhar os jardins do Palácio da Liberdade. O evento contará com apresentações de quadrilhas, grupos tradicionais, música, gastronomia e experiências que celebram a diversidade da cultura popular mineira.
8: Resolvemos festejar o Arraial dentro do restaurante, mas fizemos um ano, ele foi lindo, fizemos um ano, ele expandiu, a gente falou, agora é a rua. E nós então não fomos para a rua, viemos para os jardins. Então é um momento assim, ficou legal para a gente, essa alegria de estar num espaço tão maravilhoso. A gente está com uma expectativa linda, esperamos todos vocês. A festa vai acontecer no dia 27 de junho, a partir das 15 horas, nos Jardins do Palácio da Liberdade, com entrada franca.
1: Jornal da Inconfidência, 7h38. Dezenas de suspeitos foram presos em uma operação conjunta contra tráfico, homicídios, roubos e furtos em Minas Gerais e no Espírito Santo. Os detalhes com Leandro Siqueira.
3: 42 pessoas foram presas suspeitas de envolvimento com o tráfico de drogas, homicídios e outros crimes em uma operação conjunta nesta quinta-feira. De acordo com a Secretaria de Estado de Justiça e Segurança Pública de Minas Gerais, 31 pessoas foragidas da justiça foram localizadas e presas durante a operação.

0: grandes facções criminosas, e sim na atuação nas comunidades locais.
1: Essa operação, ela não se limitou exclusivamente a faccionados. Então, é um combate à criminalidade como um todo. Isso aconteceu aqui em Manhuaçu e região da 12ª Região. Nós tivemos aqui revistas em 3 unidades prisionais durante essa operação. Isso é muito comum de acontecer. Uma operação de segurança pública não só acontece nas ruas, mas ela vai acontecer sempre dentro das unidades prisionais também. Então, houve uma operação na unidade de Caratinga, Manhuaçu e Manhumirim. E para a felicidade nossa, não foi encontrado basicamente nada. A gente encontrou alguns objetos cortantes, que é comum. O preso, de uma hora para outra, ele confecciona esses objetos, mas nada que tivesse alguma importância para nós em termos até de inteligência.
0: Ao longo da semana, foram realizadas em Minas várias operações de combate à atuação de facções criminosas no estado. E conforme o secretário, nenhuma delas conseguiu estabelecer um território.
1: Não existe domínio territorial dessas facções. Quando a gente fala de domínio territorial, é muito importante que vocês entendam que uma facção que tenha, vamos dizer assim, uma origem carioca é diferente, por exemplo, de um PCC. Então a facção carioca, como Comando Vermelho, TCP, ADA, eles são eminentemente territorialistas. O que é ser territorialista? Eu vivo do território. A droga é mais um produto na prateleira desses criminosos. Mas eles extorquem a população, eles cobram por água, por luz, por internet. Então existe todo um combo, todo um pacote que a gente chama de domínio territorial por conta disso. E é isso que a gente vai evitar a qualquer custo aqui em Minas Gerais.
0: Ainda de acordo com a CEJUSP, durante a operação foram apreendidas drogas, armas, munição, veículos, celulares, anotações sobre o tráfico e outros objetos. Todo o material será periciado. Os presos na operação foram levados para unidades prisionais e ficarão à disposição da Justiça. As investigações prosseguem e novas operações devem ser realizadas nos próximos dias. Reportagem Leandro Siqueira.
2: Esportes. 7h42, faltando 3 dias para a convocação final para a Copa do Mundo 2026, o treinador da seleção brasileira, Carlo Ancelotti, afirmou em entrevista ao site da CBF que a lista de 26 jogadores que vão disputar a competição está praticamente fechada. O anúncio oficial será feito às 5 da tarde da próxima segunda-feira em um grande evento no Museu do Amanhã, no centro do Rio de Janeiro.
3: E a CBF anunciou a renovação do contrato de Ancelotti. O italiano vai permanecer no comando da seleção brasileira até a Copa do Mundo de 2030. Em um ano de trabalho, Ancelotti dirigiu o Brasil em 10 partidas, somando 5 vitórias, 2 empates e 3 derrotas.
2: 7h42, a seguir no Jornal da Inconfidência. STF valida a lei que institui igualdade salarial entre homens e mulheres.
3: Polícia Federal revela esquema de milícia digital, liderada por pai de Vorcaro. A gente já volta.
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7: Se você curte histórias rápidas e cheias de emoção, vale conhecer alguns aplicativos que estão bombando nesse formato. Um deles é o Real Short, disponível para Android e iOS. Ele é gratuito, mas oferece compras dentro do app. Lá você encontra episódios curtinhos

0: muitas vezes com apenas alguns minutos, perfeitos para assistir em qualquer pausa do dia. Outra opção é o Drama Box, também disponível para Android e iOS, com uma grande variedade de séries curtas e novelas digitais que fazem sucesso no mundo todo. O app segue o modelo gratuito, com opções pagas para liberar conteúdos extras. Tem também o Nanodrama, que funciona em celulares Android e é gratuito. Ele traz episódios rápidos, geralmente entre 2 e 5 minutos, com histórias envolventes de romance e drama, para quem gosta de emoção, sem perder tempo. Se essa é a sua praia, baixe então o Real Short, Drama Box e o Nanodrama. Eu sou o Pedro Henrique Vieira e essa foi mais uma edição do App do Bom. Nos trabalhos técnicos, Celso Júnior.
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1: Previsão do tempo. A sexta-feira será de céu parcialmente nublado e com possibilidade de chuva em várias regiões de Minas Gerais, segundo o Instituto Nacional de Meteorologia, o INMET. A circulação dos ventos e a umidade em níveis médios da atmosfera favorecem as pancadas, principalmente no centro-sul e oeste do estado. As temperaturas seguem elevadas, com máxima podendo chegar aos 33 graus em algumas regiões mineiras.
3: Na Grande Belo Horizonte, a previsão é de céu parcialmente nublado, com possibilidade de chuva ao longo do dia. Na capital mineira, os termômetros devem variar entre 16 e 29 graus, com umidade relativa mínima do ar em torno de 45% durante a tarde. O IMET também prevê momentos de abertura de sol entre muitas nuvens.
1: 7h47. Termina nesta sexta-feira o prazo de inscrição no Enseja 2026, o Exame Nacional para Certificação de Competências de Jovens e Adultos. É uma oportunidade para quem não concluiu os estudos na idade certa obter a certificação do ensino fundamental ou ensino médio. A participação é voluntária e gratuita. E a inscrição deve ser realizada exclusivamente pelo sistema Enseja.
3: Serão 4 provas objetivas e uma redação. As avaliações são organizadas por áreas do conhecimento. Cada prova objetiva conta com 30 questões de múltipla escolha, além da produção de texto. O exame será realizado no dia 23 de agosto, em 2 turnos, em todos os estados e no Distrito Federal.
1: 7h48. O STF validou a lei que institui igualdade salarial entre homens e mulheres. As informações com a repórter Daniela Longuinho.
4: O plenário do Supremo Tribunal Federal validou nesta quinta-feira, por unanimidade, a lei que institui a igualdade salarial entre homens e mulheres que exercem a mesma função. A decisão foi tomada no julgamento de 3 ações sobre o tema, relatados pelo ministro Alexandre de Moraes. A norma obriga empresas com mais de 100 empregados a divulgar salários e critérios remuneratórios em relatórios semestrais enviados ao Ministério do Trabalho e Emprego. Para o STF, a lei é constitucional e atua no combate à discriminação de gênero e na promoção da igualdade de remuneração. Segundo o regulamento aprovado, uma vez constatada a desigualdade salarial, as empresas devem elaborar um plano de ação para corrigir as diferenças, com metas e prazos, sob pena de multa. O ministro Alexandre de Moraes ressaltou que, pela legislação brasileira, é dever do empregador impedir a discriminação de gênero.
5: Você tem, pela legislação, o dever normativo de uma conduta positiva. Qual conduta positiva? Impedir a discriminação. Não, eu não quis discriminar, eu pago diferente homens e mulheres, porque eu acho que sempre foi assim. Não, você tem o dever normativo de equiparação.
4: única ministra da Corte, Carmen Lúcia, defendeu que o princípio constitucional da igualdade deve ser entendido como uma dinâmica de igualação, ou seja, uma ação permanente do Estado e da sociedade em busca da efetiva igualdade de oportunidades entre homens e mulheres.
6: Nós, mulheres, Vossa Excelência acaba de lembrar, quase 52% das trabalhadoras brasileiras ganhamos menos em geral. E quando ganha mesmo igual, e aqui estamos falando apenas da remuneração, continuamos a ter outros calvários para ter que fazer face. Então, se for passar a régua com uma interpretação estática do princípio da igualdade, continuaremos igual. Se a gente pensar nessa igualdade como uma dinâmica, como uma igualação constitucionalmente estabelecida, uma ação permanente, esta lei se enquadra perfeitamente ao objetivo da República.
4: Ao fim do julgamento, o ministro do Trabalho e Emprego, Luiz Marinho, publicou o comunicado em que afirma que a decisão do STF representa uma vitória para as mulheres brasileiras e para a construção de um mercado de trabalho mais justo e igualitário. Da Rádio Nacional em Brasília, Daniela Longuinho.
3: Jornal da Inconfidência, 7h50. Os trabalhadores nascidos em maio e junho e que receberam até R$ 2.766 por mês com carteira assinada em 2024 recebem hoje o abono salarial do PIS/PASEP. Neste quarto lote serão liberados R$ 5.700 milhões para mais de 4 milhões e meio de beneficiários em todo o país.
7: O valor do benefício varia de R$ 136 a R$ 1.621, conforme o número de meses trabalhados no ano passado. O calendário de pagamentos segue de forma escalonada ao longo de 2026, de acordo com o mês de nascimento do trabalhador.
3: 7h51, dados do IBGE revelam que o desemprego subiu em 15 estados no primeiro trimestre de 2026. A reportagem é de Solimar Luz.
8: A taxa de desocupação subiu em 15 unidades da federação no trimestre encerrado em março de 2026, mantendo-se estável em outras 12, conforme a Pesquisa Nacional por Amostra de Domicílios, divulgada nesta quinta-feira pelo IBGE. No período, o desemprego ficou em 6,1%. As maiores taxas de desocupação foram registradas no Amapá, 10%, seguido de Alagoas, Bahia e Pernambuco, com 9,2%, e Piauí, com 8,9%. Já as menores em Santa Catarina, 2,7%, Mato Grosso, 3,1%, Espírito Santo, 3,2%, Paraná, 3,5%, e Rondônia, 3,7%. Para o analista da pesquisa, William Cratovil, a desocupação aumenta historicamente no primeiro trimestre por causa da dispensa de trabalhadores temporários, seja devido à tendência de recuo no comércio nesse período do ano, seja pela dinâmica de encerramento de contratos temporários nas atividades de educação e saúde no setor público municipal. Ainda segundo o analista, a pesquisa mostra que a taxa de desocupação foi maior entre as mulheres, 7,3%, do que entre os homens, 5,1%. E traz um recorte por cor ou raça.
9: Quando observamos por cor ou raça, as pessoas que se declaram brancas, elas apresentam uma taxa de desocupação menor do que as demais, foi de 4,9% agora no primeiro trimestre de 2026, contra 7,6% daquelas que se declaram pretas e 6,8% daquelas que se declaram pardas.
8: Na análise por escolaridade, a maior taxa de desemprego foi registrada entre pessoas com ensino médio incompleto, 10,8%. Da Rádio Nacional, no Rio de Janeiro, Solimar Luz.
7: Jornal da Inconfidência, 7h54. Os trabalhadores poderão consultar a partir do dia 25 de maio o saldo do FGTS disponível para renegociação de dívidas no programa Novo Desenrola Brasil. A modalidade vai permitir o uso de até 20% do saldo do fundo ou até R$ 1.000 para amortizar ou quitar débitos em atraso.
3: Segundo o Ministério do Trabalho e Emprego, a adesão será feita diretamente pelas instituições financeiras após autorização do trabalhador no aplicativo do FGTS. A expectativa do governo federal é movimentar cerca de R$ 8,2 bilhões com a medida. Depois da renegociação, a Caixa Econômica Federal fará a transferência dos recursos diretamente aos bancos responsáveis pelas dívidas.
7: 7h55. Polícia Federal revela esquema de milícia digital liderada pelo pai do banqueiro Daniel Vorcaro. A reportagem é de Priscila Mazenotti.
10: Os pagamentos para financiar as ações do grupo chamado de A Turma, responsável por ameaças e intimidações físicas, monitoramento de pessoas e obtenção de dados sigilosos, continuaram mesmo depois do início da Compliance Zero e da prisão de Daniel Vorcaro, dono do Master. É o que está na decisão do ministro André Mendonça, do Supremo Tribunal Federal, e que embasou os mandados de prisão desta quinta-feira. Os pagamentos de R$ 400 mil foram feitos pelo pai de Vorcaro, o Henrique Vorcaro, preso nesta nova fase da operação da Polícia Federal. Henrique exercia de maneira clara o papel de destinador de recursos para o financiamento da turma, é o que diz a decisão. E o dinheiro repassado a Marilson Roseno, policial aposentado responsável por atrair outros policiais para que eles acessassem ilegalmente o sistema da PF para atender aos interesses de Vorcaro e de seus familiares. A decisão traz algumas transcrições de mensagens. Por exemplo, uma em que Henrique diz que receberia recursos na quinta ou na sexta-feira e que seriam R$ 400 mil, ao que houve a resposta de Marilson. O ideal seria o envio de R$ 800 mil. A decisão ainda fala na proximidade de Vorcaro com agentes da Polícia Federal, inclusive uma delegada. Valéria Vieira Pereira da Silva assumiu papel relevante no fornecimento de informações sigilosas à turma a partir do acesso ao EPOL, que é o sistema da PF. Marilson Roseno da Silva era o líder do grupo e ainda, segundo a decisão, teria procurado auxílio de 3 policiais para consultar esse sistema da PF. Marilson, que está preso desde março, será transferido para um presídio de segurança máxima. Outro grupo, chamado de Os Meninos, cuidava dos ataques virtuais, arregimentava operadores com perfil hacker remunerados para a execução de monitoramentos ilícitos, ataques digitais, invasões e derrubada de perfis, segundo a decisão. Esses dois grupos eram coordenados pelo Felipe Mourão, o sicário, que após preso cometeu suicídio. Em nota, a defesa de Henrique Vorcaro classificou a decisão de grave e desnecessária e afirmou que ainda nesta quinta-feira dará as explicações devidas. Ainda não conseguimos contato com os demais investigados. Da Rádio Nacional em Brasília, Priscila Mazenotti.
7: 7h58, o Jornal da Inconfidência fica por aqui. A apresentação foi de Regina Pala e Renato Silveira.
3: Editores Gustavo Abreu, Marcos Tadeu e Renato Silveira. Na mesa de áudio, Reginaldo Silva.
7: Gerente de Jornalismo e Esportes, Rodrigo Balbino.
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7: De hora em hora, o jornalismo também volta com repórter em Confidência. E na Rede Minas, o Jornal Minas, primeira edição, começa ao meio-dia.
3: Agradecemos a sua audiência. Bom dia.
7: Bom dia.
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1: Está aqui na Rádio Inconfidência, é BR-356 em Nova Lima, ocorrência envolvendo carreta e van, bloqueia duas faixas, motoristas a caminho de Belo Horizonte, reduzem a velocidade neste trecho, pontos de atenção para você a caminho da capital. No sentido inverso, 356 com o trânsito fluindo bem em direção a Ouro Preto. 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Iago Proença para a Rádio Inconfidência.
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3: Bom dia, 8 horas em Belo Horizonte. Emerson Rodrigues chegando nesta sexta-feira, 15 de maio de 2026, aqui a sua Rádio Inconfidência. Temperatura em Belo, 19 graus. Os trabalhos técnicos são da Tânia Alves e hoje o flashback, a nossa viagem pelo tempo, começa com Pretenders.

0: R.E.O. Speedwagon, aqui na Rádio Inconfidência de Belo Horizonte, Can't Fight This Feeling, música de 1985. É o Flashback, agora 8h33.
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2: De volta com você, ouvinte em Confidência. O destaque é BR-040 em Contagem, ponto de lentidão para o motorista, desde o Jardim Bandeirantes até o acesso ao anel rodoviário, são cerca de 3 quilômetros de fila. Motorista, antes deste trecho, compensa o desvio, passando pela Avenida Teleférico e na sequência Via Expressa. No sentido inverso, BR-040 com o trânsito fluindo bem em direção às Sete Lagoas. 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

0: Somebody's Watching Me, Rockwell, fechando o nosso flashback desta sexta-feira aqui na Rádio Inconfidência. E nessa música, o Rockwell teve nos backing vocals nada mais, nada menos que o Michael Jackson. É, você ouviu sim a voz do Michael Jackson nessa música Somebody's Watching Me, de 1983. Obrigado, 8h53 em Bilô.
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2: Olá, bom dia. O Tribunal do Júri de Ipatinga, Vale do Aço, julga nesta sexta-feira o homem acusado de matar um ciclista de 19 anos na BR-381 em dezembro de 2022. O réu responde por homicídio com dolo eventual, omissão de socorro e fuga do local do acidente. Segundo o Ministério Público, ele dirigia uma SUV ao dobro da velocidade permitida quando atingiu a vítima, que foi arrastada por quase 20 metros. A promotoria destaca que não houve tentativa de frenagem e que o motorista ainda tentou esconder o veículo após o crime. O julgamento ocorre hoje na Câmara Municipal, após o acusado ter a prisão preventiva decretada por tentar fraudar o processo e adiar a sessão. Justiça determina que laboratório indenize família da Zona da Mata Mineira após erro em diagnóstico que gerou uma internação desnecessária de recém-nascido. A repórter Sandra Pedrosa tem os detalhes do caso.
3: Um laboratório foi condenado a pagar indenização por erro no resultado de exame de sangue de um recém-nascido, que levou o bebê à internação e à realização de procedimentos invasivos sem necessidade. A família da criança será indenizada por danos morais em R$16 mil. Segundo o relato dos pais, o laboratório diagnosticou níveis altos de bilirrubina, o que indicaria icterícia, problemas graves no fígado e risco de dano cerebral. Ao ser internado, no entanto, novo exame de sangue constatou níveis normais. Por conta do abalo emocional sofrido pelo erro no diagnóstico, os pais da criança ingressaram com a ação na justiça. Em primeira instância, a indenização ficou definida em R$4 mil para cada membro da família. As duas partes recorreram. O Laboratório de Análises Clínicas afirmou que atuou com boa fé e relatou que houve uma troca do kit de exame e argumentou ainda que não haveria prova de dano moral sofrido pelo recém-nascido e que o abalo não pode ser presumido. A decisão do Tribunal de Justiça de Minas Gerais reformou parcialmente a sentença da comarca de Muriaé, na Zona da Mata, e aumentou o valor da indenização. O magistrado relator do caso entendeu que a ausência de compreensão pelo recém-nascido não afasta a caracterização do dano moral, conforme entendimento do Superior Tribunal de Justiça. Do Tribunal de Justiça de Minas Gerais, Sandra Pedrosa.
2: A Polícia Federal deflagrou nesta sexta-feira a Operação Sem Refino, que investiga a atuação de um conglomerado econômico do ramo de combustíveis, suspeito de utilizar estrutura societária e financeira para ocultação patrimonial, dissimulação de bens e evasão de recursos ao exterior. Foram cumpridos 17 mandados de busca e apreensão e 7 medidas de afastamento de função pública nos estados do Rio de Janeiro e de São Paulo, além do Distrito Federal. Também foi determinada a inclusão de um dos investigados na lista vermelha da Interpol, além do bloqueio de cerca de R$52 bilhões em ativos financeiros e a suspensão das atividades econômicas das empresas investigadas. Repórter em Confidência, redação Renato Silveira, apresentação Tarcísio Lopes.
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4: De volta com você, ouvinte Inconfidência. O destaque é Avenida Tereza Cristina, caminho para a rodoviária com pontos de lentidão para o motorista, desde o viaduto Ulisses Guimarães até o viaduto Itamar Franco. Quem deixa a região noroeste da capital, uma opção de desvio passando por vias internas do Padre Eustáquio e Avenida Pedro II. 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Iago Proença para a Rádio Inconfidência.
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0: Bom dia, 8h59 em Belo Horizonte. Eu sou Emerson Rodrigues, em boa companhia. Tá começando para você aqui pela Rádio Inconfidência, nesta sexta-feira, 15 de maio de 2026. Hoje, no quadro Teletema, vamos falar sobre a novela O Rebu. No meio a meio tem Viola Wills e Filomena. No quadro Entre Céus e Princípios, o Coronel Leite, da Força Aérea Brasileira, vai falar sobre o princípio da autonomia. No Versão Brasileira, vamos traduzir a música Easy on Me, com Adele. Tem Cantinho do Rei, com três músicas do Roberto Carlos. Hoje tem Minuto ODS. E a Elida Ramírez vai falar sobre o Objetivo de Desenvolvimento Sustentável, número 17. Ídolos de Sempre aborda hoje a carreira de Jerry Adriani. Tudo isso e muito mais para você aqui no Em Boa Companhia. Conferindo a temperatura agora em Belô, 21 graus. Produção Pedro Henrique Vieira, trabalhos técnicos Tânia Alves. Vamos para mais uma sexta-feira aqui pela Inconfidência, começando com Jorge Benjor, atendendo Nelson de Raposos.

0: Jorge Benjor aqui na abertura do Em Boa Companhia. O telefone tocou novamente. Música pedida pelo Nelson, de Raposos, 9:04.
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Um dos arranha-céus mais altos da Nova Inglaterra é o edifício John Hancock, em Boston. Quando sua estrutura de mais de 40 andares foi construída, houve todos os tipos de problemas com as janelas. Durante a tensão física causada pela ação do congelamento e do derretimento da neve no inverno, as vidraças eram literalmente expelidas de suas esquadrias e se despedaçavam. As pessoas que caminhavam pela calçada eram atingidas pelos estilhaços de vidro. Os homens de negócio do prédio, que trabalhavam em suas mesas, de repente se viam sentados a poucos centímetros do nada, fitando diretamente o vazio da altura da rua. Os arquitetos e empreiteiros trabalharam juntos e finalmente decidiram instalar um sistema de alarme em cada janela. Quando os vidros começavam a dilatar e contrair, o alarme permitia que o pessoal da manutenção soubesse e pudesse fazer os ajustes para tirar a tensão do vidro antes que ele explodisse. Creio que cada pessoa precisa de um sistema de alarme que possa ajudá-la a aliviar a tensão antes que alguma coisa desmorone. Qual é o seu?

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1: Responda se puder.
0: Qual destes países não é uma monarquia, ou seja, não tem a figura de um rei ou rainha no poder? A. Reino Unido. B. Espanha. C. Dinamarca. Ou D. Portugal? Repetindo a pergunta para você participar aqui do Em Boa Companhia pelo WhatsApp 31 982 76 2663. Qual destes países não é uma monarquia, ou seja, não tem a figura de um rei ou rainha no poder? A. Reino Unido. B. Espanha. C. Dinamarca. Ou D. Portugal? Seguindo com Em Boa Companhia, para dizer que 15 de maio é o Dia do Assistente Social. No Brasil, essa data comemora a regulamentação da profissão de assistente social, feita em 15 de maio de 1962. 15 de maio é também o Dia do Gerente Bancário. A data homenageia esses profissionais que atuam na organização financeira, no atendimento ao público e na orientação de clientes sobre investimentos, crédito e segurança econômica. 15 de maio é também o Dia Nacional do Controle das Infecções Hospitalares. A data reforça a importância de medidas simples e essenciais para salvar vidas dentro dos serviços de saúde, como a higienização correta das mãos, o uso adequado de equipamentos de proteção e o cuidado rigoroso com pacientes e ambientes hospitalares. Mais do que uma obrigação médica, prevenir infecções é um compromisso coletivo com a segurança, a saúde e a vida. E 15 de maio é também o Dia Mundial da Família. Celebrado em muitos países, essa data destaca a importância da família e promove a reflexão sobre as políticas que as beneficiam.

0: Titãs, família! Hoje, 15 de maio, é o Dia Mundial da Família. E agora em Belo, 9:12.
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2: A bandeira de Minas Gerais é, com certeza, um de nossos símbolos mais marcantes. Mas você sabe o que significa o texto da bandeira mineira? A frase em latim pode ser traduzida como liberdade ainda que tardia, e foi o lema da Inconfidência Mineira. Um dos líderes mais importantes desse movimento foi Tiradentes. Na verdade, ele ficou tão famoso que no começo da República, quando o governo precisava de um símbolo de união nacional, Tiradentes foi escolhido. Nesse processo, sua imagem foi ficando cada vez mais parecida com a de Jesus Cristo, para criar um herói. Interessante, não é? A cultura e a história mineira nunca vão gerar tédio.
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0: Em boa companhia da Rádio Inconfidência, você confere agora aniversariantes de 15 de maio, começando com o jornalista Tino Marcos, completando 64 anos de idade. Hoje também é aniversário do cantor, compositor, instrumentista, ator, cineasta e produtor musical André Abujamra. André é filho do ator e diretor de teatro Antônio Abujamra. E o André fez parte das bandas Os Mulheres Negras e Karnak. Hoje, André Abujamra completa 61 anos de idade. Quem também está fazendo aniversário neste 15 de maio é o ex-jogador de futebol Raí, 61 anos. A atriz Graziella Moreto, 54. E a cantora britânica Birdie completa 30.

0: Birdie, Strange Birds. Hoje a cantora britânica Birdie completa 30 anos de idade. Embelou 9:17.
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0: Fatos marcantes de 15 de maio para você aqui no Em Boa Companhia. Em 1756, começou a Guerra dos Sete Anos entre França e Inglaterra. Em 1915, foi fundada nos Estados Unidos a maior empresa de telecomunicação do mundo, a AT&T. AT&T. Em 1930, a primeira aeromoça da história foi contratada pela companhia aérea United Airlines. Em 1958, a União Soviética lançou a nave espacial Sputnik 3. Em 1970, a moeda brasileira, que era o Cruzeiro Novo, passou a ser apenas Cruzeiro. Em 1988, começou a retirada das tropas soviéticas do Afeganistão. Em 1989, Mikhail Gorbachev promoveu a reaproximação da União Soviética com a China 30 anos depois que brigas fronteiriças afastaram os países. No dia 15 de maio de 1994, morreu aos 47 anos o cantor Sérgio Sampaio. Sua carreira errante ficou pontuada por atitudes autodestrutivas e conflitos com gravadoras, o que lhe renderia o rótulo de maldito.

Sérgio Sampaio, eu quero é botar meu bloco na rua. Sérgio Sampaio nos deixou no dia 15 de maio de 1994. Ele tinha apenas 47 anos de idade. Bom, em 2004, no dia 15 de maio, a Igreja Católica divulgou um documento desaconselhando as mulheres de sua denominação a se casarem com muçulmanos. Para os religiosos, as menos, entre aspas, as menos protegidas da família muçulmana, fecha aspas, são as esposas. E no dia 15 de maio de 2016, morreu, aos 85 anos, o cantor Calbi Peixoto.

0: Calbi Peixoto, Conceição. Calbi Peixoto nos deixou exatamente no dia 15 de maio de 2016, há 10 anos. Calbi Peixoto tinha 85 anos de idade quando partiu. Bom, mais fatos marcantes de 15 de maio. Em 2018, a Rússia inaugurou a mais longa ponte da Europa, a Ponte da Crimeia, sobre o Estreito de Kerch, dando acesso terrestre, viário e ferroviário pela Rússia à Crimeia. E para finalizar, em 2021, no dia 15 de maio, morreu aos 87 anos a atriz Eva Vilma. Agora em Belo, 9h28.
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2: Está aqui na Rádio Inconfidência, o anel rodoviário, caminho para o Rio de Janeiro com pontos de lentidão nos trechos com estreitamento de faixa, no São Francisco e um pouco mais à frente, na Praça São Vicente, em ambos os casos não ocorrência, só o excesso de veículos vale a pena o motorista insistir. No sentido inverso, trânsito um pouco mais movimentado na chegada à Praça São Vicente, opção de desvio para o motorista ganhar tempo passando pela pista marginal. 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
0: Bom dia, ótima sexta-feira para você que está ouvindo em boa companhia aqui na Inconfidência. Agora são 9h30. E eu vou repetir a pergunta: qual destes países não é uma monarquia? Ou seja, não tem a figura de um rei ou rainha no poder? A. Reino Unido. B. Espanha. C. Dinamarca. Ou D. Portugal. O WhatsApp está liberado. Participe da nossa enquete, da nossa brincadeira de hoje aqui no Em Boa Companhia pelo 31 982 76 2663.
5: Teletema.
0: Hoje o teletema foi sugerido pelo nosso ouvinte José Carlos de Pains. E vamos falar sobre o Rebu. Mistério, glamour e tensão marcaram a história de O Rebu, novela inovadora da TV brasileira, exibida pela Rede Globo entre outubro de 1974 e abril de 1975. Escrita por Braulio Pedroso, a trama revolucionou o formato tradicional ao concentrar quase toda a narrativa em uma única noite, durante uma sofisticada festa da alta sociedade no Rio de Janeiro. No centro da história, uma morte misteriosa transforma o luxuoso evento em palco de segredos, chantagens e revelações, enquanto o público acompanha, em ritmo de suspense, a investigação para descobrir quem é a vítima e quem está por trás do crime. O elenco reuniu grandes nomes como Zembinski, Bete Mendes, Lima Duarte, Edson França, Arlete Salles, Carlos Vereza e Maria Cláudia. Com direção de Walter Avancini, o Rebu ficou marcada pela ousadia estética, narrativa não linear e clima policial sofisticado. Décadas depois, a obra ganhou remake em 2014, reafirmando o legado de um clássico que transformou a teledramaturgia brasileira.

0: Raul Seixas, quem não tem colírio usa óculos escuros. Como vovó já dizia o nome da música. E essa música do Raulzito fez parte da trilha sonora da novela O Rebu, que foi exibida pela Rede Globo entre outubro de 1974 e abril de 1975. Hoje o Teletema atendeu José Carlos de Paim, agora em Belo 9:35.
1: Meio a meio.
0: Mixadas para você aqui no Em Boa Companhia, as músicas Gonna Get Along Without You Now com Viola Wills e Eu Não Posso Viver Sem Você com Filomena.

0: Da Rádio Inconfidência, a maior rádio do Brasil. Obrigado, Emerson, muito obrigado. Começou bem o programa hoje. Ah, seu Emerson Rodrigues e esse seu produtor aí. Hoje você tá machucando o coração do velho, viu? Meu Deus do céu, Calbi Peixoto. Aí, Antônio Marcos, de Nova Lima. Ei. José Carlos de País, é pra machucar.
1: Bom dia, Emerson. Bom dia, Pedro. Todos da produção, família da Rádio Inconfidência, Ronaldo do bairro Selva de Vespasiano. Tem como passar a música de Sandra de Sá pra mim? Solidão. Ofereço para o meu filho Tiago, minha filha Tamara, minha esposa Ivanete, Rádio Inconfidência, a melhor rádio do Brasil. Fica com Deus, todo mundo.
2: Bom dia, Emerson, bom dia a todos da equipe, todos os ouvintes também. Eu gostaria que me mandasse, por favor, a mensagem. Hoje, a mensagem do dia, achei maravilhosa. Obrigada por tudo, estou sempre na escuta. Eu sou a Marli Costureira do Água Branca e a resposta certa é Portugal. Eu não sei, porque hoje eu achei a pergunta meio difícil. Tomara que eu tenha acertado. Obrigada, bom dia a todos.
3: Bom dia, Emerson. Bom dia, Pedro. Bom dia, ouvintes. Atenção, meus amigos, aqui, trio Iraquitão. João da Solda, ele da bateria, Highlander, o lobisomem, o empresário Mauro da Moto. Atenção a todos os amigos, atenção gente, vamos, vacinem, a vacina é muito importante, é a picadinha da saúde, simplesmente isso, vamos lá, vacinem, não deixe de vacinar, ela é muito importante, a saúde vale mais do que a picadinha, vacinem.
4: Recado importantíssimo do nosso ouvinte Highlander, a turma lá do Barreiro, João da Solda, Marlon da Moto, é o Tri Iraquitão, mas a voz é do Highlander e é um recado importantíssimo para todo mundo buscar a vacina contra a gripe e todas as outras vacinas que são oferecidas aí pelo governo para a gente se proteger e mais especialmente agora nessa época de frio, proteger da gripe, né? Obrigado, viu, o Highlander, pelo seu recado importantíssimo aqui pelo Em Boa Companhia, pela Rádio Inconfidência. Quero agradecer a Marli Pereira, do Água Branca, a Marli Costureira. Ô Marli, no final do programa saberemos se você acertou ou errou a resposta de hoje. O Ronaldo, lá do Selvia, em Vespasiano, também participou aqui. Muito obrigado. E é isso, gente. Agora em Belô, Nelson de Raposos também. Obrigado, viu? Grande abraço e o Nelson também mandou aqui separadamente a resposta da pergunta de hoje e a resposta está correta, viu Nelson? Obrigado mais uma vez. 9h44.
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6: Os princípios são fundamentais, eles são universais. Eles alimentam os valores e os valores alimentam as competências profissionais. O comportamento básico exigido para as pessoas que entram no mercado de trabalho. Muitas empresas contratam pessoas pelos seus currículos e, infelizmente, são mandadas embora por comportamento. E hoje eu quero trazer o princípio da autonomia. O que é autonomia? É a capacidade do indivíduo de legislar normalmente para si mesmo. Não é a licença para fazer o que quer, fazer qualquer coisa, mas sim a liberdade para agir em conformidade com as leis e regras do lugar que você trabalha ou que você vive. Reconhecê-la como sendo universal. Está ligado diretamente à liberdade racional. Não é simplesmente o desejo, mas a submissão realmente às leis e às regras. O princípio da autonomia é seguir as regras conscientemente sem se sentir pressionado para isso. Há um link muito forte entre autonomia e responsabilidade. Lembre-se que você é autor da sua própria história e é completamente responsável por todas as suas ações. O princípio da autonomia é a capacidade de exercer o controle.

0: controle sobre sua própria vida e fazer a escolha certa. O princípio da autonomia pode ser exemplificado pela decisão consciente de um motorista de respeitar as normas, como parar em um sinal vermelho em uma rua deserta durante a madrugada. Não por medo da punição ou multa, mas por um princípio de dever que ele impõe a si mesmo através da razão.
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2: 9h46 em Belo Horizonte, em boa companhia, prossegue aqui pela sua rádio Inconfidência, trazendo mais mensagens pelo WhatsApp 31 98276-2663. Mais cedo, o nosso ouvinte Vicente, de Ribeirão das Neves, mandou aqui uma mensagem que eu vou compartilhar com vocês. Um pensamento aqui, ó. Um pássaro sentado em uma árvore nunca tem medo que o galho quebre, porque sua confiança não está no galho, mas nas suas próprias asas. Sempre acredite em você. É a mensagem compartilhada aqui pelo Vicente, de Ribeirão das Neves. Cássia, do bairro Santa Cruz, acertou a resposta da pergunta de hoje. Quem também acertou foi o Mário Lúcio, do bairro Pindorama. O Moisés Claudino, que mora no bairro Jaqueline, também acertou. O Francisco Rangel está ouvindo lá na Paraíba, lá na cidade de João Pessoa. Um grande abraço. Obrigado pela participação aqui pelo WhatsApp no Em Boa Companhia. E quem também está com a gente aqui nesta manhã de sexta-feira e participando pelo WhatsApp 31 982 76 2663 é a Olga, lá de Sete Lagoas. Ô, Olga, deixa eu ver aqui. Hoje a sua resposta não está correta, mas obrigado pela participação, viu? 9h48.
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2: Em boa companhia, traduz a música Easy on Me, com Adele.

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0: 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Easy on me, Adele. Tradução de hoje para você, no versão brasileira da Rádio Inconfidência de Belo Horizonte. Bom, em boa companhia, segue com mais participações pelo WhatsApp 31 982 76 2663. Repetindo, 31 982 76 2663.
1: Emerson Rodrigues, bom dia. Uma ótima sexta-feira para todos nós. E que você continue aí firme e forte, fazendo as nossas manhãs mais alegres e felizes. Um abraço para você, para o Pedro, familiares. E que todos nós, né, tenhamos sempre a chance de estar em boa companhia. Tchau.
0: Tchau, Beth, Elizabeth, lá do Novo Riacho, participando aqui. Inclusive, ela mandou mais cedo também a resposta da pergunta de hoje, e a resposta está correta. Muito obrigado, Elizabeth. Vilma, de Ipatinga. Bom dia, Emerson, equipe e ouvintes. Bom final de semana para todas e todos. Oxalá abençoe este dia. Sobre a música, falei que a pergunta de ontem lembrava uma de Martinho da Vila, que é Andando de Banda. Quando puder, coloque na programação. É, ontem a gente perguntou, né, quantas sílabas tem a palavra inconstitucionalíssimamente. E a Vilma lembrou que essa palavra é citada em uma música do Martinho da Vila. Ela está trazendo o nome da música e pedindo aqui para colocar na programação. Está registrado o seu pedido. E ela fala também, a Vilma fala também, que tem uma música do Itamar Assunção que ela gostaria de ouvir, que é Filho de Santa Maria, que foi gravada pela Zizi Posse. Então, pedidos anotados, muito obrigado pela participação, viu, Vilma? E um ótimo final de semana para você e para sua família aí em Ipatinga, no Vale do Aço. Em Belô, 9h54. Em boa companhia, atende Brasil de Sorocaba e Lauren, que é a neta do Brasil. Estão fazendo aniversário hoje, e também atende Isabela, neta do Mário Lúcio, do bairro Pindorama.

0: Julio Iglesias, Crazy. Hoje é dia de parabenizar o Brasil de Sorocaba, a netinha dele, Lauren, e também Isabela, que é neta do Mário Lúcio do Pindorama. Todos aniversariantes deste 15 de maio. Parabéns, felicidade, muita saúde e tudo de bom. Essa música foi para vocês, aniversariantes, ouvintes deste 15 de maio, agora em Belô, 9h58.
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2: Bom dia. Nessa quinta-feira, 6 confrontos decidiram os últimos times classificados às oitavas de final da Copa do Brasil de 2026. Em Goiânia, Atlético Goianiense e Atlético Paranaense empataram por 0 a 0. No jogo de ida no Paraná, a partida também terminou empatada por 0 a 0. Com isso, a disputa foi para os pênaltis, com a equipe paranaense vencendo por 4 a 1 e se classificando para as oitavas. Em Maceió, CRB e Fortaleza também empataram por 0 a 0. No jogo de ida, o Fortaleza venceu por 2 a 1. Com o empate, a equipe cearense se classifica para as oitavas. Em São Paulo, o Corinthians voltou a derrotar o Barra por 1 a 0 e, com isso, garantiu sua classificação para a próxima fase. Em Aracaju, o Confiança foi novamente derrotado pelo Grêmio, dessa vez por 3 a 0. Com o placar agregado ficando 5 a 0, a equipe gaúcha se garante nas oitavas. Já em Chapecó, a Chapecoense venceu o Botafogo por 2 a 0. No jogo de ida no Rio de Janeiro, o Botafogo havia vencido por 1 a 0. No agregado, a Chapecoense vence e se classifica para as oitavas. E em Salvador, o Vitória venceu o Flamengo também por 2 a 0. No jogo de ida no Rio de Janeiro, o Flamengo também havia vencido por 1 a 0. Com o Vitória conseguindo reverter o placar, a equipe baiana se garantiu nas oitavas de final. Com o encerramento da quinta fase, os times classificados para as oitavas de final são Atlético Paranaense, Atlético Mineiro, Chapecoense, Corinthians, Cruzeiro, Fortaleza, Fluminense, Grêmio, Internacional, Juventude, Mirassol, Palmeiras, Remo, Santos, Vasco e Vitória. Reportagem Rodrigo Arruda.
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0: Bom dia, 10 e 1 em Belô, conferindo a temperatura 22 graus.
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1: Cantinho do Rei, hoje com as músicas pedidas pela Olga de Pedras, Sete Lagoas.

0: Olga de Pedras fez a programação de hoje do Cantinho do Rei. Ela escolheu as músicas Detalhes, Costumes e Cama e Mesa. Você pode pedir músicas do Roberto Carlos aqui para o Cantinho do Rei pelo WhatsApp 31 982 76 2663. Agora em Belô, 10h15.
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2: O Brasil ainda enfrenta desafios importantes para avançar nos Objetivos de Desenvolvimento Sustentável da ONU. Segundo o relatório Luz da Sociedade Civil Brasileira, um dos caminhos mais estratégicos para mudar essa realidade está no ODS 17, Parcerias e Meios de Implementação. Isso porque nenhum setor consegue sozinho enfrentar desafios como desigualdade, pobreza, mudanças climáticas e desenvolvimento econômico sustentável. É preciso unir forças entre governo, empresa, universidade, movimento social e sociedade civil. Em Minas Gerais, essa mobilização ganhou força com a realização da primeira Conferência Estadual dos Objetivos de Desenvolvimento Sustentável, reunindo diferentes atores para construir soluções integradas e territorializadas para o futuro do Estado. A iniciativa também evidencia o papel estratégico do Movimento Minas 2032 e do Jornal Diário do Comércio na mobilização social e na capacidade de implementação das agendas sustentáveis. Em parceria com o Governo de Minas, Rede Desafio 2030 e Movimento Nacional dos ODSs em Minas Gerais, o Movimento Minas realizará na próxima segunda-feira, dia 18 de maio, a Conferência Estadual, que enviará sugestões de ações para a Conferência Nacional dos ODSs, que visa priorizar a Agenda 2030 em 6 eixos de atuação. Fortalecer parcerias é fundamental para acelerar resultados concretos da Agenda 2030. Viu que é mais fácil agir quando estamos juntos? Sociedade, setor privado, academia e poder público devem transformar metas globais em ações reais nos territórios. Quer ser agente dessa mudança? Participe do Movimento Minas 2032. Acesse diariodocomércio.com.br/editoria/MM2032.
1: Minuto ODS, uma realização do Movimento Minas 2032 pela transformação global, organizado pelo Diário do Comércio e Instituto Arior.
0: 10h17 em Belo Horizonte, voltando ao WhatsApp 31 982 76 2663.
3: Oi Emerson, bom dia. Bom dia, tudo bem? Tô aqui no bairro Nova Gameleira. Meu nome é Paulineia. É no bar do tio Vini, para podermos fazer um almoço e ouvindo o seu programa. Seu programa é maravilhoso. Um beijo para a dona Antônia Guimarães, que eu sou Paulina Guimarães, mas nós não temos nada em comum, não. Brasil, um beijo, Brasil. Até mais.
0: Obrigado, Paulineia. Obrigado, Vinícius, bairro Nova Gameleira. Mais uma vez também, parabéns, né, para o senhor Brasil, nosso ouvinte lá de Sorocaba, São Paulo, fazendo aniversário hoje. Um grande abraço. Bom, mais recadinhos aqui. O próprio Brasil já mandou o recado dele, respondendo a pergunta de hoje, respondendo corretamente. Muito obrigado. Mais uma vez, parabéns, viu, senhor Brasil de Sorocaba. E tem um recado aqui que chegou pelo WhatsApp, vindo de Bocaiúva. Bom dia, Emerson. Sou ouvinte de todos os dias, porém, é a primeira vez que participo do programa e gostaria de ouvir no Cantinho do Rei as músicas O Divã, A Estação e O Baile na Fazenda. Obrigado, um ótimo final de semana a você e toda a equipe desta grande emissora. José Claudino, de Bocaiúva, Minas Gerais. Muito obrigado pela participação e um bom final de semana para o senhor e para a família aí em Bocaiúva. Quem também está ouvindo é o Maurício, de Corinto. Muito obrigado, viu, Maurício? Quem mais está por aqui, ó? Antonino, de Vera Cruz de Minas. São muitas mensagens. Obrigado, gente. O Antonino respondeu corretamente a enquete de hoje. O Juninho, do Caetano Furquim, também tá ligado aqui na Inconfidência. Obrigado, viu? Um grande abraço para você, Caetano Furquim, Zona Leste de Belo Horizonte. Grande abraço. Agradecendo também Célia do Barreto, Célia Barreto, do bairro Serrano, Antônia, do bairro Alípio de Melo, Ailton, de Betim, também está conosco e mandou a resposta correta da pergunta de hoje. Valeu, Ailton. Antônio Marcos está ligado em Nova Lima. Muito obrigado. Eustáquio está em Itabirito, é o Taquim. Resposta correta. Agora 10h19 em Belo.
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0: Nilson Brant, do bairro 1º de Maio, pediu e o Em Boa Companhia destaca. No quadro Nome em Dois Tempos, Beatles.

Beatles, Please, Mr. Postman, e antes, She Loves You. Músicas pedidas pelo Nilson Brant, do bairro 1º de Maio, no quadro Um Nome em Dois Tempos. Bom, mais participações aqui pelo WhatsApp, agora são 10h25. Lembrando que hoje o Em Boa Companhia pergunta: qual destes países não é uma monarquia, ou seja, não tem a figura de um rei ou rainha no poder? A. Reino Unido. B. Espanha. C. Dinamarca. Ou D. Portugal? Pergunta de hoje. Quem mandou o recado dele aqui foi o Zé do Novo Eldorado. Tá ouvindo a Inconfidência, tá curtindo Em Boa Companhia. Muito obrigado, Zé do Novo Eldorado. E a resposta está correta. Valeu demais. Ótimo final de semana. Tudo de bom. A Olga voltou aqui, ó. Ela voltou para responder corretamente. Ela disse que fez confusão em vez da letra correta. Ela mandou outra letra, mas agora sim, viu? Agora sim, viu, Olga? Você acertou. Muito obrigado. Ótimo final de semana. Tudo de bom. E tem mais gente querendo falar aqui, ó. Na Inconfidência, no Em Boa Companhia, Delvair de Conselheiro Mairinque. Mandou a resposta correta. Valeu. Obrigado, Delvair. E ela está junto com a Persília, ouvindo a Inconfidência. Grande abraço. Agora 10h26. Em Boa Companhia, atende Carminha, do bairro Palmeiras. Ela quer ouvir Lulu Santos.

0: Lulu Santos, é preciso saber viver. Quem pediu foi Carminha, do bairro Palmeiras, 10h31.
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0: 10h32.

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1: Hoje, a estrela do Ídolos de Sempre é Gerry Adriani, atendendo Zé Geraldo da Serra. Cantor, compositor e ator, Jair Alves de Souza. O Gerry Adriani nasceu em 29 de janeiro de 1947. Ele marcou gerações com sua voz potente e carisma no palco. O artista começou a carreira nos anos 1960 e ficou conhecido por sucessos como Querida, Doce Doce Amor e Esperando Você. Além de brilhar nos palcos, Gerry Adriani também foi um dos responsáveis por popularizar o rock no Brasil, interpretando músicas dos Beatles e Elvis Presley em português, aproximando ainda mais o público jovem do gênero. Mesmo depois do auge da Jovem Guarda, ele seguiu firme, com uma carreira de respeito e muitos fãs espalhados pelo Brasil. Gerry Adriani nos deixou em 2017, aos 70 anos. A sua música segue viva, embalando corações e trazendo nostalgia para quem viveu aquela época.

0: Jerry Adriani. Ídolos de sempre, para você aqui no Em Boa Companhia, atendendo Zé Geraldo da Serra. É isso aí, ouvimos Balada Hi-Fi. Já estamos caminhando para o final do Em Boa Companhia, dessa sexta-feira aqui na Inconfidência. Daqui a pouco tem Vale a Pena Ouvir de novo, mas antes eu quero voltar ao WhatsApp para registrar mais participações. O Nilson, lá do 1º de maio, foi atendido hoje no quadro Um Nome em Dois Tempos, diz que balançou o esqueleto ouvindo as músicas dos Beatles que ele pediu. Um grande abraço, ótimo final de semana.
1: Bom dia, Emerson Rodrigues, ouvintes da Rádio Confidência. Sou Carlos Ribeiro de Ibirité, estou ligadinho, curtindo o programa, em boa companhia. Saudações cruzeirenses a todos.
0: Saudações cruzeirenses, Carlos de Ibirité. Um abraço para você. Maria da Saúde está em Pedro Leopoldo, ouvindo a Inconfidência. Muito obrigado, Maria da Saúde. Tudo de bom. O Zé lá do Novo Eldorado, já falei o nome dele. E tem mais um recadinho aqui, ó. 31982762663.
2: Bom dia, Emerson Rodrigues, Pedro Henrique, equipe. Sou Marcelene de Pequi. Desejo a todos nós feliz sextou, abençoado fim de semana. E o Francis Beck estava lindo, tocou só músicas maravilhosas, em boa companhia, está sensacional. E está tudo muito belo, estou curtindo muito, a mensagem para pensar é linda. Está tudo muito lindo. E parabéns para todos os aniversariantes do dia. Saúde, paz, felicidades mil para todos. Abraços para Fafá, Mário Penedo, Juliana Juju, do bairro Inconfidentes, Antônio Marcos de Nova Lima, Antônio Nunes de Pequi, Nívia Gonçalves, Yasmin, Olga de Pedras, Maria das Graças do Riacho, Silvana, Canda do Floramar, Wanda, Vaíta, Darcy Miranda, Lucília, Clara, Neuza Vieira e família, ouvintes, equipe e família Inconfidência, Osmar Maia e família, Ed e família. Abraço, Emerson Rodrigues. Tchau, tchau. Fica com Deus. Ah, meu Deus, encostei aqui e apaguei o áudio sem querer. Jesus, eu estava dizendo que adorei ouvir Filomena. Gente, que bonita, sensacional. Curti muito. Nossa, ganhei meu dia.
0: Valeu, Marcilene de Pequi. O Geraldo Lázaro está ouvindo a Inconfidência em Mário Campos, muito obrigado. Washington está ouvindo no Rio de Janeiro, muito obrigado. E agora tem Vale a Pena Ouvir de novo, para você que não é em boa companhia, destaque para a música King of Pain. Primeiro a versão original com a banda The Police e depois a regravação feita por Alanis Morissette.

0: Vale a pena ouvir de novo, destacando a música King of Pain, com The Police e Alanis Morissette. Ô, gente, o tempo passa rápido, né? Tá na hora de finalizar o Em Boa Companhia desta sexta-feira. Antes, claro, quero agradecer a você, ouvinte da Inconfidência, que curtiu mais uma edição. Com a produção do Pedro Henrique Vieira, trabalhos técnicos da Tânia Alves. Eu sou Emerson Rodrigues, agora 10h49.
1: Responda se puder.
0: Em Boa Companhia hoje perguntou: qual destes países não é uma monarquia? Ou seja, não tem a figura de um rei ou rainha no poder. As alternativas foram Reino Unido, Espanha, Dinamarca ou Portugal. Atenção para a resposta. Existem atualmente cerca de 40 países no mundo que mantêm algum tipo de monarquia, seja ela constitucional, com poder limitado ou absoluta. Entre os mais conhecidos estão o Reino Unido, Espanha, Japão, Arábia Saudita, Noruega, Suécia, Dinamarca, Bélgica, Países Baixos, também conhecido como Holanda, Marrocos, Tailândia, Catar, Jordânia, Mônaco e Bahrein. Portugal foi uma monarquia até 1910 e hoje é uma república semipresidencialista democrática, com um sistema que combina elementos parlamentares e presidenciais. Resposta certa, letra D. Portugal, portanto, não é uma monarquia. Bam, bam, bam, bam, bam, bolê. Vamos para a última música de hoje, encerrando Em Boa Companhia, com Léo Jaime. Obrigado. Bom final de semana. 10h51 em Belo

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1: Olá, quem precisa de auxílio no preenchimento da declaração do imposto de renda pode buscar atendimento gratuito neste sábado no Minas Shopping, região nordeste de BH. O Núcleo de Apoio Contábil e Fiscal da PUC Minas São Gabriel vai estar no centro de compras de 1 às 5 da tarde. A ação tem como público-alvo pessoas de baixa renda e microempreendedores individuais. Os interessados devem ter instalado previamente no celular o aplicativo gov.br e possuir conta, no mínimo, nível prata de validação e segurança. Também é necessário levar documento de identidade com foto, comprovante de residência, os informes de rendimentos e a declaração de dívidas de 2025, entre outras documentações. O atendimento será feito por ordem de chegada. Pesquisadores apresentam estudo que será feito na bacia do Rio Paraopeba para a comunidade atingida por rompimento de barragem em Brumadinho. Confira com o repórter Marco Aurélio Franco.
2: Uma pesquisa para avaliar os impactos sobre os alimentos e o pescado produzidos na bacia do Rio Paraopeba, duramente atingida pelo rompimento da barragem de Brumadinho, será feita por pesquisadores da Universidade Federal e Federal Rural do Rio de Janeiro. A metodologia do estudo, produção agropecuária e do pescado na bacia do Rio Paraopeba foi apresentada pelos pesquisadores das universidades durante uma reunião com representantes dos atingidos, do Ministério Público de Minas Gerais, do Ministério Público Federal e da Defensoria Pública do Estado. O agricultor Rogério Gianetti Pereira da Rocha, de Fortuna de Minas, na região central do estado, tem a esperança de que, mesmo após a contaminação do Rio Paraopeba, os alimentos produzidos na bacia estejam livres de contaminantes.
3: A gente torce muito para que o resultado seja não contaminação dos alimentos. A nossa expectativa é essa, que após 7 anos e meio do crime, descobrir agora que os nossos alimentos produzidos estão contaminados vai ser uma segunda tragédia. A gente espera, com todas as forças, que seja um resultado positivo para todo mundo.
2: A iniciativa é uma demanda dos próprios atingidos. Faz parte do acordo judicial de compensação e reparação dos danos causados, de acordo com o coordenador do NUCARD, Núcleo de Acompanhamento de Reparações por Desastres, do MPMG. Promotor de Justiça Leonardo Castro Maia, é preciso aprofundar os estudos sobre a qualidade da produção na região.
4: O estudo aqui ele é muito importante, porque ele vai responder questões que são assim, a base de um anseio, né, de uma dúvida também, e de uma angústia também por parte das pessoas, que é saber sobre esses alimentos, como é que está a qualidade deles, se eles de fato foram ou não afetados, e se foram afetados, quais serão as medidas que deverão ser adotadas diante, né, dessa constatação eventual. O estudo ele busca justamente aprofundar o exame dessa questão.
2: Os pesquisadores vão coletar amostras de alimentos, como ovos, leite, frutas, legumes e verduras, além de pescados de subsistência e peixes de piscicultura. Do Ministério Público de Minas Gerais, Marco Aurélio Franco.
1: Mercado financeiro. A Bolsa de Valores brasileira B3 iniciou os negócios do dia em queda de 1,52% no Ibovespa aos 175.652 pontos. No câmbio, o dólar comercial abriu em alta de 1,12%. Cotado a R$ 5,04. O euro é negociado em torno de R$ 5,82. R$ 5,82. Repórter em Confidência, redação Renato Silveira. 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
5: De volta com você, ouvinte em Confidência, o destaque é a Avenida Antônio Carlos, trânsito complicado nos dois sentidos na manhã desta sexta-feira, com filas maiores no sentido centro, motoristas em velocidade reduzida desde o bairro São Luís. A opção de desvio para o motorista na altura da barragem da Pampulha é seguir pelo Otacílio Negrão de Lima, Alfredo Camarate e Avenida Carlos Luz. No sentido inverso, que deixa o centro da capital, Avenida Carlos Luz com o trânsito fluindo bem também em direção à Pampulha. 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
9: Bom dia. O treinador da seleção brasileira, barra CBF, não vou deixar de provocar, né? Carlo Ancelotti, que a propósito já teve seu contrato renovado até 2030 e certamente por um bom troco, brincadeiras à parte. Vai soltar oficialmente a lista dos convocados para a Copa do Mundo na próxima segunda-feira. E aí, como toda e qualquer convocação, vai ter, e antes e depois, aquelas, fulano devia ir, fulano não devia ir e tal, e eu vou embarcar nessa. E eu vou embarcar nessa, apesar de não ser exatamente, né, e quem me acompanha sabe disso, há muito que já não tenho muito interesse com seleções, especificamente a da CBF, na questão do gol. E há um ponto em que quem acompanha a seleção de perto é quase unânime em que o Brasil vive um problema, se é que podemos dizer assim, com os goleiros. E que os 5 goleiros até agora listados na tal lista larga de 55 nomes, alguns estão se recuperando de lesão, outros são muito questionados. E aí eu quero pegar esse gancho para trazer um fato aqui que é comum no estado de Minas Gerais, no futebol mineiro, e que está de volta. O Minas, Cruzeiro, Atlético, América, mas especificamente Cruzeiro Atlético, sempre tiveram grandes goleiros. É uma posição em que o futebol mineiro sempre foi muito bem servido, ou de goleiros oriundos da terra, ou outros que vieram e se fizeram aqui. Foi assim com Raul, com Dida, com Fábio.

e agora com o Everson. O Everson é, para mim, o melhor goleiro em atividade no futebol brasileiro em, no mínimo, há duas temporadas. No mínimo. Por que que eu falo no mínimo duas? Porque ele apareceu mais. Quando ele vem para o Atlético, no ano mágico para o atleticano de 2021, campeão da Tríplice Coroa, né? Campeão brasileiro, mineiro, da Copa do Brasil, e ele vem, talvez uma das poucas coisas boas que fez o Jorge Sampaoli, vem para substituir o Rafael, muito bom goleiro também, e depois tomou conta do gol do Atlético, o Everson, e já está na história dos principais goleiros da história do Atlético. E o Everson, em 2021, você pode falar assim, ah, por que ele não foi melhor do Brasil? Porque o Atlético tinha um timão e tinha uma grande zaga à frente dele. À medida que esse time foi sendo desfeito, envelhecendo, especialmente nas duas últimas temporadas, mais essa, então duas temporadas e meia, a zaga do Atlético é hoje um dos pontos fracos do time. Então a bola está toda hora tá lá na defesa do Atlético. E o Everson vem salvando o Atlético. Eu não estou com isso querendo dizer assim, ah, mas tudo bem, tem lá. Não, tem que consertar a defesa, mas o goleiro está ali para isso. E ele o faz com muita qualidade. E tem uma característica que é o sonho de consumo de 10 de cada 10 treinadores. Além de saber sair jogando com os pés, ele tem uma característica de lançamento que poucos meias no Brasil têm. E aí, o Everson sequer é listado. Ah, mas é porque os caras são de confiança. Ok, isso é comum na seleção. Mas cá entre nós, dos 5 goleiros listados, e devem sair 3 dessa para a Copa, Alisson, do Liverpool, Ederson, do Fenerbahçe, Bento, do Al-Nassr, Hugo Souza, do Corinthians, e o Everton, do Grêmio, o Everson, do Atlético, hoje, porque futebol tem muito isso, né? Especialmente seleção. Hoje, e aí esse meu hoje é, até hoje, 15 de maio de 2026, toda a temporada 2024, 2025, mas toda a temporada 2024, o Everson é e está melhor que eles. Mas aí, ninguém cita o nome, ninguém fala nada. Mas tem que ficar o registro. Afinal de contas, o reconhecimento é importante. É uma pena que não dá para você levar 50 jogadores. Mas o nome do Everson não está nem entre essas 55 pessoas que estão nessa lista larga. Isso é uma daquelas sacanagens da CBF. O Everson, desses 5, ele é melhor que qualquer um. É e está melhor. Pode ser que o ano que vem, ou daqui para frente, não, porque isso é comum do futebol. Mas, com o Alisson, que aliás tem uma mídia, tem mais mídia do que futebol. Ederson, Bento, Hugo Souza e o Everton, o Everson dá de 10. E olha que esses aqui têm o que há de melhor na zaga, supostamente, jogando à frente deles. Vai olhar a zaga do Atlético. O Everson chega a ser milagreiro. Mas não é surpresa, porque o futebol brasileiro, barra carioca e paulista, descobriu um goleiro que está aí no futebol há pouco tempo e que hoje joga num time do Rio, um tal de Fábio, certamente um dos maiores goleiros da história do futebol brasileiro. Coisas da CBF. Até amanhã, Amplexus e Iosco.

0: Olá, muito bom dia. Sexta-feira, 16 de maio de 2026. São 11 horas e 6 minutos. E está começando pela nossa Rádio Inconfidência, a M880, gigante do ar. Há 89 anos no ar, mais uma edição do Primeiras Esportivas. Então, de primeira, vamos com as primeiras do Primeiras de hoje. Inconfidência! Definidas as 16 equipes que disputarão as oitavas de final da Copa do Brasil. Destas, só duas não estão na primeira divisão do futebol nacional. Domingues comanda mais um dia de trabalho no Atlético para o confronto com o Mirassol amanhã. Zagueiro e volante titulares retornam. Cruzeiro embarca hoje para a jornada dupla em São Paulo e Buenos Aires. Para o duelo de palestras amanhã, lateral e atacante estão de volta. Roger deve manter 3 zagueiros no time do América para a partida com o líder da Série B neste sábado. Inconfidência, Inconfidência, Inconfidência. Daqui a pouquinho tudo da Copa do Brasil, mas é porque está começando pela Rádio Inconfidência, mais uma edição do Primeiras Esportivas. Acompanhe o programa também pela internet no inconfidencia.com.br e através do aplicativo da emissora Rádio Inconfidência Oficial e também dos aplicativos parceiros Rádios Net e Tani. E se você quiser dar a sua opinião, mande uma mensagem pelo WhatsApp. O nosso número é o 31, que é o código de área de Belo Horizonte, 98299-2204. Repetindo, 98299-2204. Ao lado de Pedro Rocha, Rodrigo Arruda e Tânia Alves, o Primeiras Esportivas
1: está só começando.
0: Vamos falar de Copa do Brasil e sabe por quê? Bom dia, Tânia, como vai? Tudo bem? Ela disse bom dia a todos, tá? Porque a gente faz libras aqui no rádio. É uma coisa nova.
1: Rádio inclusivo.
0: Rádio inclusivo. A Tânia está ansiosa porque o time dela foi classificado ontem na Copa do Brasil. A Tânia, que é uma torcedora ferrenha do Vitória da Bahia, viu o time dela avançar nas oitavas de final. Mas antes de mais nada, bom dia, Rodrigo, bom dia, Pedro. Mais uma vez, um prazer estar ao lado de vocês.
2: Muito bom dia, mestre. Bom dia, Pedro Rocha. Bom dia, Tânia. Bom dia a todos os ouvintes do AM 880, o gigante do ar. Mais uma sexta-feira aí. Agora, essa sexta-feira, vamos falar sobre essas surpresas que tivemos na noite passada na Copa do Brasil, né? Vamos tentar destrinchar aí a eliminação de Botafogo e Flamengo, para a tristeza do meu amigo Márcio Rony. Infelizmente, o Flamengo dele,
0: ele hoje nem quer participar, nem quer assistir.
1: Hoje ele nem quis assistir o programa.
2: Nosso lado aqui hoje, nem isso, coitado. Tá triste, menino, tá triste. Mas enfim, vamos tentar aí falar um pouco dessa eliminação do Botafogo e do Flamengo. A do Botafogo, na minha visão, mais esperada do que a do Flamengo,
1: sem dúvida.
2: Mas é isso, dois times aí da Série B conseguindo configurar entre os 16 classificados para as oitavas de final da Copa do Brasil.
0: Um abraço, Pedrão.
1: Um abraço, Toscano, Rodrigo, Tânia, ouvintes. Muito bom dia a todos, excelente sexta-feira. Realmente, na situação do Botafogo, até revendo os lances do jogo, Botafogo desperdiçou oportunidades. O Kadir perdeu um gol que, pelo amor de Deus. Pode falar.
0: Perdão. E o Anderson pegando pra caramba.
1: Pegando pra caramba.
0: Goleiro da Chapecoense,
1: tá muito
0: que ele tava no Cruzeiro.
1: E ele assumiu o gol porque o Léo Vieira, que era o titular, foi pro Bahia, né? Que até jogou. E foi questionado no jogo contra o Cruzeiro por causa do gol do Cauã Moraes.
0: É verdade.
1: Enfim, como é que é o futebol, né? Em relação ao Flamengo, realmente surpreendente. Nós falávamos ontem, o Rodrigo e eu, que não seria uma surpresa, mas que o Vitória iria vender caro, que o Flamengo provavelmente passaria. Porém, acho que foi um resultado surpreendente pela forma. O Flamengo desperdiçando muitas oportunidades, muitas chances de gol que o Flamengo não soube aproveitar. Parou no Lucas Arcanjo, que fez uma partidaça mais uma vez. Sim. Acho que o Lucas Arcanjo é um bom goleiro, tá?
2: O problema dele, o único problema do Lucas Arcanjo é a altura.
1: Ele é, ele não é tão alto. Ele é um pouco baixo mesmo.
2: Mas é um bom goleiro.
1: Mas é um bom goleiro. E outra coisa também, o pessoal começou a criticar demais o Leonardo Jardim, porque mexeu pouco, a forma como o time jogou. Críticas que em determinadas partidas ele sofria no Cruzeiro. Então, realmente, eu acho que o Jardim começa a ter o trabalho questionado, porque tem um ponto, Toscano, que a gente fala muito pouco. O Jardim, ele veio no lugar de um técnico extremamente vitorioso, que era o Felipe Luiz. Uhum. Num jogo, se eu não me engano, ele ganhou de 8-0 no jogo que ele foi demitido. E aí você traz o Jardim, tem essa desconfiança do torcedor. O Felipe Luiz não era só um técnico vencedor, mas também tinha sido um jogador vencedor, com identificação no Flamengo. E aí o Jardim tem que substituir isso, o atual campeão da Libertadores, atual campeão do Brasileiro. E o Jardim chega
0: é uma baita responsabilidade.
1: Com essa sombra.
0: Uhum.
1: Então, eu realmente fico observando essa situação do Jardim, porque é um técnico que, se ele não ganhar o Brasileiro e a Libertadores, ainda assim vai ser criticado, o Jardim, por causa dessa eliminação, pela forma como foi. O Flamengo caindo na quinta fase, tem um lado positivo que quem conseguir organizar a casinha, leia-se Cruzeiro, em certa medida o Atlético também.
0: Claro.
1: Pode brigar pela Copa do Brasil, porque agora de bicho papão só tem o Palmeiras.
0: Pois é, e aí, emendando, eu faço essa pergunta para você e pro Rodrigo. Tendo em vista o desempenho do Palmeiras, no Brasileiro e tudo mais, Palmeiras também é o grande favorito na Copa do Brasil?
1: Sim, eu acho que sim, porque não pelo futebol que joga, mas pelo time que o Abel Ferreira consegue entregar, como é que eu posso dizer... É um jogo pragmático do Abel. Pelo elenco que ele tem, poderia render mais.
0: Sim.
1: Mas o Palmeiras é aquela coisa, se você não mata o Palmeiras, ele pode te matar. Então, eu até entendo que o Rodrigo vai ver que o Palmeiras não joga um futebol vistoso. Eu acho o futebol do Palmeiras longe de ser vistoso, sim, longe de ser agradável de assistir. Quem vai pro Cruzeiro e Palmeiras amanhã esperando um jogão pode dormir. Vai dormir.
0: Não vai ser igual
1: não
0: o Cruzeiro em Boca, que a bola rolou 20 minutos.
1: Mas não vai ser bom. Vai ser um jogo efetivo. Ou o Cruzeiro vai ser eficiente lá, ou o Cruzeiro vai sofrer da boa eficiência que o Palmeiras tem. Mas não espere um jogo. Nossa, vai ser um jogo muito bom. Um 0-0 daqueles, né, Rodrigo? Igual do ano passado, que não aconteceu. Acontece nada. Vai ser justamente isso.
2: E o Cruzeiro ainda foi prejudicado.
1: Prejudicado naquele jogo. E só não aconteceu porque o Caio Jorge perdeu um dos gols, sim, mais absurdos do ano passado. Mas o jogo do Palmeiras realmente não credencia pela qualidade do futebol apresentado, mas pelos nomes, pela capacidade de... aspas, eu não gosto muito desse termo para futebol, gosto para outras coisas, mas o saber sofrer do time do Abel Ferreira realmente...
0: Em que outra atividade é bom saber sofrer, Pedro Rocha?
1: Trabalho. Uai, nós trabalhando temos que saber sofrer.
0: Fantástico.
2: A resposta seria outra, mas enfim.
0: E aí, Rodrigão, o Palmeiras é o grande favorito também na Copa do Brasil?
2: Não, para mim não. Para mim o Palmeiras não é o grande favorito. Está entre os favoritos, obviamente. Como está também o Cruzeiro, o Fluminense e o Palmeiras. Acho que esses três times são os principais candidatos aí a título da Copa do Brasil. Para mim, neste momento, a Copa do Brasil não tem aí o principal candidato a título, e sim principais candidatos a título.
1: Só um detalhe dentro do que o Rodrigo falou, porque o Palmeiras ano passado foi eliminado pelo Corinthians, que era um clássico,
0: sim,
1: um jogo gigantesco, e ainda tem a possibilidade de ter...
0: O Cruzeiro eliminou o Atlético.
1: O Cruzeiro eliminou o Atlético, ainda tem a possibilidade de ter Cruzeiro e Atlético, tem possibilidade de ter Corinthians e Palmeiras de novo. Isso pode, um favoritaço, como gosta de dizer o pessoal, como diz o nosso nobre Luiz Penido, da hoje Rádio Tupi, né? Na época ele estava na Rádio Globo. O Cruzeiro, Palmeiras, próprio...
0: Há a possibilidade de ter um Fluminense e Vasco.
1: Fluminense e Vasco.
0: Sim.
1: Então tem...
2: Inter e Grêmio.
1: Vários fatores.
0: Verdade, é isso aí. Agora eu só quero, antes da gente ir para o Pedro e você falarem os 16 classificados, para a gente informar os nossos ouvintes, há um grupo de jornalistas, provavelmente um decano lá no, na imprensa paulista, que por questões comerciais ele sempre criticou o Brasileiro de pontos corridos, que tinha que ser mata-mata, que é mais emocionante. Na verdade, o interesse dele é porque é mais fácil se comercializar. Mas hoje, na coluna do Alexandre Aliatti, que é jornalista, escritor, na coluna dele no ge.globo.com, ele definiu para mim fantástico, ainda fazendo menção à nossa querida mestra Rita Lee. Ele disse, abre aspas, Brasileirão é amor, Copa do Brasil é paixão, fazendo um jogo de palavras com um dos sucessos da Rita Lee. E ele conclui, a Copa do Brasil confirma a vocação caótica e vê 3 dos 6 primeiros colocados no Campeonato Brasileiro serem eliminados. Então acho que aí nós temos produtos que atendem a todos. E o brasileiro, e eu sou um defensor ferrenho, para mim o principal campeonato do Brasil nem se fala, e de um dos principais do mundo, ele tem que premiar a regularidade. E isso eu acho muito sensacional.
1: Concordo.
2: Eu gosto, aí é questão de gosto, sim, mais de mata-mata. Mas eu concordo que o Brasileirão é óbvio que tem que ser disputado por pontos corridos. Isso eu acho que não tem jeito nem de abrir um debate sobre essa questão.
0: Muito bem, 11 horas e 17 minutos, nós vamos para o intervalo. Antes, deixa eu fazer um registro aqui. Nosso querido Tuti Maravilha, ele tem uma frase que eu acho lapidar. Ele conta, ele diz o seguinte, abre aspas, carinho é bom, antes, durante e depois, fecha aspas. Essa semana foi aniversário de um dos maiores nomes da terrinha, do seu Joel, e nós não o cumprimentamos no dia.
1: Parabéns pro seu pai, pro seu Joel.
0: Então, seu Joel, mas não esquecemos, parabéns, que a comemoração tenha sido ótima, mas acima de tudo, vida longa, com saúde, paz e prosperidade.
2: Amém.
0: E essa frase do Tuti, que eu acho brilhante, carinho é bom antes, durante e depois.
2: E em vida.
0: Sem dúvida, sem dúvida. Toscano e Pedro, não se esqueçam do Corinthians, candidato à Copa do Brasil 2026. Vai, Corinthians! É o Nilton Reis Hermenegildo, de Ponte Nova, Minas Gerais. Grande abraço, Nilton.
1: Um abraço pra Ponte Nova, terra muito boa.
0: Regina Pala é a rainha de Ponte Nova, você tá ligado?
1: Ela, hein? É de lá?
0: Não, o esposo, grande Lúcio.
1: Agora, só
0: ela é a primeira dama.
1: Ah, tá, a primeira dama. Só um detalhe muito importante sobre o Corinthians. Tá crescendo na hora certa, eu acho. Na Libertadores tá muito bem o Corinthians. Sim. Brasileiro já começa a dar alguns sinais de melhora. Mas o principal detalhe é o seguinte, se o Corinthians cai novamente contra um Palmeiras e consegue eliminar um Fluminense, um Cruzeiro, adversários que são mais regulares, vamos dizer assim, em que pese o Cruzeiro tem alguns momentos de regularidade, mas com o Arthur Jorge tem muito mais do que tinha com o Tite, não tem nem comparação. Realmente o Corinthians ganha confiança. E o Corinthians é aquela coisa, se você deixa o Corinthians chegar... A gente viu ano passado com o Cruzeiro, né?
2: Ontem exatamente. Nós tivemos aí uma informação, né? O Yuri Alberto soltou uma bomba.
1: Ah, é? Boa você ter trazido isso.
2: Ele, que ao ser campeão da Copa do Brasil o ano passado, ele falou que estaria no Corinthians até 2030. E ontem, após a vitória sobre o Barra e a classificação, ele falou que irá deixar o Corinthians na janela do meio do ano.
1: Mas tem um segundo contexto nisso. O Yuri Alberto, ele pegou a cidadania italiana. Ele é um cidadão europeu agora. Ele, inclusive, está no radar da seleção italiana.
0: Ele nunca foi convocado.
1: O nosso Rodrigão, ele chegou a ser convocado, mas ele estava lesionado. Teve uma situação dessas.
0: E isso não conta, não?
1: Não conta, porque ele não se apresentou.
0: Entendi.
1: Que foi uma vez que até teve uma discussão entre ele, o Gabigol. Foi um momento... Não!
2: O nosso querido... João Pedro Barbosa.
1: Um abraço pra ele.
2: Falou que a cara do Yuri Alberto e jogar na Roma.
1: Pior que é. Combina muito.
0: É muito legal. Muito bem, vamos pro intervalo porque já são 11 horas e 20 minutos. Na volta a gente começa falando de Atlético, depois de Cruzeiro e de América. Oi, pois não, claro. Bem observado. A relação dos oitavistas.
1: Os 16 das oitavas de final. Os 16
0: que chegaram às oitavas de final. Fala aí, por favor, Rodrigão.
2: Da Série A são eles: Atlético Paranaense, Atlético Mineiro, Chapecoense, Corinthians, Cruzeiro, Fluminense, Grêmio, Internacional, Mirassol, Palmeiras, Remo, Santos, Vasco e Vitória. Da Série B, Fortaleza e Juventude.
1: Só pra trazer informação do Yuri Alberto com precisão, ele chegou a ser convocado para a seleção em 2023. E aí, foi cortado, era data de eliminatórias, logo então não jogou pela seleção brasileira, também teve antes do amistoso contra o Marrocos.
2: E o sorteio das oitavas de final será no próximo dia 26 às 11 horas da manhã na sede da CBF.
0: Só os jogos só depois da paralisação da Copa do Mundo.
1: Só em agosto. Só agosto.
0: Agora sim, vamos pro intervalo, na volta tem o Galão.
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0: 3 minutos, mandando um abraço pro nosso querido João Batista, ele que tá lá na agora vai. Ô João Batista, você tá em Montenegro, Rondônia, agora sim. É, porque no quilômetro 74, linha C14, ele que é flamenguista, mas está cumprimentando Vitória, diz que foi merecido e também reconhece que o Flamengo não ligou, não jogou nada. Muito obrigado aí, viu, meu caro João Batista, sempre ligado conosco, está lá em Rondônia, na cidade de Montenegro. E hoje eu recebi uma mensagem de uma grande amiga jornalista talentosíssima e que eu tenho o privilégio de ser amigo, nossa querida Lorena Milo, que trabalhou inclusive na Rádio Confidência, e o senhor pai dela não perde uma edição do Primeiras Esportivas. Seu Rafael Milo tá na escuta.
1: Um abraço,
2: senhor Rafael. Um abraço para ele.
0: Então, nós vamos começar a falar do Galo agora, senhor Rafael. Muito obrigado pelo carinho, pela audiência. E a nossa querida Lorena, talentosíssima, uma jornalista de primeira grandeza e uma pessoa maravilhosa. Senhor Rafael, o senhor Rodrigo tá aqui para falar do Galão. O Galo que amanhã, às 18h30, abre a 16ª
1: rodada,
0: enfrentando o Mirassol. Mira, meu querido. Eu ia falar Mira aqui, mas não saiu. A bola é sua, Rodrigão.
3: Pois é, mestre. O Atlético volta a campo amanhã, né, pelo Brasileiro, contra a equipe do Mirassol. Mirassol aí pressionado e desesperado para sair da zona de rebaixamento do Campeonato Brasileiro, uma partida muito importante para as duas equipes, até porque o Atlético também está brigando para ficar fora dessa zona de rebaixamento aí do Campeonato Brasileiro, né? E com isso o Atlético terá aí duas novidades no, na sua lista de relacionados. São eles o zagueiro Lianco e o volante barra meia, barra atacante, barra goleiro, barra tudo, Alan Franco. É. Ele que faz aí o papel de coringa no Atlético.
1: Eu quase falei barra de Santa Catarina.
0: Eu vou dizer uma coisa. Everson e Alan Franco são hoje dois dos principais pilares desse time do Atlético.
3: Com certeza, eu acho que é os únicos dois que têm cadeira cativa no time titular do Atlético.
0: Bem lembrado.
3: Eles estavam suspensos no empate entre Atlético e Botafogo, entre 1-1, né? Já no departamento médico do Galo, tem 5 jogadores. Tressoud, que está com uma torção no tornozelo esquerdo. O Vitor Hugo, um edema na coxa esquerda. Gustavo Scarpa, torção no joelho direito.
0: Vitor Hugo, meia.
3: É,
0: que foi uma grande e significativa perda para o Atlético.
1: É o melhor jogador do Atlético em 2026.
0: Tecnicamente, ele é muito bom.
3: Com certeza. O Gustavo Scarpa, que está com uma torção no joelho direito. O Patrick, que se recupera de uma cirurgia no joelho. E o Bernard, que também está com um trauma no pé. Muitos torcedores do Atlético aí tratam essa ida do Bernard para o DM como uma não perda, né? Porque muitos...
1: Ele falou não perda, ele me olhou aqui, foi legal. Ele lembrou do chato. Boa, boa. Parabéns, é isso muitos que a gente espera de você, Rodrigão.
3: Muitos torcedores do Atlético não estão aí contentes com as participações do Bernard nos jogos, né? O Bernard tá deixando...
1: Tem um amigo nosso que não pode ver o Bernard nem pintado de ouro. Se o Bernard entra em campo, ele tem um troço.
3: É um dos concorrentes aí e provavelmente irá deixar o Atlético no meio da janela do... No meio da janela, não. Na janela do meio do ano. E com isso, as opções do técnico Eduardo Domingues para escalar o Galo amanhã são as seguintes: os goleiros Everson, Gabriel Delfim, Pedro Cobra e Robert, zagueiros Ivan Roman, Vitão, Vitor Hugo, Júnior Alonso e Lianco, laterais Cauã Passini, Natanael, Preciado, Renan Lodi, meias Alan Franco, Igor Gomes, Reinier, Izep, Tomás Pérez, Maicon, Alexander e Cissé, atacantes Cauã Soares, Dudu, Alan Minda, Cassierra, que inclusive ficou fora da lista aí da pré-lista dos 55 jogadores da Colômbia, e Tomás Coelho também, que é uma grata novidade aí, recuperação do Tomás Coelho ajuda muito a equipe do Galo, né? Nas duas partidas da edição passada da competição, o Atlético não perdeu para o Leão Caipira. O primeiro duelo entre os dois times aconteceu no dia 26 de abril de 2025, pela sexta rodada aí do Campeonato Brasileiro, né? Fora de casa, o Galo saiu atrás do placar, sofrendo o gol aí de Edson Carioca, e virou com Rony e Hulk, mas nos acréscimos, o Mirassol contou com Reinaldo para conquistar um empate por 2-2. No segundo turno, aqui em Belo Horizonte, na Arena MRV, o Galo ganhou por 1-0, com gol do zagueiro Vitor Hugo nos primeiros minutos da partida. E para apitar essa partida de amanhã, a CBF já divulgou na tarde de ontem o árbitro da partida. Será... pediu o nome do árbitro.
1: Lucas Casagrande.
3: Lucas Casagrande, é verdade. O árbitro será o Lucas Casagrande. Isso, Lucas Casagrande, de 25 anos, do Paraná. Ele, então, será aí o dono.
2: Me ajudem.
3: Apito.
2: O que que ele fez? O que que ele já apitou esse ano?
3: Nesse ano, ele apitou 4 partidas do Campeonato Brasileiro.
1: É, ele foi recém-promovido à Série A, ele era árbitro...
2: Só pra saber, assim, como é que foi o desempenho dele.
1: Eu não me lembro. É um árbitro de jogos menores.
2: Menos mal. E se não lembramos dele, no futebol brasileiro, a arbitragem é bom.
1: É, porque na hora que eu passar...
2: que a gente lembra é coisa ruim.
1: Na hora que eu passar a arbitragem do Cruzeiro e Palmeiras, você vai ver se você lembra desse. Você vai ver quem que tá apitando. Aí a gente vai conversar.
3: E o Barba também vai para essa partida, né? Tentando melhorar os números dele no comando do Galo. Porque em 19 jogos até o momento, ele acumula 9 reveses, 3 empates e outros 7 triunfos. Neste cenário aí, ele tem então um aproveitamento de apenas 42%, somente aí sendo técnico da equipe mineira. Agora, falando da janela, já da janela de transferências do meio do ano, né? Um jogador aí que pode deixar, está muito próximo de deixar o Galo, é o meia Igor Gomes. Ele foi contratado pelo Galo em 2023 e com 175 partidas aí acumuladas pelo clube alvinegro, ele parece cada vez mais fora aí dos planos do clube. Ele que tem um vínculo até dezembro e já pode ser negociado nesta janela de transferências do meio do ano. O último duelo, a última partida em que Igor Gomes esteve em campo foi na derrota por 1-0 para o Cienciano lá no Peru. O Atlético também já sabe quando vai conhecer aí o seu confronto, o seu adversário da Copa do Brasil, porque o sorteio, como a gente já disse no primeiro bloco, será no dia 26 de maio, às 11 horas da manhã. Agora, para encerrar o Boletim do Galo, mas não menos importante, vamos falar do Sub-20, o Galinho, porque o Galinho conseguiu um resultado importante na Série B do Campeonato Brasileiro nesta quinta-feira. Recebeu aí o Mirassol na Arena MRV e venceu por 3-0 com gols de Mosquito, Ronaldo e Jonathan. O Alvinegro e o Clube Alvinegro se recuperou da competição que já vinha aí na última rodada, foi derrotado pela equipe do Ceará por 3-2. Com o resultado, o Atlético chegou aos 9 pontos e assumiu a terceira colocação do Grupo A, atrás de CRB, que tem 10, e Ceará com 15 e com 100% de aproveitamento. Vale lembrar que a Série B do Campeonato Brasileiro é dividida em 2 grupos com 8 times cada, que se enfrentam em turno único. Nessa primeira fase, os 4 melhores de cada chave avançam para as quartas de final. Mestre Toscano, esse é o Boletim do Galo de hoje. Vale lembrar que o Galo vai treinar nesta sexta-feira, hoje, às 4 horas da tarde, e aí ficará concentrado para enfrentar a equipe do Mirassol amanhã em uma partida muito importante para as duas equipes, e eu estarei lá junto com Lucas Silveira e Paulo Madri.
0: Meu querido, maravilha. Pô, o nosso time o nosso ataque é de primeira.
1: É.
0: Vamos ver se o do Atlético também vai dar. Só uma observação, eu acho que eu queria ouvi-los rapidamente. Não se iludam com esse Mirassol, que é o 18º, está com 13 pontos, mas vem em ascensão no Campeonato Brasileiro. Conquistou é líder do grupo dele na Libertadores.
1: Sim.
0: E ontem eliminou o Bragantino.
1: Foi.
0: Então está em ascensão. Acho que o Atlético é favorito, principalmente pelo fator campo. Mas é bom uma certa dose de prudência, né, Pedro?
1: Com certeza. Prudência nunca...
0: Caldo de galinha e
1: prudência. Exatamente. É precaução. É. Sempre é bom tomar cuidado. Agora, só para trazer uma informação, o Lucas Casagrande, ele já trabalhou em um jogo de Mineiro no Brasileiro da Série B, que foi o Ponte Preta 1 América 0. E na Copa do Brasil ele trabalhou em dois jogos do Athletic contra o Sport, que o Athletic venceu por 3-1 lá na Ilha do Retiro.
0: Jogo pesado.
1: Né? E o jogo de terça-feira contra o Internacional também, do Athletic, o 3-2 foi ele. Então tem alguns jogos na Série A, jogo de São Paulo contra o Chapecoense, Bragantino e Botafogo, Inter e São Paulo e Bahia e Palmeiras. Bom, projetando esse jogo, acho que o Atlético precisa da vitória até mesmo para pôr um pano quente na confusão, porque o Atlético vive um momento de turbulência. Foi a classificação que mais causou incômodos no Atlético. O que mais vi foi o pessoal falando que foi uma das piores atuações do Atlético nos últimos 5 anos. Teve gente lembrando até a fatídica atuação contra o Afogados, só que dessa vez o Atlético deu sorte, passou. Sim. Na avaliação de vários atleticanos.
3: Competência do Calman Pacini e do Everson.
1: Principalmente também. Do Everson, né? Então, do Pacini também, né? E o garoto tem que ganhar mais minutos quando o Lodge não estiver disponível. Jogo contra o Cienciano é um jogo bom pro Pacini jogar, começar a titular. Ainda mais que tem a presença do torcedor. Mas o Atlético precisa de uma mexida no elenco. Acho que o Barba precisa mexer no time, mas não do jeito que ele tá mexendo. Porque a escalação de quarta-feira, se ele volta com algo parecido aí, é pro torcedor que for ao estádio na meia volta e ir embora. O torcedor que estiver ligado com a gente, desculpa o tempo que eu vou usar, desligar o rádio mesmo, e quem estiver na TV, desligar a TV, porque pelo amor de Deus, se ele botar algo parecido ao que entrou em campo na quarta-feira. Mas eu acho que o Atlético tem que vencer para dar esse respiro, para ter tranquilidade. Tá próximo da zona de rebaixamento, tá certo que até o sétimo colocado tá todo mundo próximo da zona de rebaixamento, mas o Atlético precisa dessa vitória urgentemente para dar uma tranquilidade antes para a pausa para a Copa do Mundo, porque aí é a hora da diretoria tomar vergonha na cara, contratar, se movimentar no mercado, buscar um gerente de futebol, né, Rodrigão? E tem até o nome do Guilherme Alves. E é um cara linha dura, pelo menos isso. Engraçado, como jogador ele não era muito linha dura não, mas como dirigente técnico ele tá sendo. Mas o Guilherme, eu reconheço, foi um dos melhores atacantes que eu vi jogar, um cara realmente fora da curva dentro da área, sabia como fazer gol, mas o Guilherme seria um bom nome. Tem bagagem, aquele cara que o jogador olha e fala, não, esse cara jogou muito, eu vou respeitar. O Atlético precisa de gente assim nos bastidores. Porque a diretoria de futebol, eu novamente vou criticar, está entregue às moscas, precisa de correção. A diretoria de futebol do Atlético, eu temo pela janela de transferências do Atlético, se não tiver uma mexida na diretoria de futebol.
3: Mas o problema maior do Galo, que eu acho, é o seguinte: tem muitos jogadores que precisam deixar o Atlético nesta janela.
1: Isso é parte do trabalho da diretoria de futebol.
3: Mas vai conseguir trazer jogadores para colocar aí nesse elenco?
1: Você trouxe a informação do Igor Gomes.
3: Sim.
1: O Igor Gomes é um jogador com mercado. Não dá pra fazer, como você gosta de falar, uma catira pelo Igor Gomes?
3: Dá pra fazer uma catira.
1: Pelo Scarpa?
3: Mas...
1: pelo Dudu?
3: A diretoria do futebol do Atlético consegue fazer catira pra trocar esses jogadores?
1: Aí você tem o ponto.
3: Pois é, ué. E aí é outra coisa, outra pergunta, outra dúvida que eu levanto. Se o Paulo Brax ficar até a janela do meio do ano, como será essa janela? Será ruim como foi as outras? Ou será que, dependendo de uma derrota aí do Atlético amanhã pro Mirassol, Paulo Brax caia? E será que a diretoria já tem um nome para trazer no lugar dele? Porque não pode ficar sem diretor de futebol para fazer a janela do meio.
1: Vai ser o Pedro Daniel que vai assumir a frente? Pois Pedro Daniel é um cara mais de mercado, não é um cara tão de negociações de mercado, digo, de questões de dívida, de organização do clube.
3: Mais financeira.
1: Não só financeira, mas também organização estrutural, de colocar também os processos em andamento. Toscano gosta muito dos termos em inglês, afinal de contas ele é o CEO, né, Toscano? Toscano é CEO também da própria vida. Sim. Dele.
2: Não sei.
1: É a Paula, né? A Paula é a sua CEO, né?
2: Só que ela fala. A Paula, inclusive, é professora de inglês, mas. Lá em casa...
1: Que ironia, hein?
2: Mas no dia a dia. Mas no dia a dia lá. É a língua
1: portuguesa. Paulo Braga. Casa de Ferreiro, espeto de pau, hein?
2: 11h38, não vou falar da minha vida pra cima. Não. Vamos pro intervalo que na volta tem o Cruzeiro e o América.
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6: Nome de Confidência, bom dia para você. Ótima sexta-feira. Avenida Pedro I, perto da Avenida João Samarra, tem a faixa da direita interditada. Um ônibus está em chamas no local. O Corpo de Bombeiros foi acionado e, devido à situação, o trânsito já apresenta fila. Quem sai de Venda Nova, a alternativa é pegar a rua Doutor Álvaro Camargos, a Avenida Guarapari e acesso a Pedro I na Avenida Portugal. Seguindo para a rodovia MG10, Pedro I movimentada, perto do Hospital Risoleta Neves, reflexo das obras na região. 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Josiele Lemos para a Rádio Inconfidência.
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7: O Tribunal de Contas Mineiro lançou Você no Controle, um caminho direto para incorporar a percepção da sociedade na definição de temática para ações de controle externo. Em um questionário disponibilizado no portal de notícias e nas redes sociais do TCEMG, você consegue relatar vivências cotidianas com serviços públicos de saúde, educação, segurança, transporte e outras políticas públicas. 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Para o Minuto TCE, Fred Laroca.
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0: saiu a arbitragem, né? O Rodrigo Arruda. Ai, eu vou começar por esse ponto.
1: Então vamos ver.
0: Porque nós falamos do nosso estimado Lucas Casagrande, Sávio Pereira Sampaio, nossa, do Distrito Federal. Aí é dureza, né? Aí realmente é aquele jogo picotado, é aquele jogo que a bola não vai rolar. O time do Abel Ferreira, o pessoal chama de time chuchu, chutão e chuveirinho. E aí vai ser esse jogo amarrado, vai ser bem... Eu já falei, viu, gente? Quem espera espetáculo amanhã, vai na Filarmônica aqui do lado do nosso prédio, porque vai ser um jogo bem amarrado, bem duro. Eu espero que o Cruzeiro vença. E o Cruzeiro tem os retornos do Arroio e do Kaique no Brasileiro. Lembrando que o Arroio não joga na terça-feira contra o Boca Juniors, porque tinha sido expulso duas partidas seguidas. Tanto contra o Atlético, como também contra a Universidade Católica do Chile. Então, o Cruzeiro tendo essa partida contra o Palmeiras antes do jogo contra o Boca. Daqui a pouco eu vou falar de Cruzeiro e Boca também, porque a arbitragem também é ponto de atenção para esse jogo. Já começou a pressão do outro lado. Vamos ver como será. Cruzeiro que segue trabalhando, segue se preparando, viaja para São Paulo. O voo é fretado, mas nem teria tanto problema no voo fretado, porque para São Paulo tem voo. Se você puxar uma árvore, ele cai um voo de Belo Horizonte para São Paulo, que é o lugar para ter, enfim, todas as companhias atendem.
2: Se você pedir carona aqui embaixo,
0: tem um voo passando ali para Guarulhos ou para Congonhas. Mas, brincadeira à parte, o Cruzeiro então tem esse jogo muito difícil, depois vai para a Argentina, vai enfrentar o Boca Juniors. E como é que fica essa situação? Amanhã não tem o Bruno Rodrigues. Vai na delegação, porque vai jogar contra o Boca Juniors, provavelmente. Vai estar no banco de reservas como uma opção. Mas, por questões contratuais, não pode enfrentar o Palmeiras. Veio de empréstimo. O Matheus Henrique segue de fora, por causa daquela situação da contusão pulmonar. E o William está liberado pelo clube para cuidar de seu filho Pedrinho lá no Rio Grande do Sul. A gente segue nas vibrações positivas, segue torcendo para que ele e o Pedrinho se recupere o mais rápido possível
2: e o Matheus
0: esteja bem.
2: A recuperação a gente já sabe.
0: Exatamente, melhor. O Matheus Henrique já está melhor, mas tem um prazo que ele vai, claro, ficar de fora. Então, realmente, a gente torce para que o Matheus Henrique esteja bem. Como já sabemos, o Cruzeiro que já passou na Copa do Brasil, vai conhecer o adversário no dia 26, né, Rodrigão? Então, tá aí nessa situação. Hoje conhece o adversário na Copa do Brasil Feminina, na terceira fase. Cruzeiro, então, tem aí essa situação aguardando. Tem pendurados Cauã Moraes, Romero, Gerson e o Kenny Arroio. Imagina se o Arroio toma outro cartão, é um problema. Porque o outro cartão é um problema. Porque o Arroio precisa realmente ganhar mais minutos com a camisa do Cruzeiro. Por que que eu digo ganhar mais minutos? Porque já não joga terça-feira. Aí, na Libertadores, tem uma situação de realmente enfrentar depois o Barcelona. A gente não sabe como o Cruzeiro vai chegar contra o Barcelona. Mas é importante que jogadores que descansaram mais minutos, como o Arroio, estejam presentes nas partidas que forem correspondentes aos campeonatos nos quais não estejam suspensos. O que que eu quero dizer com isso? O Cruzeiro tem um elenco que, na minha concepção, tem um bom time titular e uns três reservas que dão conta. Se você me perguntar, o Rodrigo Arruda, os reservas dão conta. O Cauã Moraes, querendo ou não, é um reserva que dá conta. Dependendo do jogo, é muito útil. Com o lateral esquerdo, tá se saindo melhor do que o lateral direito. Então, é uma opção. O Sinisterra é uma opção de confiança, por mais que não esteja 100% fisicamente, mas é uma opção confiável. E na minha avaliação, aí eu vou ser polêmico. Eu acho que pra zaga o Cruzeiro tem bons nomes para suprir o João Marcelo e o Vijalba. Mas o João Marcelo, nesse momento, o João Marcelo entrou bem contra o Remo, por exemplo. Naquele restante do jogo contra a Católica também, ele teve uma postura de liderança. O Neyser eu já considero um 12º jogador. Por isso, eu considero o Neyser, que inclusive é dúvida, né? Teve aquele choque com o Tadeu, vamos ver se o Neyser será a opção. Eu acho que, até mesmo considerando fator idade, o Neyser joga contra a equipe do Boca. Até uma informação que surgiu é que o Caio Jorge está fazendo trabalhos sozinho, em separado lá no Cruzeiro, justamente para tentar recuperar 100% da questão da pubalgia que ele teve depois do clássico contra o Atlético, tinha tido a lesão no pé, para que clássico do Mineiro, né, gente?

0: que ele chegue ao 100%. O Caio Jorge eu não vejo indo pra Copa, tá? Então pode pra ele ser positivo na carreira no Cruzeiro, porque depois na Copa do Mundo eu acho que vamos ter um prime do Caio Jorge novamente. Eu sei que você adora termos em inglês, Toscano, então por isso que eu faço questão de trazê-los todo bonitinho.
1: Não esquece de me jogar na fogueira.
0: Eu gosto de brincar com você.
1: Dá uma chamuscada.
0: Eu gosto de brincar com você, mas você sabe que é na amizade.
1: É um prazer.
0: Agora, jogo importante, Cruzeiro 11º colocado, 19 pontos, precisa da vitória. Se vencer, tem a Chapecoense depois, inclusive já tem venda de ingressos para esse jogo, ingresso.cruzeiro.com.br. Nosso Bruno Amorelli da TMC tá ligado conosco,
1: falou que tá nesse grupo.
0: Brunão é um dos caras mais legais do mundo.
1: E eu sempre gosto de mandar também um abraço pro Leozinho.
0: O Leozão tá com a gente também.
1: Agora já é Leozão, né?
0: Leozão já tá só crescendo.
1: E olha quem chegou.
0: Ah, demorou.
1: Reginaldo.
0: E pra entrar na reta final do boletim, porque eu já falei da questão do ingresso do feminino também pra sexta que vem, jogo contra o Palmeiras, jogo importante. Vamos falar de Libertadores, né? Por que que eu tô falando de Libertadores? Porque Cruzeiro pode tomar uma multa até de R$100 mil, R$100 mil, na verdade, multa mínima, por causa de um torcedor caso com a nota de R$2 no jogo contra o Boca Juniors no Mineirão, e o árbitro já foi designado, que é justamente o Jesus Valenzuela da Venezuela. A imprensa argentina já está fazendo pressão, porque quando o Boca empatou com Fortaleza na Bombonera, tivemos lances duvidosos, na opinião da imprensa argentina, ou seja, o Boca já começou o clima. Eu estava vendo mais cedo, aí cada um tem sua fé, sua espiritualidade, a moça do tarô que prevê os resultados dos jogos. Eu não sei o nome dela de cabeça, então ela me desculpe.
1: Moça do tarô.
0: E ela disse que vê o Cruzeiro como favorito, mas pro jogo da Bombonera as energias estão a mais a favor do Cruzeiro. Mas aí o fator arbitragem poderia pesar contra o Cruzeiro. Então, já começou a pressão do Boca. A gente conhece o Boca Juniors, é um time muito forte nos bastidores, não à toa. O presidente é um dos maiores e melhores jogadores que eu vi na minha vida, um gênio com a bola nos pés, que era o Juan Román Riquelme. Na administração já não acho assim, mas aí é uma questão de avaliação. Ele leva os técnicos pro posto de gasolina e demite os caras no posto que tem perto da Bombonera, o que eles chamam de estação de serviço lá na Argentina. Enfim, vamos ver como será esse jogo. Eu me excedi, falei tempo demais, que não, eu sei que a gente tem tempo contado no programa. Eu me excedi na questão do tempo.
1: Eu só queria entender o seguinte.
0: Diga.
1: O sujeito que rasgou
0: R$2
1: e que vai prejudicar o Cruzeiro?
0: Sim.
1: O Cruzeiro vai cobrar dele?
0: Tem que cobrar, né?
1: Pois é. E eu quero só
0: dar já que ele tá com tanto dinheiro até pra rasgar, né?
1: Pra mim, quem faz isso, por qualquer circunstância, seja uma nota...
0: O Boca também tá indo por causa da situação do torcedor que foi detido por racismo.
1: O cara que faz isso, pra mim, é um imbecil. E tem um detalhe, viu, gente? Rasgar ou destruir papel, moeda, intencionalmente, pode ser considerado crime no Brasil. Porque a explicação é, embora o valor do dinheiro seja seu, a cédula pertence à União. Então, é um dano qualificado. Podia prender um sujeito desse. Porque olha o que ele vai fazer. Ah, eu vou te contar.
0: Não, o que mais tem no mundo é bobo, né?
1: Meu pai tinha uma frase...
2: Bobo, estrada ruim, cabarão.
1: É. Nossa, vou te contar uma coisa. E tem lugar que a hora que você atravessa a divisa, parece que você está em outro país. Porque o povo cuida das estradas. Mas vamos lá. Meu pai dizia, enquanto houver burro, cavalo não puxa carro. Agora nem pode puxar mais, ainda bem. 11h50, vou pro intervalo.
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1: Muito bom dia pra você, meu querido José Augusto Toscano. Bom dia também para os nossos queridos ouvintes ligados aqui na Rádio Confidência, no Primeiras Esportivas. Nesta manhã de quinta-feira, dia 15 de maio, mais uma semana que vai chegando ao fim. Desejo que tenha sido uma boa semana para todos. E agora chega o fim de semana, aquele merecido descanso. E com o entretenimento que a gente conhece, que a gente gosta, muitos jogos de futebol aí pelo Brasil afora neste fim de semana. Para o América, estou chegando aqui com as notícias do Coelhão. E para o América, mais uma oportunidade de começar a se recuperar na Série B do Campeonato Brasileiro, começar a sair do fundo do poço em que o América está na lanterna da competição. E o América vai tentar nesse fim de semana a sua primeira vitória, né? Uma boa forma de começar seria conseguir a sua primeira vitória na competição. O América que precisa, na verdade, de uma sequência de vitórias para sair da situação em que se colocou. A América encerrou hoje pela manhã a preparação para o jogo contra o São Bernardo, que vai ser amanhã, no sábado, às 4 da tarde. E como esse duelo vai ser fora de casa, a delegação americana viaja agora à tarde para a cidade de São Bernardo do Campo, no interior paulista. É um duelo de extremos na tabela, já que o adversário é simplesmente o líder da competição. Enquanto o América é a lanterna, tem apenas 2 pontos, ainda 100 vitórias e só 8% de aproveitamento ao longo de 8 rodadas. É também o confronto do melhor ataque contra a pior defesa da competição. O São Bernardo marcou 14 gols na competição até aqui, enquanto o América sofreu 16, o que dá uma média de 2 por partida, que é uma média realmente difícil de sustentar. Você tomando 2 gols por partida, é difícil você conseguir qualquer objetivo, né, dentro de um campeonato. Então o América precisa estancar essa sangria defensiva e também melhorar os números do seu ataque, porque o América também tem o pior ataque, com apenas 4 gols marcados, e empatado com o Cuiabá, que também marcou apenas 4 gols e também está lá embaixo. É o time que está em 16º lugar na tabela. Para reforçar a defesa, o América anunciou ao longo da semana o zagueiro Manuel. E nesta sexta-feira ele já desembarcou em Belo Horizonte. Nesta manhã de sexta-feira, o zagueiro Manuel chegou a Belo Horizonte para realizar exames médicos e assinar o contrato com o Coelho até novembro de 2026. O jogador está totalmente recuperado da lesão que ele sofreu no final da temporada passada, quando teve um problema no menisco do joelho esquerdo. Mas mesmo assim, a tendência é que ele não estreie amanhã, para que tenha um tempo maior de se integrar ao grupo, né, de treinar com os companheiros.

0: então é que ele possa estrear, na verdade, em casa contra o Vila Nova na 10ª rodada da Série B, que seria o próximo jogo, sem ser contra o São Bernardo, seria o próximo contra o Vila Nova. Tá falado, Paulo Madri, para o Primeiras Esportivas.
1: Tá faladíssimo, Madri. Com o Madri a gente chega ao final do Primeiras Esportivas desta sexta-feira, 15 de maio. Reportagens Rodrigo Arruda, Pedro Rocha e Paulo Madri. Comentários Rodrigo Arruda e Pedro Rocha. Equipe técnica Rodrigo Carlos Ferreira, Tânia Alves e Dagmar Fonseca. Produção e apresentação minha, Toscano. Mais esporte durante a programação e a partir das 8 no Esporte Pelar a gente volta amanhã. Amplexos e Oscar.

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2: Olá, a Polícia Federal deflagrou nesta sexta-feira a Operação Veredas Gerais em Bonito de Minas, no norte do estado, para investigar crimes cometidos nas eleições municipais de 2024, incluindo compra de votos e transporte irregular de eleitores. Durante as buscas, os agentes apreenderam R$ 55 mil reais em espécie, além de celulares e documentos. Segundo a investigação, há também indícios de que a pessoa que denunciou o esquema teria sofrido ameaças por parte dos políticos suspeitos. O caso tramita no Tribunal Regional Eleitoral e os investigados podem responder por corrupção eleitoral e ameaça. Câmara dos Deputados estuda ampliar valores do MEI e do Simples Nacional. Repórter Yuri Hudson tem as informações.
3: A Câmara dos Deputados começou a discutir a ampliação do limite de faturamento do microempreendedor individual, o MEI. Essa proposta já foi aprovada pelo Senado e aumenta o teto anual dos atuais R$ 81 mil para R$ 130 mil e também permite a contratação de até 2 funcionários por cada MEI. Esse texto está sendo analisado por uma comissão especial já instalada na Câmara. E o relator da proposta, deputado Jorge Goetten, quer ampliar o alcance dessa medida. O parlamentar defende que, além do reajuste para o MEI, a ideia é atualizar também os limites de faturamento de todas as empresas enquadradas no Simples Nacional, com base na inflação acumulada nos últimos anos.
4: Nós temos que impulsionar os negócios, dar condições do MEI crescer, como você falava antes, Anne, criar uma rampa para que o MEI daqui um pouco possa ser micro, para que o micro possa ser uma pequena empresa, para que a pequena empresa queira ir para o lucro presumido ou para o lucro real, para ela crescer.
3: Pelos números em discussão na comissão, o teto do MEI pode chegar a R$ 144 mil por ano. Já o limite das microempresas subiria de 360 para 869 mil reais. No caso das empresas de pequeno porte, o teto passaria de 4.800.000 reais para 8.600.000 reais anuais. Outra proposta do relator é criar uma regra de reajuste automático pela inflação para evitar novas defasagens nos próximos anos. Depois da votação na comissão especial, o texto vai para o plenário da Câmara. Agência Rádio Web, de Brasília, Yuri Hudson.
2: O volume de serviços do país recuou 1,2% em março, após estabilidade em fevereiro. A queda foi acompanhada por todas as 5 atividades investigadas, com destaque para os transportes, com recuo de 1,7%. De acordo com a IBGE, o desempenho do setor foi influenciado principalmente pela queda observada no transporte rodoviário de cargas e no transporte aéreo de passageiros. No acumulado do ano, o volume de serviços nacional expandiu 2,3% frente a igual período de 2025. Já o acumulado nos últimos 12 meses aumentou 2,8% em março e assinalou a taxa menos intensa desde outubro de 2024. Repórter em Confidência, redação Renato Silveira.
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5: Vamos atualizar o trânsito na região da Pampulha. A Avenida Antônio Carlos está bem congestionada no caminho para o centro, reflexo de ocorrência com caminhão na chegada ao bairro São Francisco. Fila de Abraão Caran, saindo da Pampulha, a Avenida Carlos Luz é a alternativa. E a Pedro I já apresenta melhor cenário próximo da Avenida João Samarra. Chamas controladas pelos bombeiros, mais cedo um coletivo pegou fogo, interditando parcialmente a faixa da direita. O trânsito por lá está movimentado, mas não compensa o desvio. 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Josiele Lemos para a Rádio Inconfidência.
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Olá, uma ótima tarde. Está no ar pela Rede Inconfidência de Rádio, o Revista da Tarde, o seu programa de variedades. Bem-vindo você que nos ouve pela M880, Gigante do Ar, e também pela FM 100,9, a Brasileiríssima. Eu, Débora Rajão, agradeço muito a sua audiência e conto com você ligadinho comigo até as 2 da tarde nesta sexta-feira, 15 de maio de 2026. Hoje teremos aqui o quadro Revista Musical. Vamos receber o cantor, compositor e violeiro Gustavo Guimarães. Vai conversar com a gente aqui sobre o seu quarto álbum solo, Amor de Violeiro. Também teremos a coluna Me Canta Uma História, além de muita música bacana aqui pra você. Tudo isso e muito mais agora, no Revista da Tarde, que está só começando. Fique ligado. Nos trabalhos técnicos, Paulo César Furtado, assistente de estúdios, a Duda Leles, programação musical de Wilson De Luca. A produção executiva é do Vladimir Penido e Duda Leles. E a gente começa o programa de hoje tocando pra você, Alceu Valença.

Você acabou de ouvir Sérgio Brito e Roberto Menescal, Barquinho. A composição é do Menescal e do Ronaldo Boscoli. Biquíni Cavadão, Meu Reino, composição do grupo. Antes você conferiu Beto Guedes, Cruzada, de Márcio Borges e Tavinho Moura. Abrindo Revista da Tarde de hoje, ao seu Valença. Fez a autoria dele, Te Amo Brasília. Meio-dia e 18, seja muito bem-vindo ao Revista da Tarde. Vamos juntinhos até as duas com muita música bacana aqui para você. Agora recordando Rita Lee.

0: Meio-dia e 25 minutos.
1: Feito em Minas.

0: Você acabou de ouvir no Feito em Minas, Tunai, Meu Amor, dele Sérgio Natureza. Antes, Rádio Táxi, Coisas de Casal, de Rita Lee, Roberto de Carvalho. E abrindo o bloco, a Rita Lee, mutante dela e também do Roberto de Carvalho. Agora, 12:29, vamos para um breve intervalo e voltamos já já.
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2: Boa tarde para você, ouvinte em Confidência. Tem trânsito lento agora na reta do Califórnia, sentido Belo Horizonte da BR-040, por causa de trabalhos na pista, chegando já próximo ao trevo, acesso também ao anel rodoviário. Opção de rota alternativa é pegar a Via Expressa a partir do bairro Água Branca ou então pegando ali o trevo da Ceasa e a Avenida Helena de Vasconcelos Costa. Para você que deixa BH pela BR-040, neste momento não encontra dificuldades rumo a Sete Lagoas. 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Diego Costa para a Rádio Inconfidência.
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3: Minuto TCE, uma produção do Tribunal de Contas do Estado de Minas Gerais.
4: O Tribunal de Contas Mineiro lançou Você no Controle, um caminho direto para incorporar a percepção da sociedade na definição de temática para ações de controle externo. Em um questionário disponibilizado no portal de notícias e nas redes sociais do TCEMG, você consegue relatar vivências cotidianas com serviços públicos de saúde, educação, segurança, transporte e outras políticas públicas. O cidadão pode falar sobre questões que percebe no cotidiano da cidade em que mora e nas atividades geridas pela administração pública. E para fazer a sua parte, basta responder o formulário que está disponível no post fixado do Instagram @TCMGOficial. Mas atenção, a ação fica disponível só até o dia 31 de agosto. Não deixe de participar. Para o Minuto TCE, Fred Laroca.
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6: Estamos de volta. Eu, Débora Rajão, agradeço muito você que está aí ligadinho comigo nesta tarde tão gostosa aí de sexta-feira. Agora a gente vai tocar para você Adriana Calcanhoto.

0: A gente tocou pra você Caetano Veloso, que fez de autoria dele Gente, Paula Morelenbaum, Tomara, de Vinícius de Moraes, antes Gupe, Balado do Amor Inabalável, de Fausto Fausto e de Samuel Rosa. Abrindo a sequência, Adriana Calcanhoto, Fico Assim Sem Você, de Abdula e Cacá Moraes. Agora é meio-dia e 47 minutos e você vai conferir a coluna Me Canta Uma História com Diego Músico Pai.
1: E aí, beleza? Aqui é o Diego Músico Pai, pai da Liz, da Bel, do Tom e artista de música infantil. Preparem-se, que hoje quem vai cantar a história é um belo cantor.
2: Não precisa de dinheiro pra se ouvir meu canto. Eu sou canário do reino, canto em qualquer lugar.
1: Olha, eu conheço muitos cantores. Tem o Sabiá. Tem um que me dá bom dia todo.

e é o canário que vai cantar para alegria de todos nós. Então coloca para tocar Canário da Vila, de Lula Canário, e bora fazer música!

0: Você acabou de ouvir Maria Bethânia, Minha Namorada, de Vinícius de Moraes e Carlos Eduardo Lira. Antes, Zé Cabaleiro fez a autoria dele Comigo. Abrindo o bloco, Chico César, A Primeira Vista. A composição é do Chico César. 1 hora e vamos agora para o Repórter em Confidência.
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2: Boa tarde. Neste final de semana, teremos a disputa da 16ª rodada do Campeonato Brasileiro Série A. Amanhã, 4 partidas dão início à rodada. Às 18h30 da noite, 2 partidas. Aqui em Belo Horizonte, na Arena MRV, o Galo recebe o Mirassol. E em Porto Alegre, no Beira-Rio, o Internacional recebe o Vasco. Às 19h, no Maracanã, no Rio de Janeiro, o Fluminense recebe o São Paulo. E às 21h da noite, o Cruzeiro viaja até Barueri para enfrentar o Palmeiras na Arena Barueri. Já no domingo, 6 jogos encerram a rodada. Às 11h da manhã, o Santos recebe o Coritiba na Vila Belmiro. Às 16h da tarde, 2 partidas. Em Salvador, na Arena Fonte Nova, o Bahia recebe o Grêmio. E no Rio de Janeiro, no Engenhão, o Botafogo recebe o Corinthians. Às 18h30, também 2 partidas. Em Chapecó, na Arena Condá, a Chapecoense recebe o Remo. E em Bragança Paulista, no estádio Cícero de Souza Marques, o Bragantino recebe o Vitória. Já às 19h30 da noite, para encerrar a rodada, em Curitiba, na Arena da Baixada, o Atlético Paranaense recebe o Flamengo. Reportagem Rodrigo Arruda.
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3: E para você, ouvinte em Confidência, que está de malas prontas, vai pegar a estrada na tarde desta sexta-feira. Neste momento, a BR-381 apresenta lentidão na passagem pelo bairro Jardim Vitória. Vejo retenção começando já na altura da Vila da Luz, depois também tem pé no freio. Na região do bairro General Carneiro, chegando ao Bom Destino, tem as obras que deixam o trânsito mais carregado. Se você quiser, motorista, tem o caminho pela MGC 262. Para quem vem para BH, também há retenção na BR-381, ali na região de Ravena, em Sabará, e próximo à ponte sobre o Rio das Velhas. Neste caso, o desvio pode ser feito por Taquaraçu de Minas, depois passar pela região de Santa Luzia. O trânsito muda todo dia, sua proteção não. 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Diego Costa para a Rádio Inconfidência.
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0: Estamos de volta, eu sou Débora Rajão, agradeço muito você ligadinho comigo nesta tarde de sexta-feira. Muito bem-vindo você que nos acompanha através da nossa M880, gigante do ar, também da FM 100,9, a brasileiríssima e das nossas ondas curtas. Vamos juntinhos até as duas, tocando muita música legal para você. Daqui a pouquinho teremos entrevista com o violeiro, cantor e compositor Gustavo Guimarães. Então agora você fica com o encontro de Nando Reis e Duda Beat.

0: Você acabou de ouvir Cazuza, Um Trem para as Estrelas, de Gilberto Gil e Cazuza. Primeira, o encontro de Nando Reis e Duda Beat, All Star, do Nando Reis. Agora, 1:12.
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0: O violeiro mineiro Gustavo Guimarães acaba de lançar Amor de Violeiro, seu quarto disco solo. O álbum já está disponível nas plataformas digitais de áudio, com 14 canções que vão além do amor romântico. Ali estão também outros amores do artista, como a cultura popular, a conexão com a natureza e com os amigos, as viagens, autoconhecimento e devoção. E ele está aqui para contar mais um pouquinho aí pra gente sobre esse amor de violeiro e outras coisinhas mais, não é mesmo? Gustavo Guimarães, seja muito bem-vindo, tudo bem?
2: Boa tarde, Débora. Boa tarde a todos os ouvintes do programa Revista da Tarde. Aqui da Rádio Inconfidência, é um prazer enorme estar aqui nesse programa hoje.
0: O prazer, né? É nosso, viu, Gustavo? Eu queria que você começasse contando para os nossos ouvintes um pouquinho da sua trajetória com relação à música. Você que é de Diamantina.
2: Sim.
0: Né? Conta um pouquinho onde que você começou, como que você descobriu a viola, como que ela entrou na sua vida.
2: Pois é, eu nasci em Diamantina, que é a terra da seresta, né? Como diz
0: Sim.
2: o povo. Então, assim,
0: da Vesperata.
2: Da Vesperata, já vem de uma... de uma família meio seresteira mesmo, né? Meu pai sempre gostou muito de seresta, minha mãe. E meu pai trabalhava nos Correios, em Diamantina. E ele foi transferido, eu nasci em 71, ele foi transferido mais ou menos em 76 para João Pinheiro, que é no noroeste de Minas, né?
0: Sei.
2: Pertinho de Paracatu ali. E então, assim, eu fui criança ainda para João Pinheiro. Lá eu tive o primeiro contato, assim, com a cultura popular, né? João Pinheiro, na época, ele tinha um programa de rádio lá que tocava música caipira de manhã, assim, Sim. de manhã cedo. E também, assim, nessa época aí do rock, do pop dos anos... final dos anos 70, anos 80 ali, né? Então eu tive influência dessas duas coisas.
0: Sei.
2: A minha música, ela é muito, assim, é uma mistura, né?
0: Porque, tem uma influência também do rock?
2: Tem uma influência do rock, do pop, da música country, que eu gosto, né? Da MPB, é uma mistura grande, assim, né?
0: Sim.
2: E ao mesmo tempo, essa vivência com a cultura popular, né? Com as folias de reis, principalmente... Porque João Pinheiro passava muito, assim, no final de ano, né? As folias, visitando os presépios nas casas. Então, isso aí também ficou muito marcado, assim, para mim. Né?
0: Pois é, e a sua música, ela reflete tudo isso que eu falei aqui na abertura? Que essa é a questão da sua conexão até mesmo com a natureza, com
2: Sim,
0: o autoconhecimento.
2: Totalmente. A própria... viola caipira, que o pessoal chama de viola caipira, eu prefiro dizer que é uma viola de 10 cordas.
0: Sim.
2: Que é um instrumento universal, né? Ele ficou muito caracterizado como caipira porque as duplas caipiras usavam a viola, né? Mas a viola vem dos congados e das folias de reis, né? Ela foi trazida para o Brasil com os missionários, né? Os jesuítas, né? Os portugueses, os padres. E então ela chegou no Brasil e já logo se misturou, né? Com a cultura.
0: Só para ilustrar, você sabia que o meu sobrenome Rajão significa viola?
2: É mesmo.
0: Da Ilha da Madeira, de 7 cordas.
2: Olha só que legal.
0: É uma raridade. Rajão é uma viola.
2: Rajão é uma viola, né?
0: Incrível.
2: E
0: né?
2: É interessante porque eu acho a viola um instrumento feminino, Débora. Ela tem uma região de frequência que é muito gostosa, assim, para o ouvido
0: Sim,
2: humano,
0: interessante.
2: Né?
0: Interessante.
2: E é assim, um médio agudo que parece uma voz de feminina, né?
0: Exatamente. Aproveita que você pegou e já vou mostrar um pouquinho do seu trabalho.
2: Claro.
0: Depois a gente conversa mais.
2: Vamos
0: Toca aí
2: sim.
0: pra gente. Você vai tocar Peixinho Dourado.
2: Peixinho Dourado, que é uma parceria com Paulinha Murim. É um amigo aí.
0: E ela está no seu novo disco.
2: Está no novo disco, Amor de Violeiro.

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0: legal. Essa você fez aí em homenagem ao
1: Rio, Rio São Francisco.
0: São Francisco,
1: né?
0: É lógico, mas inspirado lá no Rio.
1: Inspirado no Rio. E essa coisa do amor de violeiro, né? Que quando eu comecei a fazer, eu queria fazer mais músicas românticas, né?
0: Sim.
1: Eu falei, vou fazer um disco de músicas românticas, que eu tenho algumas, né? E aí foram aparecendo algumas coisas. E apareceu essa letra do Paulinho Amorim, que ele me mandou na época, e eu musiquei. Uhum. E eu falei, vou colocar também, porque o amor de violeiro vai além dessa coisa só do amor romântico, né? O amor pela natureza.
0: Uhum.
1: Né? É o amor pela cultura, é o amor pela viola, pela música, por
0: muito
1: tudo
0: bacana.
1: Isso.
0: E aí, como é que tá então esse seu quarto disco?
1: Pois é, o disco eu lancei tem mais ou menos uns 20 dias, né? E tô fazendo a divulgação ainda. Mas é um disco que está assim, está me trazendo muita alegria, porque está um disco muito bem aceito, né? Quando eu fiz, eu pensei, essa coisa de falar de amor às vezes parece um pouco fora de moda e tudo, mas eu acho essencial para a vida, né? O
0: mas
1: romantismo,
0: todo mundo, né? Todos
1: né?
0: os artistas falam
1: as
0: de amor,
1: coisas,
0: acho que
1: né?
0: nunca é demais, né?
1: Pois é, e então assim, está me surpreendendo essa coisa desse disco, né? Eu tenho recebido muitas mensagens assim positivas de muita gente que está ouvindo e que está gostando muito do disco.
0: Sei. E são, né? quantas músicas? É um disco cheio?
1: São 14 faixas.
0: 14 faixas. Muito legal. Quase todas assim são autorais, a maioria?
1: A maioria. Eu só tenho duas parcerias, né, entre essas 14 faixas,
0: uhum.
1: que é justamente essa Peixinho Dourado.
0: Você tocou.
1: Com Paulinho Amorim. E tem uma outra com o José Cândido, que chama O Caminho do Tempo, que é uma uhum. parceria também, né?
0: E você já tem outros três discos, né, lançados?
1: Tem outros três discos. Eu lancei um disco em homenagem a São Francisco de Assis,
0: uhum.
1: que eu tive em Assis duas vezes, né? E eu sempre gostei muito da figura de São Francisco. E aqui em Minas, então, São Francisco, o povo tem um carinho com São Francisco, né?
0: Uhum.
1: A gente vê muito no artesanato, nas
0: Sim.
1: coisas, né? E essa coisa também essa relação de São Francisco com a natureza, né?
0: Com os animais.
1: São Francisco tem uma coisa interessantíssima que eu descobri depois, que como ele foi o primeiro a fazer a encenação de um presépio, de uma visão que ele teve do nascimento do menino Jesus, ele tem uma relação direta com as folias de reis, porque as folias
0: Sim.
1: visitam o presépio e São Francisco é patrono das folias de reis.
0: Sim.
1: Então é interessante
0: Muito
1: isso.
0: Muito legal.
1: Né?
0: Então, Gustavo, eu queria que você falasse para os ouvintes como que eles podem acessar, conhecer o seu trabalho, né, através das redes do Spotify, não
1: é
0: isso?
1: As plataformas. As plataformas de música, né? Hoje são várias plataformas. Eu fiz a distribuição para todas as plataformas de música. Spotify, tem a Apple Music. Tem o YouTube também, tem a plataforma deles de música, né? Então são várias plataformas. Deezer.
0: Então, você colocou, né? em todas?
1: Coloquei em todas. Só pesquisar Gustavo Guimarães. Amor de Violeiro,
0: que é o novo disco.
1: O novo disco.
0: Bacana.
1: Então, é um disco, assim, que eu fiz com muito amor, com muito carinho também.
0: Bacana, eu tenho certeza que por isso todo mundo vai amar também, né? A viola é muito querida, né?
1: A viola
0: aqui
1: é um instrumento.
0: Aqui em Minas, então a gente vê que é um trabalho muito bacana. Então, eu queria, pra gente fechar, nós vamos então encerrar com uma música sua.
1: Sim.
0: Que é Estrela do Cerrado. E essa música que você compôs também tá no seu disco novo também.
1: Tá no disco novo, Estrela do Cerrado. É uma música também falando desse amor, assim, meio regional, né? É de regional, mas que chega até o mar, né? É um amor que acontece em Minas, que vai pro mar.
0: Bacana. Então, você tem redes sociais, pessoas podem...
1: Tem, é Gustavo Guimarães Viola.
0: Viola.
1: O meu Instagram, né?
0: Tá ótimo.
1: A partir de lá, consegue acessar as outras redes também.
0: Bacana. Gustavo Guimarães, violeiro, foi um prazer.
1: Ô, prazer.
0: Receber você. Tudo de bom. Muito sucesso sempre, tá bom?
1: Fico feliz. Muito obrigado pelo convite.
0: A gente é que agradece.
1: E agradeço a todos os ouvintes aí. do programa e da Rádio Inconfidência aqui, que é a nossa casa também, né?
0: Exatamente. Obrigada, Gustavo.
1: Valeu.
0: E a gente encerra então ouvindo Gustavo Guimarães, Estrela do Cerrado.

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0: Você ouviu no Feito em Minas, Lagum, Coisa Boa, a composição é do grupo. E antes, você conferiu aqui Gustavo Guimarães com a música Estrela do Cerrado. E agora vamos para um breve intervalo, voltamos já já.
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8: Após passar por 25 cidades e ter mais de 90 mil espectadores na plateia, o espetáculo Três Mulheres Altas chega a Belo Horizonte. A peça recebeu o prêmio Pulitzer ao trazer o embate de três mulheres em diferentes fases da vida.
9: Olá, aqui é a Helena Ranaldi e eu estou passando para fazer um convite para vocês assistirem às nossas apresentações em Belo Horizonte do espetáculo Três Mulheres Altas. Eu divido o palco com as atrizes Ana Rosa e Fernanda Nobre e é uma peça muito bacana que fala sobre a passagem do tempo, sobre as nossas escolhas, sobre os diferentes comportamentos em diferentes fases das nossas vidas. Enfim, é um espetáculo super divertido. Divertido e também muito emocionante. Eu tenho certeza que vocês vão gostar. Nos vemos por lá. Beijos.
8: Obrigado, Helena Ranaldi. Três Mulheres Altas fica em cartaz dias 16 e 17 de maio no Grande Teatro do Sesc Palladium. Sábado às 20 horas e domingo às 16 e às 19 horas. Os ingressos já estão à venda na bilheteria e pela plataforma Simpla. Eu sou o Pedro Henrique Vieira e essa foi mais uma edição do Plug. Nos trabalhos técnicos, Washington Bittencourt.
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0: Estamos de volta. Eu, Débora Rajão, agradeço você ligadinho comigo nesta tarde gostosa de sexta-feira. E agora mais música chegando, Geraldo Azevedo.

A gente tocou para você Gilberto Gil, que fez a autoria dele, Vamos Fugir, Cássia Eller, Lanterna dos Afogados, de Herbert Viana antes, Vanessa da Mata fez também de autoria dela, Ilegais, e abrindo o último bloco, Geraldo Azevedo, Como Flor, a composição é dele. Agora 1h50 e termina aqui o Revista da Tarde desta sexta-feira, 15 de maio. E eu, Débora Rajão, agradeço muito você que ficou ligadinho comigo. Muito mesmo, agradeço demais. Fico super feliz, tá? De ter você aí conectado aqui em nossa Rádio Inconfidência. E agradeço ainda o nosso operador de áudio responsável pelos trabalhos técnicos, que é o Paulo César Furtado, a assistente de estúdios Duda Leles, a programação, o programador musical Wilson De Luca e a produção executiva do Vladimir Penido e da Duda Leles. Você vai ficar agora com o repórter em confidência, depois tem o Bazar Maravilha na comunicação do Tuti Maravilha. Um beijo enorme, um final de semana maravilhoso e a gente volta segunda-feira, se Deus quiser. Super beijo, tudo de bom, até mais, tchau.

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2: Olá, a região da Pampulha registra o maior volume de resíduos removidos de bocas de lombo pela Prefeitura neste ano em todas as regionais de Belo Horizonte. De acordo com o balanço divulgado, foram retiradas quase 132 toneladas de lixo das redes de drenagem da Pampulha entre os meses de janeiro e abril. Em seguida, aparecem as regiões Noroeste com cerca de 103 toneladas e o Barreiro com 82 toneladas. A média registrada foi de 13,64 quilos de resíduos retirados por boca de lobo limpa na cidade. Até o início de maio, foram desobstruídos 26.270 metros de rede e substituídas 685 grelhas danificadas. A Anvisa decidiu hoje, por unanimidade, manter a suspensão da fabricação e venda de linhas de detergentes, sabões líquidos e desinfetantes da marca IP. A medida atinge todos os lotes com numeração final 1. Segundo a agência, a empresa apresenta um histórico recorrente de contaminação microbiológica e as ações tomadas até agora foram consideradas insuficientes para garantir a segurança sanitária. Apesar de manter a proibição do uso e comércio, a diretoria da Anvisa permitiu que o recolhimento dos produtos seja feito de forma gradual. A liberação de novos lotes vai depender de acompanhamento técnico rigoroso. O Congresso Nacional vai analisar medida provisória assinada pelo presidente Lula que reduz o preço dos combustíveis. Confira na reportagem de Alexandre Campos.
3: O Congresso Nacional terá até o dia 11 de julho para analisar a medida provisória editada pelo governo, que pode reduzir o valor da gasolina e do diesel cobrado dos consumidores. Por causa do conflito no Oriente Médio, houve aumento do preço do petróleo no mercado mundial, com impactos nos postos de combustíveis. Para garantir a redução no preço final ao consumidor, o governo federal vai pagar aos produtores e importadores de combustível o valor correspondente à dedução de contribuição para o PIS/PASEP, da COFINS e da CID Combustíveis, incidentes sobre a gasolina e o diesel. Pelo texto da MP, a Agência Nacional do Petróleo terá 30 dias após o pedido para repassar aos produtores e importadores os valores da subvenção econômica, após comprovação por meio de documentos fiscais de que o total do benefício requerido foi efetivamente repassado para o preço na bomba. Líder do governo no Senado, Jax Wagner, do PT da Bahia, lembrou que se nada for feito, a elevação do preço dos combustíveis poderá prejudicar toda a economia.
4: Se dizia que a guerra ia acabar logo, a guerra não está acabando, ao contrário, está continuando. O acordo que era para sair não saiu, aí o presidente tem que reagir para evitar que, inclusive, se comprometa a economia nacional, provocando uma inflação acima daquilo que a gente já tem da meta que está colocada.
3: Ao lembrar que o modal de transporte do Brasil é predominantemente rodoviário, o senador Isalci Lucas, do PL do Distrito Federal, afirmou que a medida provisória será válida se houver fiscalização.
5: Só tem que ver agora o controle disso, né? Tem que controlar para ver se realmente na bomba se o consumidor vai sentir isso, né? Que corre o risco de você dar isenção, fazer tudo isso e o preço continuar do mesmo jeito.
3: Pelo texto da medida provisória, a subvenção econômica terá vigência por 2 meses e poderá ser prorrogada por ato do executivo. Segundo o governo, a subvenção, no caso da gasolina, representará uma redução de até 89 centavos por litro. Em relação ao diesel, 35 centavos. Antes de ser votada pelos plenários da Câmara dos Deputados e do Senado, a MP será analisada por uma comissão mista de deputados federais e senadores. Da Rádio Senado, Alexandre Campos.
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1: Só quero saber do que pode dar certo. Não tenho tempo a perder. Tá entendendo? Tá entendendo? Só quero saber do que pode dar certo. Entendeu? Não tenho tempo a perder e tá na hora. Campainha rolando. Tá na hora do recreio. Eba, eba. Dia 15 de maio de 2026. Sexta-feira, signo de touro, lua minguante, e amanhã começa a lua nova, que eu amo, amo de paixão. Estamos falando de Belo Horizonte, BH, Minas Gerais, Brasil, sudeste do Brasil, América do Sul, planeta Terra, e a temperatura local agora é de 26 graus, com sensação térmica de 27, e o tempo parcialmente nublado. E boa tarde, bom fim de semana para todo mundo e para o mundo todo. E hoje, Sexta Maravilha, é o dia especial do programa, onde nós focalizamos um compositor, uma banda, um intérprete, um disco, um tema da música brasileira. E hoje, você vai ouvir, você vai gostar, você vai ouvir discos que estão comemorando exatamente esse ano, 50 anos que foram lançados. E só discaços. Você vai gostar. Vai ter caros amigos, vai ter pessoas doces e vai ter até urubu. Fique ligado. Tudo isso até às 16h. Programação musical especialíssima. E eu fiquei impressionado. Tem essa história no passado recente nosso. Certos anos são marcados assim. Foi o ano de lançamento disso. Várias pessoas lançaram. Ou foi o ano da moda. Foi o ano que aconteceu aquilo e todo mundo fez parecido. E esses anos 70, após a época dos festivais de música brasileira, falando da música brasileira, são anos especiais. 72 foi um ano maravilhoso, e esse de hoje, vamos ouvir discos de 76, um ano maravilhoso, cara. Todos os grandes na época, intérpretes, compositores, lançaram discos maravilhosos, maravilhosos, maravilhosos. Engasguei. Meu nome é Tuti Maravilha, mas você pode me chamar hoje, até meia-noite, de Zé Poti. Aguarde, saberás por quê daqui a pouco, ok? E boa tarde agora para o nosso produtor, aquele que sabe que hoje é dia do...
2: Hoje? 15 de maio?
1: 15 de maio, é dia do... Aquele cara que, de vez em quando, a gente puxa o saco dele, vai lá, fala assim: calma, paciência, vai dar certo.
2: Do Antônio?
1: Não.
2: A gente puxa o saco dele?
1: É, de vez em quando a gente faz isso. Acho, hoje em dia a gente não faz mais, não, porque eles realmente estão sumindo do nosso panorama. Olha, a gente tem várias dicas.
2: Sumindo do nosso panorama, foi
1: só
2: ótimo.
1: Sumindo do nosso panorama.
2: Ajudou muito essa dica. Demais.
1: Lembra do Bar Panorama? Na rua Cláudio Manuel?
2: Na minha época, não.
1: Não lembra?
2: Na minha época, não.
1: Pode crer.
2: É dia do chefe.
1: Não, senhor.
2: Não?
1: Não é do
2: chefe. Que puxa saco, não é do chefe, não?
1: Não. Não. O chefe é até claro que a gente puxa também, quando é preciso. Né? Mas
2: quem,
1: não é o chefe, não.
2: Quem que a gente puxa saco?
1: Quem é que a gente, quando vai lá e fala: não, gosto muito de você, calma aí, vai dar certo.
2: É. Gerente bancário.
1: Exatamente!
2: Nem existe mais, né?
1: Nem existe, né? Não existe mais, porque não existe agências, né, físicas, né? E aí não existe. Mas teve uma época que eu lembro que todo mundo tinha uma conversa com o gerente de banco.
2: Não, e que era chique ser gerente de banco, né?
1: Era uma coisa era certa, chique.
2: As pessoas almejavam, né? Algumas, né? Eu nunca fui bom de exatas, né? No negócio de números, nunca pensei nisso, não, mas. Lembro que muita gente queria ser gerente de banco. E era realmente uma boa carreira, né?
1: Era.
2: Tinha muito,
1: agora,
2: muito campo.
1: Eu até comentava, eu tive gerentes maravilhosos nos bancos que eu tinha conta. E aí ficava amigo, porque eu fico amigo imediatamente. E aí eu me lembro que esqueci.
2: Gerente de banco, dinheiro, amizade.
1: Ah, lembrei. Eu brincava com eles. Eu falava, cara, como é que você aguenta trabalhar aqui? Porque mexe com muito dinheiro, tem dinheiro aqui dentro o tempo inteiro e você não ganha o que você queria. Porque é verdade, né? O salário, né?
2: É.
1: Eles riam.
2: Uma das coisas que devem ser difíceis para gerente, né? Quando ele recebe um cliente e ele tem cara de que cliente está fazendo um caixa 2, que é desonesto, e ele não pode falar nada.
1: Acontecia.
2: Ele olhar assim e fala, nossa senhora, estou mexendo com um bandidaço aqui.
1: É.
2: E eu não posso, às vezes eu não posso fazer nada, não posso denunciar, ou não tem prova, enfim, é um negócio
1: não,
2: assim.
1: Eu lembro que tinha aquela história, a conta caiu no vermelho. Falei, gente, não tem um azul, um verde, um amarelo para a conta cair, não. Só no vermelho? Aí você tinha que ir correndo lá no gerente, falando, não, vou, amanhã eu pago, tá? Vou sair do vermelho. Era assim, parabéns aí, se ainda existe, né?
2: O gerente ligava pro céu, caiu um cheque aqui, tá sem fundo, como
1: eu
2: é falava, que faz?
1: Eu perguntava, machucou? Caiu, eu falava, machucou? Flávio Henrique, mas falando em gerente de banco, você sabe quando surgiu e onde o primeiro banco no mundo? Sabe quando e onde?
2: Quando não, nem onde, eu só sei dizer que foi um momento muito triste da humanidade, né? A partir daí a humanidade piorou muito.
1: Muito.
2: Mas eu não sei falar quanto, nem onde. Não.
1: Sabe onde é que foi, cara?
2: Primeiro. Você é Inglaterra, não?
1: Exatamente errado.
2: Estados Unidos?
1: Exatamente errado.
2: Suíça?
1: Exatamente errado. Foi na Itália.
2: Itália?
1: Monte del Paschi de Siena. Era o banco, ainda em operação, ainda existe na Itália esse banco.
2: Não foi a falência nem nada.
1: Não, é o primeiro banco do mundo que apareceu no mundo, isso no ano de 1472. É, 1400, tá? E aqui no Brasil, qual foi o primeiro banco e quem fundou? Isso você sabe.
2: Aqui no Brasil?
1: Aqui no Brasil. Qual foi o primeiro banco que surgiu, que nasceu todo lindo? Ele surgiu no dia 12 de outubro
2: de 1808.
1: Quem era?
2: Foi Roberto Delor, que veio fugido de Portugal, entendeu?
1: Zé Lu, fala o número. Zé Lu, veio. Zé Lu, fala o número.
2: Trisavô,
1: de um assim.
2: Se não me engano, ele é tataravô.
1: Leva.
2: Tataravô pai de mãe de Michel Delor, entendeu? Ele veio escondido lá no navio que trouxe Dom João VI, ele tinha feito as sacanagens por lá, aí veio, foi degredado pra cá, veio escondido.
1: Você acabou, entendeu? De falar o nome do homem que criou o banco.
2: Você falou 1808?
1: É, então, e você lembrou do João VI. Joãozinho VI.
2: Isso.
1: Foi ele, cara, que criou aqui no Brasil o primeiro banco, que fundou, né? O primeiro banco, que é o Banco do Brasil, que existe até hoje, né? É, foi a primeira instituição financeira do Brasil. Tá com comemorando 173 anos que surgiu o primeiro banco aqui no Brasil. Viu? Uma aula de banco gerente. Viu? Flávio Henrique, boa tarde. Já deu boa tarde? Dá outra vez.
2: Boa tarde, Vossa Excelência. Boa tarde, Zé Lu e equipe. Boa tarde aos nossos ouvintes.
1: Agora foi muito fraco, não. Dá outra vez, mas com vontade, soltando a voz.
2: A voz não está muito boa hoje, não. Boa tarde, Vossa Excelência. Boa tarde, Zé Lu e equipe. Boa tarde aos nossos ouvintes.
1: Melhorou 80%.
2: Mais ou menos, a voz está rouca.
1: É, mais ou menos, tá? Mas hoje você não vai, eu sei que você não vai aniversário de sexta-feira, né? Agora, infantil, sábado e domingo você vai,
2: assim,
1: né?
2: Assim como eu aprendi que ir de pedra, você já aprendeu que sexta e segunda eu não vou nos lugares.
1: Aprendi, então, sexta e segunda.
2: Estamos conversados.
1: Eu até expliquei pra eles, falei, não queria tanto Flávio lá, eu falei, não vai ter jeito não, tá? Porque hoje...
2: A rodoviária vai estar cheia, aeroporto vai estar cheio.
1: Estradas muito cheias.
2: Deus me livre,
1: não. É, não. E hoje é aniversário da cidade de Potiretamba. Potiretama.
2: Potiretamba?
1: Tama.
2: Tama.
1: Com Potiretama. M, ma, no final. Potiretama.
2: Potiretama.
1: Fica onde?
2: Potiretama.
1: Potiretama.
2: Fica na Bahia.
1: Fica na Bahia, exatamente errado.
2: Então fica no Rio Grande do Sul.
1: Exatamente errado.
2: Então fica em Goiás.
1: Exatamente erradíssimo, Flávio Henrique.
2: Passa
1: pelo amor de Deus. Ceará.
2: Ceará.
1: Ceará. Ceará. 39 anos de fundação. Fica a 275 quilômetros de Fortaleza, capital do Ceará. E possui 6 mil habitantes. Cidade pequena. É, e no princípio o nome era Vila de Nazaré. Tá? Mas aí, como era uma região muito bela, olha a frase, é uma região tão bela, repleta de lindos jardins, que permaneciam verdes por todo o ano.
2: Que fofo!
1: Muito fofo, né?
2: Muito, muito.
1: E aí, por essa história, esses jardins maravilhosos, em 1950, o povoado passou a chamar Bom Jardim.
2: Bom Jardim.
1: Bom Jardim. E aí, no ano de 1962, mudou de Bom Jardim para Vila Potiretama. O nome é de origem indígena e você vai contar pra gente o que significa Potiretama.
2: É Tupi-Guarani?
1: Não fala, não. Não fala. É origem indígena. O que significa?
2: Potiretama.
1: Potiretama.
2: Não, difícil, é assim.
1: Não, fácil.
2: Não, não. Ah, não é não? Então não. É água que nasce na fonte.
1: Não, não tem nada de água.
2: Não. Você falou que é fácil, é. Não. Não é água, não é pedra. Também tem nada a ver com rio.
1: Não.
2: Não tem nada a ver com rio. Ah, planta, samambaia, não. Alguma coisa, não.
1: Não. Não.
2: Também não tem a ver com planta.
1: Planta, pode ser.
2: Pode ser?
1: Pode ser. É planta. É, pode
2: é
1: ser.
2: Planta?
1: Aí, fácil.
2: Ah, eu tô demais. Essas dicas são excelentes. Eu nunca vi pensando dar uma dica tão boa, né?
1: Eu sou bom nisso.
2: Muito diversa.
1: Você ganha nota 10.
2: Fazer uma pós-graduação nisso aí.
1: É, né? Podia ensinar, né?
2: Você teria futuro. Poti,
1: você não vai acertar, não.
2: É claro que não.
1: Poti, vamos separar, quem sabe te ajuda.
2: Ah, muito.
1: Poti.
2: Já ajudou demais.
1: Poti é o quê?
2: É um pote pequeno. Poti.
1: Não, não, sim. Não, não. Flor bonita.
2: Flor bonita?
1: Poti.
2: Poti é
1: flor. Poti, flor bonita, tá? É. Na linguagem indígena. E o restante da cidade é que é Retama. Significa o quê?
2: Ah, é flor bonita é só Poti?
1: Flor bonita
2: é
1: só Poti.
2: Só Poti.
1: Só Poti. É. Porque a cidade é Potiretama. É. Aí Retama significa o quê?
2: Nossa, ainda tem mais significado?
1: Tem.
2: Flor bonita.
1: Flor bonita.
2: Flor bonita. Retama é o rio da região. Então é flor
1: não.
2: Bonita do.
1: Não.
2: Não.
1: Retama. Retama. Significa lugar.
2: Lugar.
1: Quer dizer, o mesmo nome que tinha a cidade, que na época dos jardins, parará, parará, eles transformaram, passaram para os indígenas, porque o nome da cidade era Bom Jardim. Ao invés de bom, eles falaram, é lindo jardim, flor linda naquele lugar, entendeu? Então, significa Poti, flor bonita, Retama significa região, lugar. Entendeu? Não, vai cair na prova,
2: esse,
1: hein?
2: Mas esse é legal, né?
1: É, bonito, é bacana. É. Quem nasce é?
2: Quem nasce, hein?
1: Vamos ver.
2: Potiretama? Como é que é? Potiretama? Potiretamense.
1: Muito bem! É. Gentílico também, você é rei do gentílico.
2: Mas gentílico é o mais fácil, né? Significa
1: às vezes,
2: difícil, né?
1: Às vezes, né? Parabéns para a cidade de Potiretama, que fica no Ceará, está aniversariando hoje. Flávio Henrique, todo dia eu tento trazer poemas, frases, frases engraçadas com antônimo, mas hoje eu pensei o seguinte, vou levar poemas de jovens poetas.
2: Jovens poetas.
1: Jovens poetas, não aqueles poetas conhecidos, tá bom? Quer dizer, vai ter uma de um poeta conhecido, mas os outros não. Poeta desconhecido, também pode ser chamado, ou um jovem poeta, ok? O nome dela é Isabela Freitas, e olha o que ela disse, ela está na internet, a página dela é @bilhetesdeamor, e ela escreve coisas interessantes, e ela disse o seguinte, abre aspas, morrer de rir juntos é meu ato de intimidade não sexual favorito.
2: É legal, né?
1: Falou e disse. Falou e disse. Realmente, você tem um parceiro para rir de alguma coisa? Eu tenho vários, gente, por você é um deles. Eu tenho a Lili. A Lili, minha amiga que mora na Bahia. A gente morou juntos na Bahia. Teve um dia que as pessoas tiveram que separar a gente, de tanto que a gente. Eu já estava com dor na barriga, deitado no chão, morrendo, de rir. Entendeu? Aí o cara, um hóspede lá, separou, me puxou pelo chão, foi me puxando e me levou para a cozinha, longe dela, porque eu olhava para a cara dela. Não para, eu ria de. Eu sou de rir de chorar, né?
2: E às vezes você desenvolve com a pessoa, com parceira, parceira, ou amigo, a piada interna, né? Que só vocês entendem, né? Ninguém mais entende.
1: Exato.
2: Isso é muito engraçado.
1: É um somatório,
2: né?
1: Do viver. vivido junto, né? Aí fala aquela frase, até hoje, quando a gente lembra essa história, lembra o assunto, a gente morre de rir, morre de rir. E adorei a frase dessa nova poetisa aí. Eu preciso falar nova poeta. E agora um conhecido maravilhoso gaúcho chamado Mário Quintana. Maravilhoso. Olha o que ele disse, abre aspas. O amor não avisa quando chega. Ele apenas vai ficando, como quem conhece a casa. Não bate a porta, mas acende as luzes por dentro e arruma a bagunça da alma sem barulho. E um dia, a gente entende, o amor já mora ali. É beleza, hein? Viva Mário Quintana, viva! E agora, poeta desconhecido, jovem poeta, esse é desconhecido mesmo, porque foi encontrado num guardanapo de boteco. Às vezes, belas frases, poemas, quadras, as pessoas escrevem em guardanapo na hora que estão lá no boteco. E olha esse desse desconhecido, o que ele fez, o poeminha dele, abre aspas. Eu, vinho. Tu vinhas, eles vinham, nós felizes. Tim, tim, tim.
2: Essa é engraçadinha, né?
1: Engraçadinha, é fofa. Mais uma de um poeta desconhecido, abre aspas. Se eu pudesse, eu pintava tudo, tudo de Milton Nascimento.
2: Olha, isso é bonito,
1: hein? Uau, adorei, cara, adorei. Se eu pudesse, eu pintava tudo, tudo, tudo de Milton Nascimento. Falou e disse. Matando, pronto. O que temos hoje para os ouvintes, Flávio Henrique?
2: Hoje temos para quem quiser curtir uma
1: 14
2: festa.
1: 14 e 17.
2: Quem quiser curtir uma festa. 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
1: Tá bom, para concorrer é fácil, mande seu nome completo para o nosso zap 982-99-1282 e responda a perguntinha do dia. Flávio Henrique é sempre o primeiro, ele tem a honra, o prazer de ser o primeiro a responder a perguntinha do dia. Como o assunto hoje são discos lançados há 50 anos, discos maravilhosos, como estão completando 50 anos que foram lançados, seja sincero, Flávio Henrique, você é do tipo que mente sua idade ou não?
2: Não, minto não.
1: Não, não. Também não.
2: Não.
1: Também eu até aumento, sabe? Minha irmã fica pé da vida, que eu falo que já tem 80. Ela fala que nada, você tem 76. Eu falo, 76 e 80. Né? Já é. Eu, quando eu tinha 50 e pouco, falava que já tinha 60.
2: Eu também brinco, eu sou mais velho assim.
1: Eu
2: gente,
1: também.
2: Tem gente que acredita, sabe? Um dia desse eu falei que eu tinha 59 anos, a pessoa acreditou.
1: E o problema é que ninguém acredita, nem na verdade, nem aumentando.
2: Não acredita.
1: É. E você, ouvinte, eu fiquei pensando isso em relação aos 50 anos dos discos lançados, te garanto que cada intérprete que vamos ouvir hoje, eles não têm vergonha nenhuma desse disco, não mentem a idade do disco.
2: São discos que envelheceram bem.
1: Com certeza. Então, ouvinte, responda aí no nosso zap, você é do tipo que mente sua idade ou não? Pense e responda no zap 982-99-1282. Pra gente brincar, que é a hora do recreio, aí as respostas mais interessantes eu vou lendo ao vivo durante o programa. Área cultural, Flávio Henrique, alguma coisa bacana? Fim de semana?
2: Bom, em relação aos tópicos que a gente ainda não deu durante a semana...
1: Isso aqui tá rolando. Ah, não, esse não.
2: Quero dizer que amanhã acontece o evento Vinho na Praça, você falou de vinho.
1: Opa!
2: Lá na Praça JK, JK, no Sion. A partir das 14h.
1: Não vou passar nem na porta, senão eu fico lá.
2: E com shows de bandas cover, né? De nomes aí do pop rock, como
1: sabia?
2: A Balão Vermelho, que faz cover do Barão, Coverplay, que é uma banda do Coldplay aqui do Brasil, que faz o cover deles, Putz Grila, que faz anos 80, entre outras. Amanhã, a partir das 14h, na Praça JK, no Sion. A entrada é franca, mas você tem que retirar os ingressos com antecedência no simpla.com.br.
1: E Flávio,
2: faz muito isso para controlar, para não dar, ficar cheio demais.
1: E o bacana, né? Bacana é porque são várias marcas de vinhos tá? É, expostos, e à venda também, e comidinhas maravilhosas, queijos e gente bonita,
2: agora,
1: né? Pronto.
2: Se feira de vinho, se não tiver Champignat e Dom Bosque, eu não vou.
1: Não, se não tiver olho de boi, não, eu nem
2: não,
1: me chamo.
2: Meu Champignat e Dom Bosque, se não tiver...
1: Se não tiver conhaque de Alcatrão de São João da Barra, não, vou, não, não me chame.
2: Também não vou, não. Se tiver Pitu, também não vou. Se não tiver conhaque 51 também, Velho Barreiro.
1: Velho Barreiro. Nossa, lembrando Pacífico, saudade Pacífico, Catuaba, é. Se não tiver Catuaba, ou Sovagem, Sovagem.
2: Você tomava Velho Barreiro porque era mais barato, é o que dava pra pagar. Nossa,
1: eu tomei um porre uma vez com ele.
2: Só pra ver, o negócio é um negócio assim, de outro mundo.
1: É.
2: Se você quiser ir pra Vênus sem escala, quiser ir direto, você toma umas duas doses de
1: passagem.
2: Passagem é essa. Velho Barreiro, entendeu? Você vai na hora, assim, rapidinho.
1: Eu tomei um porre de conhaque de Alcatrão de São João da Barra. Eu guardei o nome para sempre, pra nunca mais
2: fazer
1: tomar.
2: Fazer propaganda no rádio, eu lembro desse negócio.
1: Eu tomei, cara, um porre disso. Acordei, eu era um abajur no quarto. No canto do quarto, assim, sou um abajur. Entendeu? Credo. E aí, mais toques?
2: Eu quero dar um toque pro pessoal de Ribeirão das Neves. Vai acontecer. É, hoje é que dia? Hoje é dia 15. É domingo, dia 17 de maio, de 9 às 17. É, o coletivo UBI está fazendo a pré-estreia do espetáculo de dança De Pé. É um espetáculo que investiga os desafios da era digital. Ah, é, feito por 6 jovens artistas. É, lá no ginásio poliesportivo Enfio. O grande nome lá do ginásio poliesportivo Enfio, Rua Arthur José Alves, número 31, no bairro Savassi, só que em Ribeirão das Neves a entrada é franca.
1: Porque o Enfio é tio de Regina Souza, cantora, e a família dela tem um ramal ali em Ribeirão.
2: Esse foi um dos grandes cartunistas do Brasil,
1: foi,
2: né?
1: Desenhistas
2: e chargista, né?
1: É.
2: Enfim. Ó, devido à adiantada hora, né? Como já dei os outros toques aí durante a semana, e a voz não tá das melhores, né?
1: Tô vendo. É o Fígaro, é a ópera. É.
2: Subscrevo-me atenciosamente.
1: Atenciosamente. Valeu, Flávio.
2: Valeu.
1: Obrigado, bom fim de semana.
2: Não, e olha, você fez uma seleção bacanérrima, né, de discos lançados em 76.
1: Foi difícil.
2: E ainda faltou muita coisa.
1: Faltou?
2: Aqui, né, porque
1: aqui eu trouxe uma lista pra você morrer de inveja.
2: Betânia lançou um discaço, né?
1: Não, nem fala não, pra não dar vontade. Fala não.
2: Raul Seixas, Sniff ficou de fora também.
1: Ficou. Não, Raul toca toda hora.
2: E Michel Teló só não tá presente que ele nasceu depois. Senão com certeza teria o disco dele, que nasceu em 81. Aí ficou faltando.
1: Tá. Mas isso que eu estava comentando. Foi um ano, 1976, maravilhoso. É. Olha o tanto de discos maravilhosos que foram lançados.
2: Sim, naquele ano.
1: Né? É. Eu me lembro, a gente ficava tonto, assim. Bob Tosh me dando toque, eu comprando os discos e era aquele monte. Não, e tinha o seguinte: as gravadoras resolviam lançar os lançamentos, fazia perto do Natal. A partir de novembro, finalzinho de novembro. Então você chegava na loja de discos e falava: quero todos. É. Entendeu?
2: E o meu predileto você não colocou porque você tocou ele há poucos dias aqui, que é o Cartola.
1: É,
2: o segundo Cartola.
1: Foi, esse eu vou repetir, não.
2: E você tocou há poucos dias, mas é um descasso do ano pra mim de 76.
1: É, do Cartola, maravilhoso. Né? Pode crer. E a gente começa. Zé Lu veio. Sabe o que ele fez? Ele chamou o Saidinho pra ajudar ele agora. Sabe fazer umas coisinhas que ele faz? É costura, sabe? Bordado, essas coisas que ele tá fazendo agora, né, Zé Lu? Ele faz curso de bordado. E aí ele chamou o Saidinho, o nosso Saidinho Otávio, para ajudar ele. Eu cheguei hoje, estavam os dois aqui costurando, sabe? Zé Lu, vamos começar musicalmente. E a gente começa com ele. Sabe quem é ele, né? Com Discos Gerais, que teve produção do Mariozinho Rocha. E foi difícil programar, porque o disco é todo lindo, né? O disco bonito. Desde o Minas, um ano anterior ele lançou o Minas. Eu tive a honra de fazer a produção do Minas. E no ano seguinte ele lançou o Gerais, que é esse disco de 76. E vamos ouvir duas faixas agora. Solta aí, Zé Lu, por favor.

0: Esse coro aí maravilhoso fazendo. Sabe quem é? Nelson Ângelo, Tavinho Moura, Novelli e Toninho Horta, que fazem o coro nessa gravação do Milton. E é somente Milton, voz e violão, e bateria e percussão, Robertinho Silva. Essa música, na verdade, é do folclore da Bahia, da região ali de Beira Rio, na Bahia. Milton descobriu a música, adaptou, fez o arranjo e é linda, né? A lua girou. E antes ouvimos Fazenda, que para mim é, sem dúvida nenhuma, uma das músicas mais lindas do cancioneiro brasileiro. É do Nelson Ângelo e é linda, Fazenda. As duas fazem parte do álbum Gerais, teve produção do Mariozinho Rocha e foi lançado em 1976. Está comemorando 50 anos de lançamento. Vamos agora para um pequeno intervalo, 14 horas 31 minutinhos, e eu volto já já.
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6: Você é do tipo que mente a sua idade? Quando alguém pergunta qual a sua idade, você diminui a idade? Eu sou o contrário, eu aumento, tá? E você, como você responde a pergunta qual é a sua idade? Responda aí no nosso zap 982-99-1282. Você é do tipo que mente a sua idade ou não? E você vai ouvir agora um disco maravilhoso, um disco lançado, todos os discos hoje, eu peguei duas faixas de cada um, são discos que estão completando 50 anos que foram lançados em 1976. E Chico Buarque, ele havia 2 anos que não lançava, lançou em 76, Meus Caros Amigos, com produção do Sérgio Carvalho, e o interessante começa com a capa do disco, que é o Chico com a mão assim, tipo querendo ouvir alguém falando alguma coisa, e sorrindo. Foi um pedido da gravadora. O Chico, na verdade, tem essa história. O Chico queria que a capa do disco não fosse ele sorrindo, sorridente e descontraído. Queria que a capa fosse ele sério, porque ele queria se impor como compositor. Início de carreira, mas a gravadora insistiu na foto ele sorrindo e acabou saindo desse jeito. E é um disco lindo. A música que deu título ao disco, Meu Caro Amigo, é uma carta musical que Chico escreveu para o dramaturgo e amigão dele, né, o Augusto Boal, que na época estava exilado em Lisboa, em Portugal. O disco tem a participação dele, Milton Nascimento, que é linda, né? Claro que a música O Que Será, participação do Milton, que é de arrasar. E tem também nesse disco Chico pinçou, pegou algumas músicas que ele já tinha feito para cinema e teatro. Então ele colocou Vai Trabalhar Vagabundo, Passaredo e outras. E vamos ouvir duas faixas. Ganhou disco de ouro, esse álbum na época. Isso o que queria dizer? O disco de ouro ganhava quem vendia mais de 300 mil cópias. E ele vendeu mais de 300 mil cópias. Então vamos ouvir duas faixas. A primeira faixa que eu escolhi, inclusive, Bethânia gravou também num disco dela, estourou também. Então vamos ouvir do disco Meus Caros Amigos, Chico Buarque do Brasil.

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Chico Buarque fez aí Corrente, que é dele, e essa gravação tem um naipe de metais, né, que dá uma luz na música, né, que é genial. E antes ele fez Olhos nos Olhos, que é dele. As duas fazem parte do álbum Meus Caros Amigos, que está comemorando 50 aninhos que foi lançado. E o interessante é que ele lançou esse disco e aí Bethânia ouviu, falou: quero gravar Olhos nos Olhos. E Bethânia, sem dúvida nenhuma, é uma das maiores intérpretes do Chico. E claro que Chico liberou, ela gravou no disco dela desse ano, de 76. Chico já tinha lançado o dele e estourou com essa gravação. E é linda, né? Agora eu quero ver o que você diz quando a história é olho no olho. Hoje em dia isso acontece muito menos, né? Que as pessoas ficam mais na internet, na telinha, né? O olho no olho é corpo com corpo, tá? É junto, na hora. Tá me entendendo? Quer que desenha? Bazar Maravilha, discos brasileiros lançados em 1976, comemorando 50 anos, só de escassos. O que vem agora, preste atenção, nós vamos ouvir um álbum agora, duas faixas de um álbum, que foi lançado em abril de 1976, e foi um álbum fundamental na carreira dessa cantora, porque naquela época não existia songbook, e ela de repente gravou um disco focalizando somente um compositor. E na verdade a ideia desse disco foi do Menesca, Roberto Menescal. Por quê? Porque ela havia gravado uma música para uma novela da Rede Globo. Bom, já vou contar, tá? É Gal Costa. Gal, em 76, lançou Gal Canta Caymmi. Foi o primeiro disco de Gal que vendeu mais de 100 mil cópias na época. E a história é a seguinte: um ano antes, em 75, a Globo fez a novela Gabriela. E Gal gravou modinha para Gabriela, tema da novela. E aí o Menescal, na época, o Roberto Menescal, era diretor da gravadora da Philips, Gal era da Philips. Aí ele falou: Gal, já que você estourou na novela com modinha para Gabriela, que é do Caymmi, vamos gravar um disco você cantando somente Caymmi? Ela topou, cara. E o disco ficou lindo, com arranjos do João Donato, do Perinho Albuquerque. E mais um detalhe: quem escolheu o repertório foi Gal. Foi Gal, não foi Menesca, não foi ninguém. Foi ela. Ela falou: deixa então que eu vou escolher as músicas. Gal tinha 30 anos, gatíssima, gostosíssima. E com aquela voz, né? Essa voz linda que Deus e Dona Maria lhe deram, né? A mãe dela. Porque Gal tinha uma voz, era impressionante, cara. E nesse disco ela arrasa, arrasa. Ele é, inclusive, para críticos de música, eles dizem que a qualidade só

sonora desse álbum de Gal cantando Caymmi é das melhores até hoje nos discos lançados no Brasil. Então vamos ouvir duas faixas desse disco, Gal canta Caymmi. A produção foi do Perinho Albuquerque, musical, e a ideia foi de Roberto Menescal. Com vocês, Maria da Graça.

0: Pra amar tem que ser louco, né, gente? Pra começar, né, Gal Costa? Cá pra nós, é. Vamos colocar os pingos no i. Tem que ter um pouco de loucura quando você ama. É ou não é? Não pode ser certinho, arrumadinho, chegar na hora certa. Cara, essa música é linda do Caymmi, né? Só louco. Ouvimos aí com Gal e antes também do Caymmi, ela fez Festa de Rua. Essas duas faixas fazem parte do álbum Gal Canta Caymmi, com produção do Perinho Albuquerque, criação de Roberto Menescal, arranjos de João Donato. Olha que chique, cara. O disco não é pouca porcaria, não, como diria minha amiga. É muita porcaria, né? João Donato fez vários arranjos, inclusive sofisticadíssimos. E quem escolheu as músicas para o disco foi a própria Gal. Gal falou: deixa que eu escolho, sai de perto, eu que vou escolher. Ela tinha 30 anos e esse disco é quase, ela já tinha quase 10 anos de carreira de cantora. Maria da Graça Pena Costa Burgos, com a sua voz doce, né, fez esse disco lindo que está comemorando 50 aninhos que foi lançado. Perguntinha de hoje, já que estamos falando de idade, 50 anos, quero saber o seguinte: você é do tipo que mente a sua idade ou não? Chegando aqui o Antonino Alberto, dizendo: boa tarde, Tuti, sua empolgação na abertura do Bazar me lembrou radialista Newton Alvarenga Duarte. Obrigado, Antonino. Antonino Alberto. Tuti, eu também aumento a minha idade. Falou, Antonino, eu também. Eu aumento. E ninguém acredita. Chegando mais um aqui, não minto a idade. É, quanto mais velho, mais tenho experiências. Abraços a todos. Sou o Ricardo. Ricardo Pinheiro. Falou, Ricardo. Obrigado aí pela audiência. Chegando aqui, não respondeu, pulou. Chegou mais outro aqui. Tuti, nunca minto minha idade. Tenho 64 anos, com muito orgulho do que vivi. E não trocaria por 2 de 32, nem a pau. Bom fim de semana, é a Ângela Castro. Falou, Ângela. Claro, a gente não troca, não. A experiência conta, né? É um orgulho mesmo. Você falou certinho tudo, tá? Obrigado aí pela participação. Lucas Barbosa. Tuti, a festa da arquitetura, quero ingressos. Resposta: boa tarde, minha idade é quase 42. Sinceridade sempre. Falou, Lucas Barbosa, cruza os dedos. Tuti, boa tarde, não escondo a minha idade. Ela está na minha cara, 3 anos na sua frente. Você nunca vai me alcançar. É Edith Rocha. Falou, Edith. Obrigado aí pela participação. Chegando mais um aqui, quem será? Que se não colocar o nome, não vou ler, hein, galera? Presta atenção. Olá, Tuti. Tuti maravilhoso e Flávio. Aqui é a Jojo. Ela colocou chapelinho ali. A Ziara de Contagem. Tenho 51 anos. E se for para mentir a idade, sempre para mais. Amo ver a expressão das pessoas querendo saber como sou tão conservada quando digo que tenho 58 anos. KKKKK. E na verdade ela tem 51. Falou e disse. Obrigado aí pela participação. Chegando aqui a Ciomara. Ciomara fez uma foto. Eu, Flávio Henrique e ela. Olha, tá na página, na capa do computador dela. Olha que ótimo. Obrigado. E aí ela dizendo: Tuti, Flávia e equipe, eu, Ciomara Lúcia Neves Gonçalves Soares, ó, o nome de princesa, né? Não minto sobre a idade. Já passei dos 60 e estou chegando pertinho dos 70. Mas minha irmã mais nova, caçula, omite a idade dela. E quando eu falo a minha, ela fica brava. A diferença nossa é de 4 anos. Coitadinha. KKKKK. Beijos e um final de semana maravilhoso. Olha, meu descanso de tela do notebook. É eu, ela e Flávio Henrique, a foto que fez com a gente. Obrigado, Ciomara. Obrigado mesmo pelo carinho, pela participação. Brigadíssimo. Chegando mais um aqui, Iraci Pessoa Leite. Tuti, vou fazer, ô menino, vou fazer 88 anos, dia 1º. de junho e tenho orgulho da minha idade. Vou comemorar aí com vocês e levar caçarola italiana. Eba! Você se lembra que fui aí conhecer vocês e levei caçarola? Claro que lembro, Iraci. Você não lembra que a gente falei você várias vezes aqui? Você falou no microfone, Iraci P. Leite. E ela, no finalzinho, paz para você também, Iraci. E obrigado aí pelo carinho de sempre, pela audiência. 15 horas no prego. Vamos para um pequeno intervalo e eu volto já, já.
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2: Duas novas áreas de escape, redução do limite de velocidade e restrição na circulação de veículos pesados. Essas são algumas das medidas anunciadas pela Prefeitura de Belo Horizonte para o anel rodoviário. O prefeito Álvaro Damião comunicou que vem sendo planejado para reduzir o risco de acidentes e melhorar o trânsito no anel. A divulgação ocorre poucos dias depois de mais um grave acidente no trecho de descida do anel na altura do bairro Betânia. Conforme Álvaro Damião, neste caso, o caminhão só perdeu os freios após passar pela área de escape. Com as duas novas áreas, o risco de acidentes desse tipo será reduzido ainda mais.
3: O motorista, ele passa pela área de escape, ele ainda está numa velocidade normal, ele não precisou de utilizar a área de escape. Só que chegou um pouco mais à frente que ele perdeu o freio. E aí não tem mais área de escape. Vai ter uma nova área de escape, então nós vamos criar outras duas. Uma um pouco mais abaixo, 1 quilômetro abaixo aproximadamente na MIP, e uma outra 1 quilômetro abaixo aproximadamente na entrada do Betânia. Nós vamos fazer o projeto, que não tem um projeto dessas duas áreas de escape. Eu acredito que tudo isso, que essas obras comecem no final desse ano, mais tardar começo do ano que vem.
2: Neste mês, começam a valer novas medidas para restrição na circulação de veículos pesados nas faixas da esquerda da pista. De acordo com o Damião, a fiscalização será rigorosa com câmeras e policiamento.
3: Qualquer veículo pesado que passar pelo anel rodoviário será monitorado, flagrado com câmeras, multado se utilizar a faixa 2 e 3. A faixa para veículo pesado é a faixa 1. Então eu preciso da compreensão agora daqueles que dirigem os grandes caminhões. Então aquela pista ali é a do caminhão. É ali que ele tem que andar.
2: A prefeitura informou ainda que serão investidos 137 milhões de reais na pavimentação de todo o anel e 37 milhões na conservação. Estão previstas a instalação de 10 passarelas, trevos e vias de acesso aos bairros e o alargamento de todos os viadutos sobre o anel. A maioria dessas obras ainda estão em fase de estudo e desenvolvimento de projetos e não há prazo para o início das obras. Reportagem Leandro Siqueira.
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0: 15 horas e 2 minutinhos.
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0: Você está ligado no Bazar Maravilha, programa de rádio que eu criei e apresento há 38 anos. Em julho agora a gente comemora 39 anos. Muito obrigado você pela audiência. E todos os dias, por volta de 15 horas, colocamos no ar duas gravações com Dona Elis Regina Carvalho Costa. E como hoje estamos tocando somente discos que estão comemorando 50 anos de lançamento, o dela, que foi lançado em 1976, foi o Falso Brilhante. Ela estreou no dia 17 de dezembro de 75. Estava eu lá na portaria do Teatro Bandeirantes com um monte de cortesias. Eu fui responsável na estreia de ficar com as cortesias do Renato Teixeira, Belchior e mais um bando de gente. E aí eu ficava do lado do bilheteiro, as pessoas chegavam, eu dava o ingresso, eles entravam. Eu inclusive assisti a estreia do lado do Renato e de Belchior. E bom, aí estreamos em dezembro, dia 17, ficou 2 anos em cartaz, né? Quase 2 anos, até fevereiro de 77, e no Teatro Bandeirantes, no mesmo teatro. E foi um show belíssimo, com direção cênica da Miriam Muniz e musical do compadre César. E foram 257 apresentações, com um público de 280 mil espectadores assistiram o Falso Brilhante. E aí, claro, ela estreou em dezembro, o show estourou, ficou em cartaz o ano inteiro. E aí a gravadora, na época André Midani, falou: não, vamos gravar, vamos lançar um disco do show. Mas ela não topou fazer ao vivo. Eles queriam, e é uma pena, né? Porque você ouve o show ao vivo no YouTube, alguns pedaços, mas o disco mesmo, com o show inteirinho ao vivo, não existe. Ela preferiu fazer estúdio. Foi para estúdio, levou algumas músicas do repertório do disco e do show e fez o disco. Então vamos ouvir duas faixas desse disco que comemora 50 anos que foi lançado, Falso Brilhante. E ofereço sempre essa sessão, que é a mais especial do programa, para aniversariantes. Hoje vai para uma tia queridíssima, Ione Alves de Carvalho. Está fazendo aniversário amanhã, mas como amanhã não tem o bazar, vai parabéns hoje. Parabéns é bom antes, durante e depois, tá, Ione? Um beijo. Eu tenho tias maravilhosas, cara. Irmãs da minha mãe, são 10, todas elas, todas. Ione faz aniversário amanhã. Vai aí para você, Ione, as duas gravações que vamos ouvir agora, do o disco Falso Brilhante com ela.
9: Coisa de comadre.
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Essa emoção que ela canta aí, ela fazia isso toda noite, cara. Era impressionante. E já contei essa história. Eu vi vários ensaios, assisti o show 300 mil vezes. E aí, nos ensaios, na hora que ela ia cantar essa música, Tatuagem, do Chico, ela vinha do fundo do palco, o compadre César já estava no piano, começando a tocar, ela vinha, encostava no piano e cantava. Isso nos ensaios. Na estreia, a danadinha veio, ao invés de parar onde era a marca e encostar no piano, ela foi direto pro César, passou a mão na cabeça dele, assim, como quem sabe, fazendo carinho. Aí, pronto, a plateia aplaudiu. Aí toda noite ela vinha, a gente ficava pensando, hoje vai ter mão na cabeça ou não vai? E ela entrava e ia lá, passava a mão no cabelo dele, era demais. Show Falso Brilhante, né? E em 76 ela lançou o disco, ouvimos duas faixas, antes ela fez aí Como Nossos Pais, do Belchior, que foi praticamente o lançamento, né, do Belchior. E ofereço hoje essa sessão que é a mais especial para Ione Alves de Carvalho, minha tia Ione, maravilhosa. Beijo, parabéns. Sabe aquela tia que vai pro samba, que vai pro show, que vai roda mundo, sabe? Ela é desse jeito. Um beijo aí para você. O aniversário dela é amanhã. Ione Alves de Carvalho, parabéns nessa data querida. Bazar Maravilha, no ar até as 16h, hoje focalizando discos brasileiros lançados em 76, comemorando aí 50 anos de lançamento. E agora vamos ouvir um disco maravilhoso. Esse disco marcou, inclusive aqui no Brasil, a inauguração da gravadora Warner Music, que inclusive baixinha depois foi para a gravadora. Bom, aí esse disco foi o primeiro disco que marcou a gravadora aqui no Brasil, e é um disco, cara, com arranjos de um maestro chamado Klaus Orgemann, e o disco é, sabe de quem? Sabe de quem? De um moço chamado Tom Jobim. Olha que maravilha, que é o disco Urubu. É um disco maravilhoso, e no disco tem uma única participação, que é da querida, saudosa Miúcha. Miúcha participa desse disco, inclusive programei a faixa que ela participa. Então vamos ouvir duas faixas. É o 10º álbum do Tom. Na época, André Midani, que era da Philips Polygram, pulou para a Warner. A Warner abriu aqui no Brasil e ele virou presidente da Warner. E esse disco do Tom foi gravado em Nova York. E o nome é Urubu. E é o disco que marcou a entrada da gravadora Warner aqui no Brasil. Vamos ouvir duas faixas desse belo álbum do Tom chamado Urubu.

0: Ei, com você. Mentira, mentira. Ouvimos aí o Tom, fez Lígia dele, e antes ele fez, com participação da Miúcha, o Boto, que é dele, do Jararaca. Jararaca era o José Luiz Rodrigues Calazans. E esse álbum do Tom, lançado em 76, o título é Urubu. Inclusive a capa é um urubu voando, e a produção foi do maestro Klaus Orgemann. Por isso tem um sentido meio sinfônico, né? Os arranjos, inclusive foi o Klaus também ao lado do Tom que ajudou nos arranjos. É o 10º disco da carreira do Tom, foi gravado em Nova York e foi a inauguração da Warner no Brasil, da gravadora no Brasil. Hoje, Bazar Maravilha, programação discos que estão completando 50 aninhos que foram lançados. Vamos agora para um pequeno intervalo e eu volto já, já.
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0: Você está ligado no Bazar Maravilha, programa de rádio que eu criei e apresento há 38 anos. Obrigado você pela audiência. E hoje, Sexta Maravilha. Daqui a pouquinho, sextou. Mas toda sexta-feira a gente faz um programa especial. E hoje, discos brasileiros lançados há 50 anos. Olha que maravilha. E perguntinha do dia. Você é do tipo que mente a sua idade ou não? Eu aumento. Chegando aqui, o nosso querido Léo Damasceno, lá do Recife, dizendo... De forma, de maneira nenhuma, a minha idade ela é patrimônio. Hoje em dia, experiência de vida, 68 anos. Me lembro E me lembro como se fosse hoje do lançamento desses discos maravilhosos que você está tocando. O disco do Chico saiu em outubro e o do Milton saiu em novembro. Olha, ele sabe até o mês, cara. O Léo Damasceno, aí no Recife, um beijo aí para você. Obrigado aí pela audiência. Chegando aqui o Marcelo Antônio. Tuti, já aumentei muito a minha idade quando ia no... ensaio, será? O corretivo mudou aqui, ficou onde ia, ali onde sai. O, então brilha. Hoje, não. Eu falo a verdade. Quero ingressos. É o Marcelo Antônio da Silva. Falou, Marcelo. Obrigado aí pela participação. Chegando aqui, Isabel Najar. Amo ficar ouvindo o Bazar. É muito divertido. Obrigado. Falo minha idade com prazer. É a Isabel. Chegando mais um aqui. É, boa tarde. Aqui é o Deio, eu minto. Beijos. Eu minto. Curto e grosso, né, Deio? Obrigado aí pela participação. Chegando o Newton Barbosa, dizendo: já menti a idade na época da adolescência, principalmente no carnaval, para trocar uns balanços com as meninas. Olha, ele mentia a idade no carnaval. Falou, Newton Barbosa Santos. Obrigado aí pela audiência. Maria Luciana da Silva. Olá, Tuti. Estou com 50. Eu estou aumentando a idade. Quem sabe assim o INSS acredita e me aposenta. KKKKK. Beijos. Falou, Maria Luciana, não adianta não, tá? É no papel, tá? Chegando mais um aqui, é, quem é? O Gleidson Rodrigues. Alô, alô, Tuti, Flávio, toda a equipe do Bazar. Escuto todos os dias, porém, não é todos os dias que consigo participar, mas estou sempre ouvindo há muitos anos. Obrigado. Não tenho vergonha nenhuma de dizer a minha idade, de 38 anos. Falou e disse, o Gleidson Rodrigues. Obrigado aí pela participação. Chegando mais um aqui, Tuti, boa tarde, escuto todos os dias. Oh, não, repetiu mesmo. Pula, Tuti, pula agora. Assou. Boa tarde, Tuti, equipe da rádio, em confidência. Dom João VI criou o Banco do Brasil e, quando foi embora, em 1821, roubou todo o ouro, prata e pedras preciosas que haviam. Foram 2 milhões de libras que o Brasil teve que pagar pela independência e ainda obrigou Dom Pedro I a fazer a primeira dívida externa do Brasil. Quanto à pergunta de hoje, quando eu era novo, aumentava a idade. Depois dos 40, diminuía. Agora, falo a idade certa. Estou com 67 anos de idade. Meu nome é Augusto, meu apelido é Guti. Ô Guti, você é professor de história? Gostei da historinha aqui. É porque a gente falou, né, do banco, primeiro banco no Brasil, no mundo. Aí ele estava falando sobre isso. Obrigado aí pela participação. Brigadíssimo. Chegando a Marília Otília, dizendo: mentiridade pra quê? Viver é bom demais, apesar dos perrengues. É Maria Otília dos Santos. Falou e disse, Maria Otília. Obrigado aí pela participação. Gisele Pereira. Boa tarde, Tuti, Flávio. Flávio, propõe ao Tuti que você só vai ao aniversário da cidade cujo estado você acertar. KKK. Boa ideia. Já menti no metrô de Paris. Um homem árabe, super gato, me perguntou e eu menti. Claro, Gisele Pereira. Não, gostei, Gisele. Mas mentira em metrô de Paris para um árabe, não tem problema, tá? Claro, já que ele era um gato, sem problema nenhum, né? Mentiras sinceras me interessam, entendeu? É isso, né? Por aí, Gisele Pereira. Obrigado aí pela audiência. E agora vamos ouvir duas faixas de mais um disco que foi lançado em 76 com o título Canto das Três Raças. De quem? Clarinha, Clara Nunes. Esse disco teve a direção musical do Paulo César Pinheiro, que foi marido de Clara. Nessa época, eles eram casados, sabia? E tem um detalhe, esse disco que Poucos sabem, a música que dá título ao disco, Canto das Três Raças, que eu toquei semana passada, foi composta, na verdade, para ser um samba enredo da Portela, mas acabou virando a faixa principal do disco da Clarinha e deu título ao disco. Mas eu toquei semana passada, não programei ela hoje, que é linda, né? Canto das Três Raças. A produção do disco foi do Fernando Faro e do Renato Correia e a direção musical do Paulo César Pinheiro. Então vamos ouvir duas faixas e Clarinha e Paulo César convidaram para participar do disco também Clementina de Jesus. Eu até programei. Então vamos ouvir duas faixas do álbum Canto das Três Raças.

Embala pra cá, ouvimos aí Clarinha, Clara Nunes. Clara começou a cantar aqui, na Rádio Inconfidência, sabia? E ela fez aí com Clementina de Jesus, Embala Eu, que é do Albaléria. E antes ela fez Lama. Zé Lu apaixonou com a música, falou que vai gravar no violão clássico dele, Lama, que é do Mauro. É do Mauro Duarte. Mauro Duarte. E é linda mesmo, a letra arrasa, né? Tá aí, Clara Nunes com o álbum Canto das Três Raças. A música deu título ao disco, mas a música Canto das Três Raças tocamos semana passada, aí não programei para não ficar a mesma coisa. Eu gosto de fazer diferente, tá entendendo? Quer que desenha? E esse disco teve produção, olha só, teve produção e foi idealizado pelo Paulo César Pinheiro, compositor, que é o compositor com Mauro Duarte do Canto das Três Raças, e na época ele era casado com Clara. E teve a direção musical, o disco, do maestro Gaia, e arranjos de Francis Raime. É, esse disco lindo que acabamos de ouvir, que está comemorando 50 aninhos. E agora mais um disco comemorando 50 anos, e é um disco maravilhoso. E olha a história do disco, a baixinha está na história. Aconteceu o seguinte: é o disco do Belchior, Alucinação, que ele lançou em 76, completando 50 anos. E aí, o que, que aconteceu? Antes do lançamento desse álbum do Belchior, a Comadre lançou no show Falso Brilhante e no disco as músicas do Belchior, Como Nossos Pais e Velha Roupa Colorida. E aí, pronto, consagrou o Belchior. Ele não tinha nem lançado o disco dele, mas como ela colocou as músicas dele no show e lançou o disco com as músicas, pronto, foi mole. E o produtor do disco, que é o Mazola, produziu o disco do Belchior, ele conta que foi Dona Elis Regina quem mostrou para ele uma fita cassete com músicas do Belchior, porque na época que ela montou o Falso Brilhante, muita gente, o André Midani e pessoas de gravadoras, jornalistas, mandavam para casa dela, e eu estava lá do lado, e chegava caixas e caixas com fitas cassete com músicas novas para ela escolher para colocar no show, no Falso Brilhante. E a gente ouvia fita o dia inteiro, tomando café, e ela fumava também. Gravava fumando também, você acredita? E aí...

Foi nessa aí que rolou essa fita do Belchior. Ela ouviu, escolheu duas faixas dessa fita, duas músicas, e mostrou a fita para o Mazola, que o Mazola era produtor musical da mesma gravadora dela. Aí ela mostrou para o Mazola, falou: olha aqui a fita desse cearense. Ele gostou e falou: vou produzir. E produziu esse disco, que é o disco Alucinação, que vamos ouvir duas faixas agora.

0: Uau! Ouvimos aí Belchior fez dele Velha Roupa Colorida e antes Apenas um Rapaz Latino-Americano. E eu contei a historinha, né? Desse disco, 50 anos está completando, e ele conseguiu gravar esse disco porque a comadre estava com a fita dele, cassete, que ele havia mandado para a gravadora mandou para ela para escolher para o repertório do Soul Falso Brilhante. E aí o Mazola, ela falou com o Mazola, falou: cara, esse cara, esse cearense, era da turma do Ceará, saiu, tá carreira solo, grava ele, produz ele. E aí o Mazola produziu. E mais um detalhe interessante: a banda nesse disco do Belchior, que acompanha ele, é a mesma banda que acompanhou Raul Seixas no disco há 10 mil anos atrás. Aquela mesma banda do Raul foi que acompanhou Belchior nesse disco Alucinação. É o título do álbum, que ele lançou em 76 com a produção do Mazola, e está comemorando 50 aninhos. E você já viu a foto, eu e Selminha Carvalho? Ontem Selminha Carvalho passou por aqui, lançando seu novo álbum. Fizemos uma foto, ela toda linda, eu com minha camiseta Bonjour. Se você quiser vê-la, entre no meu Instagram ou no meu Facebook. Só é colocar Tutti Maravilha, Tutti com 3 T's. E quem ganhou ingressos para a Festa da Onça da Escola de Arquitetura, sábado na Autêntica, foi o Newton Barbosa Santos. Newton, Flávio Henrique vai entrar em contato com você através do seu zap. Muito obrigado você, ouvinte de Ouvido do Divino Trato. Ficou ligado? Gostou? Gostou do programa de hoje? Quer mais? Quer mais? Só segunda-feira, tá bom? O mais, só segunda-feira. E a maioria dos ouvintes que responderam a nossa perguntinha, se mente a idade, disseram que não aumentem a idade. Gostei, gostei. Muito obrigado você que ficou nos ouvindo e obrigado a todos que tornam possível o nosso trabalho. Fique agora na M880 com o programa Delírio e Companhia com Everton Contígio e na FM 100,9 Brasileiríssima você fica com o programa Almanac com Cristiano Batista. Viva a cultura brasileira, viva a Rádio Inconfidência. Eu volto segunda-feira às 14h. Preste atenção agora no encerramento, a vinheta de encerramento do Bazar, que é novinha, novinha. Preste atenção. Bom fim de semana. Eu vou pra Maracangalha. Eu vou com chapéu de palha. Eu vou. Fui!
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0: tarde, Brasil! Boa tarde, boa tarde, boa sexta-feira! Já é sexta-feira, gente boa! Tá começando no seu rádio mais um programa Delírio e Companhia. Vamos juntos até os 5 minutos para 5. Na mesa de áudio e programação musical, nosso DJ PC, o Paulo César. A produção é do Vladimir Penido. Eu sou Everton Gontijo. E daqui a pouco seu Onofre, locutor oficial, seu Zé Aparecido e as suas mensagens através do WhatsApp. Hoje tem um cabaré do seu Zé às 4h30. Na produção também a Maria Eduarda Leles. Vamos começando com a parada de sucessos de todos os tempos.
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0: Muito bem, estamos de volta com Delírio e Companhia pela Rádio Inconfidência Belo Horizonte. Você ouviu na parada de sucessos de todos os tempos, Paulo Diniz. I don't want to stay here. I want to go back to Bahia. Eu não quero ficar aqui, eu quero voltar pra Bahia, gente boa. Muito bem, esse negócio tá dando aqui um tilt. Está dando mal contato aqui o fone de ouvido. Não vai dar certo aqui não. Vamos ver aqui. Bom, vamos por aqui mesmo. Então tivemos aí o Paulo Diniz, né? Que era radialista, foi radialista. Inclusive trabalhou na Rádio Globo do Rio, na Rádio Globo AM. Grande Paulinho Diniz, que fez Pingos de Amor, né? Muito bom. Um chope para distrair, né, PC? É muito legal aquele som. Bom, então é isso. Vem chegando agora o Moshiba.
1: Eu tô chegando. 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Já é.
2: Boa tarde para todos. Deus, Nosso Senhor, abençoe e proteja a todos, principalmente os velhos e as crianças do vovô Onofre. Boa tarde para todos. Sexta-feira, graças ao bom Deus, né? Aí a alegria volta, né? Todo mundo aí com os programas já preparados, as coisas para fazer, né? É, Narigudo?
0: Isso, seu Novo. Boa tarde.
2: Boa tarde. Falei boa tarde duas vezes. Repete.
0: É difícil, hein? Não demora muito para ficar estressado, não, né?
3: Opa! Olha eu aí, ó, seu Edson.
0: Tô olhando, seu Zé. Mas chega mais para cá.
3: Oi?
0: Chega mais para cá, perto do microfone.
3: Ô, São Paulo Serra, o senhor tá bom?
4: Tudo bem, seu Zé?
3: Bom. Hoje tem um cabarete, né?
4: Hoje temos o cabaré na sexta-feira.
3: Ah, é 4h30, né? Então, atenção, vocês que gostam de música brega, põe sentido aí que 4h30 nós tem o cabaré.
0: Nós temos, né?
3: Eu sei, eu e o senhor.
0: Não, tô falando não é nós tenha, nós temos.
3: Ah, bom, nós temos, né? Ô, Nofre, tá bom?
2: Bom, já falei pra você não precisar bater em mim. É só cumprimentar de longe, né?
3: É, Onof. Hoje é sexta, Onof. Fica bem aí, Onof.
0: Vem aí a voz de sapo rouco.

0: Boa tarde. Hoje estou feliz. Hoje é sexta-feira. Estamos aí com o nosso Delírio e Companhia. E logo mais vamos conversar, não é?
1: É isso, locutor oficial.
0: Bom, eu não consigo dar a manchete, nada meu ainda, porque não abriu aqui, não quero abrir. Deu problema aqui. Aliás, já virou festa isso, né?
1: É verdade, a gente tem que dar um jeito nisso, hein?
0: Pois é, que eu não quero abrir, pior que não abre, não fecha, tá tudo travado aqui. Eu vou ficar por aqui do lado e eu leio as mensagens do WhatsApp.
1: É, vamos ver se abre também, né? Ai, ai, ai, agora são 4 horas e 13 minutos. Vamos aqui para as mensagens do WhatsApp, então já temos aqui. Vamos.
0: Eita, mas o negócio tá de fit, viu?
1: Nada, nada, né? Não quer abrir nada aqui.
2: Olha, isso aí é que é o Credence. Essa, pô, céu.
3: É, o Creedence.
2: Eles eram dois irmãos, né? E eles eram brigados.
3: Então, com... tem uma galera que é super fã do Creedence no Brasil, né?
2: É. Eles agora já tá velho.
1: Só um, né? Porque o outro morreu, né?
2: É. Mas é que tem uma banda que canta igualês, é, que as fala cover. É boa também, né?
3: Ó, sim.
1: Deve dizer que a banda cover é melhor do que o original, viu, PC?
3: Será?
0: Bom dia, Buxibinha. Boa viagem, que Deus o acompanhe, o lobisomem. Viagem pra onde, ô filho de uma sapa? Viagem pra onde? Aonde? Quem é que vai viajar? Cachorro.
1: Calma, seu novo.
0: Não, mas é uns trem sem cabimento, senhor. Papai, boa tarde. Vamos ver o nosso galão domingo na arena. Seu filhão João da Solda. Já falei que essas pessoas que falam negócio de galo, eu não vou responder. Boa tarde, seu Onofre. Domingo vou à igreja rezar por nós. Vamos para São Paulo vencer o Verdão. Erli da bateria.
4: Ô, Erli, Deus te abençoe. Agora o Cruzeiro, bobo, contra o Palmeiras, não sei não, viu? Pra mim não vai... não vai ser fácil, eu acho que não vai ganhar, não. Se empatar, já tá bom, né? Mas eu acho que nem isso, viu?
5: Seu Nofre.
4: Oi.
5: Tudo pode acontecer.
4: É, pode mesmo, mas eu não acredito, não, que Palmeiras e o Cruzeiro vai ter que, como é que eles falam, poupar algum jogador, né? Porque terça tem o Boca Júnior, né?
5: Ah, tem esse detalhe.
4: Esse é que é o mais importante, né, pro Cruzeiro. Então, ele vai... acho que eles vão entrar sem algum jogador mais forte aí nesse, viu?
1: É, seu nosso negócio aqui, só uma sessão do descarrego nesse notebook, hein? Pelo amor de Deus, o negócio até aparece aqui, mas quando você clica, some tudo. Tá danado, gente boa. Olha isso. Caramba. Bom, Highlander, um abraço pra você, pro Erli. Tem mensagem aqui também. É, olha isso, gente. Depois de 5 minutos aparece aqui a opção para você apagar o negócio. Buenas tardes, amigos do Delírio. Hoje é sexta-feira. Um abraço pro maior Muxiba do mundo. Muxiba, fique calmo. É o Alexandre Reis, de BH.
4: Ah, é porque eles não mexem, não é com você, bobo. Se fosse, você ia ficar zangado também. Hein? Viu?
1: Ela, a gente... bom, eu não sei o que, é que a gente faz, não. Se a gente fica conversando borracha aqui, porque, pô, o negócio não tá funcionando, velho. Tá difícil, viu? Vamos pedir socorro aqui pro pessoal do TI. Inclusive, já falei isso ontem.
0: Boa tarde, cambada Muxiba. Vai pra galera hoje ou vai para o sarcófago? Sextou, velho. Locutor oficial, meu bago Buster, você é a alegria da nossa tarde. Você não é azedo igual essa búmia. Vai tomar banho. Vai passar no nonô hoje, locutor. Eu, quem sabe? Há muito tempo que eu não vou lá. Não, não tem não. Notícias da Bundinha? Não, a Bundinha também desapareceu, viu, meu amigo Ricardo? Zé Aparecido, leva o locutor para tomar a champanhe hoje. É, tá quanto lá, seu Zé?
2: Eu acho que é 35 real.
1: Quanto que é, seu Zé? 35 ou 32, não sei. Champanhe bom, hein?
0: Abraços, moçada. Bom final de semana pra todos nós. É o Ricardo e o seu Zé lá. Seu Zé no Nova Sintra, o Ricardo lá no Barreiro.
1: Isso. Muito bem. Mais mensagens aqui. Boa tarde, Everton, locutor oficial, seu Onofre. Hoje é sexta, dia de molhar a garganta e comer tiragosto. Qualquer dia vou marcar com vocês pra gente ir pro boteco, beleza? Grande abraço, Carlos Santana. É, deixa eu ver aqui. Não, isso eu não posso falar, né, Carlos Santana? Se eu falar, eles me mandam embora aqui. Mas tá tudo bem, é por aí mesmo, viu? E vamos combinar mesmo esse golo aí, certo?
2: Eu vou ouvir o Carlos Santana. É aquele guitarrista?
1: Não, o Carlos Santana mora lá em Santa Luzia, não é o guitarrista. O guitarrista é mexicano, né? Então falou, Carlos, um abraço pra você. Tudo de bom. É, agora pra pular pra outra notícia, mais uma hora. É, tá difícil, mas eu pensei, não abriu aqui agora. Eu ia até te pedir uma música, velho.
0: Boa tarde, Everton e turma delirante, tudo bom? Voltando para Ouro Branco depois de dias em BH. Onofre, deixa de ser aborrecido, ancião, mochibaço. Zé Aparecido estava ansioso pela sexta para ir nas bolsas, né?
2: É, a partir de quarta eu já vou.
0: Leva o Onofre com você para ver se ele deixa de ser rabugento. Abraço para todos, é o Pablo de Ouro Branco.
1: Um abraço, Pablo. Obrigado. Tem aqui o... Gente, vocês me desculpem se eu não ler na íntegra ou o locutor a mensagem de vocês, porque abre aqui, a gente consegue ver uma parte, mas ela não está abrindo na íntegra. Está ficando difícil aqui. Então, valeu, Pablo. Edinho mandou aqui. Boa tarde, amigos do Delírio. Seu Onofre, vamos tomar caldo de mocotó lá em Rio Acima? Edinho e Dona Lígia.
4: Oi, caldo de mocotó. É bom, e lá deve estar fazendo frio, né, Edinho? Que lá é mais alto, né? Lá em Rio Acima. Eu tenho uma vontade de ir lá. Eu conheci uma senhora há muitos anos, ela era de lá, falava das... Quando eu morava lá em Divinópolis, falava tanto de Rio Acima, eu achava que era um lugar longe. Depois que eu vim saber que é aqui na região metropolitana, né? Um abraço, você e Dona Lígia.
0: Uma boa sexta-feira, Everton Gotir, Zé Aparecido, vovô Adolfo, locutor oficial e todos aí do Delírio e Companhia, com a proteção de Deus para todos nós. Amém, Eduardo de Goiânia.
4: Alô, Eduardo, um abraço. Aí é a música da massa? Massa da mandioca?
5: A massa?
2: É a massa. É dor de bezerro, assustado. Calma, hein? Calma aí, deixa eu ver. Dor de menino assustado. É bezerro. Bezerro pisado que as falas. Assombrado. É, eu queria saber.
1: Para, seu Zé, você tá complicando tudo aí.
2: Aí, ó. Como é que ele chama? Não sei. Raimundo Sodré?
1: Fernando Sodré, não é?
5: Do Raimundo.
1: É Raimundo mesmo?
5: Raimundo Sodré, isso.
1: Aí, ó. A massa da mandioca. É, do Festival da Canção.
0: Boa tarde, moçada. Sua bênção, seu Onofre. Sextou com S de sua bênção. Seu Zé Aparecido. Já desejando um ótimo fim de semana para todos, que Deus nos abençoe sempre, abraços para todos. Seu Onofre, tá chegando frio, época boa de beber um conhaco, né? Saudações azuis ao poeta de Nova Lima.
4: Ah, mas hoje eu já vou beber um golo. Mas, opa, essa aí eu gosto, viu? Agora, sítio no sertão de Piripiba, dois pés de Guataíba, caju, mangue, cajá, já, já.
5: Seu novo tá afiado.
4: Vai ver como é que tá. Olha, abacate, papo e bandeira, de macaxeira, como

0: no curra.
1: Lembrou da roça, né, seu Nó?
0: Ah, nós fazíamos tudo lá, ó. Os porcos e tal. Esse é o seu Raul Seixas, né?
1: É ele, salve Raul. Toca Raul, PC.
2: Boa tarde, em especial para o senhor Onofre. Ótimo fim de semana a todos. É a Das Dor. A Das... Olha os porcos aí. A Das Dor de Belo Vale.
3: Ah, Das Dor, um abraço.
0: Oi, ela tá mandando é pra mim, não é pra você não, cachorro.
3: É, Onofre, você tá vendo, Onofre? Você fica aí, ó, parado. Um cara de viado que viu o Caxinguelê.
0: Cala sua boca, burrice, falando bobagem aí.
3: É não, viado é um bicho, o Caxinguelê é outro. É dois bichos.
0: Vai tomar banho.
2: Boa tarde, Everton, PC, um abraço. É o Cláudio Renato, DJ H2O, das festas do aglomerado Cabana. Manda um abraço também para Valéria Love, na Venezuela. O DJ, ele tem uns contatos extraordinários. E para Maria José, a Cotia de Betim.
1: Um abraço, DJ, bom fim de semana para você.
3: Agora. Eu tô virado no diabo, eu tô repado, é por você.
1: Nossa, Zé, hein? Essa música do Raul Capinguim era tema do meu personagem no teatro, o Compadre Banzé, é isso? Bons tempos, voltei no tempo do meu monólogo, é o Carlos Santana. Uai, Carlos Santana, você é ator? Depois vem aqui pra gente bater um papo, falar da sua história, então, é... Tá bom? Marca aqui pra você vir bater um papo com a gente aqui.
3: 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Mulher.
1: Por falar nisso, você falou em mulher, hoje é aniversário da nossa querida Isabela. Faz parte aqui do nosso time do Delírio e Companhia. Isabela, saúde, felicidades mil, tudo de bom pra você. Beijo.
3: Oi, mulher. Ai, parabéns, mulher. Você que vem perfumar aqui o programa todas as manhãs de domingo e às vezes na semana, né? Deus te abençoe com saúde e felicidades.
0: Dona Isabela, parabéns, viu? Saúde, muitos anos de vida, muito sucesso e felicidade.
3: Muitos anos de vida.
2: Boa tarde, Everton Gontijo e toda a trupe do Delírio. Sextou, sou Onofre, hoje é dia de tomar aquela cajibrina. Boa tarde, Everton. Ah, repetiu aqui a mensagem. Mas é isso, deixa eu ver quem mandou. Ah, essa música. Essa eu sei cantar. 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A minha voz é bonita, PC, cantando. É uma beleza.
4: Locutor, lindíssima.
1: Faz tá senão, bom, senão ele não acredita. Aí, ó, tá vendo? Quem mandou esse negócio aqui, gente, por favor. Negócio da canjibrina, deixa eu ver se a pessoa vai assinar aqui. Fábio Moreira. Fábio Moreira de Arcos, seu nome.
0: Alô, Fábio, hoje é dia, mas pinga eu não bebo mais não. Agora eu bebo um conhaco, viu? É bom também, né? Um abraço pra você, pra cidade de Arcos. Eu conheço um povo que mora lá.
1: Beleza, Newton Reis mandou aqui. Boa tarde, Everton Gontijo, ouvinte do Delírio e Companhia. Sextou, locutor, já molhou a palavra? Sei que você é um ótimo goleiro. Muxiba, sua bênção.
0: Ele pede bênção, depois me aborrece. Quer ver? Deus te abençoe.
1: Seu Onofre, tá satisfeito em ter nascido homem?
0: Aí, ó. Tem certeza, ele escreveu. Vai tomar banho. Esse final de semana, prefere ir no zoológico ou nas moças? Eu não vou em moça, não, cachorro. Quem vai aí é sem vergonha aí, ó. Todo mundo sabe que não é eu, né?
1: Muito bem. Esse som é bom também, hein?
2: Boa tarde, aqui é Irisnaldo Araújo. Um abraço a todos os amigos dessa bancada de humor inconfundível. Sua bênção, seu Onofre. Um ótimo final de semana a todos. Meus parabéns a Isabela por mais essa data. Amanhã serei eu que estarei fazendo aniversário. Manda um abraço para minha esposa.
1: Bacana, então, Erisnaldo, porque não estaremos aqui, eu vou mandar um abraço para você já logo agora, né? Abraço, saúde, sucesso, felicidades, junto aí a sua família e amigos, tá bom? A esposa é Cristiane? É, não é isso? Ele tá dizendo aqui que vai fritar um porco amanhã, Sonoro.
0: Sou de Deus, não vou querer, ué. Olha só.
1: Ele mandou aqui, saudações cruzeirenses. Um abraço, Erisnaldo, tudo de bom pra você.
3: Como é que chama essa música, seu PC?
4: Seu Zé.
3: Oi.
4: Waiting for a Train.
3: Flash
4: and the Pain.
3: Isso mesmo, é esperando o trem, não é?
4: Isto, na estação rodoviária de Belo Horizonte.
1: Muito bem. Boa tarde, um bom final de semana para todos do Delírio. Amigos ouvintes, é o Zé Maria Canarinho e a sua esposa Graça. Um abraço para vocês também, Zé Maria. Deixa eu ver o que temos mais aqui. Boa tarde, turma do Delírio. Capim Guiné foi lançado pelo Raul Seixas em 83. É uma composição de Wilson Aragão, de 1979, que mistura denúncia social e metáfora sobre o roubo de terras durante a ditadura militar. O caboclo sabe de tudo, aqui é o Marcos Pereira de Ouro Preto. Uma vez eu ouvi falar que o Raul gravou sem autorização, mas a gente nunca sabe, né? É uma confusão danada. Um abraço, Marcos Pereira, que tenha o prazer e o privilégio de viver em Ouro Preto. Aquela maravilha de cidade, né? Pertinho aqui de Belo Horizonte.
3: É, pertinho, né, seu Edson?
1: Você já foi lá, seu Zé?
3: Ouro Preto? Já, mas eu não dei conta não que minhas pernas doeu demais, sabe? O senhor já trabalhou lá perto, né, São Paulo César?
4: Sim, lá em Mariana, pertinho de Ouro Preto.
3: Coladinho, né?
4: Colado, você vai de carro 15 minutos.
3: Olha, o senhor ia lá em Ouro Preto?
4: Ia, sempre que podia, tava lá.
3: Ah, tem uns barbão lá, né?
2: Boa tarde, turma, saudações cruzeirenses, estou ligado, é o Carlos de Ibirité, tá ali com a camisona do Cruzeiro. Um abraço, Carlos, tudo de bom. Can't touch this. Can't touch
3: this. É o quê, Quentão?
2: Boa tarde, Everton e PC. Aqui é o Ricardo, do Anchieta. Excelente lembrança com o Paulo Diniz. Valeu, PC. Eu me lembro que tínhamos um compacto. Do lado A, essa música. Do lado B, ponha um arco-íris na sua moringa. É verdade. Um abraço e ótimo fim de semana.
1: Obrigado, Ricardo, do bairro Anchieta. Um abraço pra você. Tudo de bom.
3: Can't touch. Que vem eu sei isso?
1: Can't touch this. Não toque nisso, seu Zé.
3: E nisso o quê?
4: Pode queimar, seu Zé.
1: É o nome da música, seu Zé.
3: Ah, bom.
2: Boa tarde, cambada. Mushiba, vai pra galera hoje. Ah, essa aqui já foi, né? Deixa eu ver se é assim, do Ricardo. Como não está apagando nada aqui, as mensagens também não são apagadas, não é? Deixa eu ver.
1: Ah, o Vladimir, nosso produtor, me mandou uma mensagem hoje. Um ouvinte dizendo o seguinte: oi, Everton, eu sou o Elias, estou estudando aqui em São Paulo. Deve ser escutando, né? Que aqui está estudando, mas ele está dizendo: estou escutando aqui de São Paulo com um rádio de internet. Sou fã do seu programa, A Gigante do Ar. Bonito o rádio aqui, que pega a internet. Olha que doideira. Parece uma calculadora o rádio. Ô, Elias, um abraço. Muito obrigado, meu querido, pela audiência, pelo carinho. Elias, que está em São Paulo e está ouvindo a gente pelo um rádio que capta internet, sinal de internet. Que bacana, né? Senha. É muito legal esse troço aqui. Eu confesso que eu não consigo entender muito bem essas coisas, não. Mas um abraço e obrigado. Meu amigo Bambu, lá em Betim, fala pro seu Zé que já estou aqui esperando o cabaré. Tudo de bom para vocês. Um abraço, Bambu. O Eloy e a Tânia, na cidade de Confins. Boa tarde. Quem mais aqui? Boa tarde. Aqui é o Wellington. Ah, não, isso aqui foi no programa anterior, programa do Tuti Maravilha ainda. Deixa eu ver se chegou para nós aqui. Olá, amigos. É o Eduardo, de Bom Despacho. Ótimo fim de semana para todos. O melhor programa do rádio brasileiro. Aguardando o cabaré. Falou, Eduardo. Estava sumido. Um abração para você. Bom final de semana. E tudo de bom. Tá na hora do comercial já, né, PC?
4: Sim.
1: Vamos lá, e depois tem o cabaré. Ah, deixa eu só registrar aqui. a mensagem da Orli. Boa tarde, Everton. Benção, seu Onofre. Estou ouvindo o Cade Piuma no Espírito Santo. Ah, que bacana. Abraço para o Antônio Marcos de Nova Lima. Para você, seu Onofre também. Orli, coração eucarístico, mas está lá em Piuma, litoral do Espírito Santo. Um abraço, Orli.
3: Agora pode ir para propaganda.
4: São Paulo. Vamos faturar.
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7: Boa tarde, ouvinte Inconfidência. Na Avenida Antônio Carlos, sentido centro, a restrição de faixa na passagem pelo bairro São Francisco, perto do encontro com a rua Viana do Castelo, e retenção desde a UFMG. Motorista, saindo da Pampulha para a região central de BH, você ganha tempo pelas avenidas Carlos Luz e Pedro II. Na Avenida Antônio Carlos, sentido barragem da Lagoa da Pampulha, trânsito carregado, excesso de veículos entre o bairro Cachoeirinha, com filas que começam pouco antes do encontro com a Avenida Bernardo de Vasconcelos e vão até o anel rodoviário. Depois desse trecho, o fluxo melhora. 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Emerson Rodrigues para a Rádio Inconfidência.
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0: Volta pela Rádio Inconfidência Belo Horizonte para o Brasil e o mundo em ondas médias, curtas, através da internet, pelos aplicativos de rádio, pelo aplicativo oficial da Rádio Inconfidência. E vamos até os 5 minutos para 5. Já vai começar o cabaré. Apenas registrar aqui o Silvano, que está ouvindo a gente na cidade de Santa Rosa de Viterbo, no estado de São Paulo. Estou ligadinho no programa em ondas médias 880. Estou aqui na fazenda, no curral. Peço a bênção do vovô Onofre e mando um abraço pro seu Zé Aparecido e todos da Inconfidência.
1: Deus te abençoe, Silvano.
0: E agora vamos para o cabaré do Sozé.

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1: Quando eu ia no cinema, lá eu entrava, ficava tocando essa música, São Paulo César. Aí que veio.
2: Os Incríveis.
1: É isso.
2: Era. Uma banda incrível, né, Sozé?
1: É boa demais. Vamos, Sozé, ao tempo. Oi? Temperatura boa, Sozé.
3: O tempo do programa, Sozé.
1: Ah, tá começando o cabaré com... Esse aqui eu não sei falar, não. Folhas.
3: Folhas.
1: É folha, mas tá escrito de outra forma.
3: Acabou, Sozé.

0: É, mas teve aí a GP Deixa Eu Te Amar, de AGP, Ismael Camilo e Mauro Silva. Bartô Galeno é bom, bom demais, no toca-fitas do meu carro. E o outro é aquele, só Ed.
1: Folhas, She Made Me Cry.
0: Ah, isso aí, eu não sei falar isso. Que é isso aí?
1: O Sonhozinho que mandou aqui um áudio, mas não tem como a gente botar no ar aqui agora. Depois eu coloco, eu vou botar num programa nosso aí de domingo, eu acredito. Vou mandar um abraço aqui pro grande jornalista, locutor, amigo nosso, Jardel Gama. Uma voz bonita, né? O cara tem um trabalho muito bacana. Um abraço, Jardel. Tudo de bom pra você, meu velho. Além de bom profissional, um ser humano super bacana, gente boa, amigo, solícito. Um abração, Jardel Gama.
0: Jardel, um abraço.
2: Vamos lá, atenção, até eu agora vou chamar uma música aqui no cabaré. Vamos ouvir Yahoo. Aí, seu Zé, mais tarde, não é? Já sabe, não é?

0: Vamos embora, seu Edson.
1: Vamos embora, seu Zé. Tivemos aí então o Yahoo, Eu Estarei Pensando em Você. É uma versão, né? Tudo bem, seu Zé?
0: Vamos embora então, olha lá, o Onof já foi, licutor. Só o Paulo César ainda tá ali, ó.
1: Não, o Paulo César não pode sair daqui, não. Ele vai até às 6 horas. Daqui a pouco tem a Tércia Gonçalves com a Hora do Fazendeiro. Muito obrigado, Brasil, pela audiência, pelo carinho. Obrigado, PC. Até segunda, se
2: até
1: Deus
2: segunda.
1: Quiser.
2: Seu Zé, vou sair agora com o senhor também. Me espera.
0: Não é possível.
2: Me espera.
1: Muito obrigado, Brasil. Daqui a pouco, a Hora do Fazendeiro com a Tércia Gonçalves. Voltamos domingo, às 10 da manhã, com o nosso Delírio e Companhia. Você fica com Lilian, uma música lenta.

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2: Na saída para São Paulo, quilômetro 483 da rodovia Fernão Dias tem interdição parcial ao lado do bairro Novo Riacho em Contagem. Até o momento a concessionária não divulgou o motivo, mas a retenção desde o bairro Riacho. Motorista, programe-se no caminho de BH e Contagem para Betim. Via Expressa também tem ponto de retenção na chegada ao Água Branca, no encontro com a Avenida Helena de Vasconcelos, por excesso de veículos, e perto do bairro Tropical.

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0: Boa tarde, amiga, amigo ouvinte da Rádio Inconfidência AM880, o gigante do ar. Está começando mais um Hora do Fazendeiro, 89 anos no ar, com sertanejo, raiz, notícias sobre o meio rural e prestação de serviço, quase 90 anos. É, esse ano tem festa, hein? Eu sou a Tessia Gonçalves, seja mais que bem-vindo e bem-vinda. Junto com a gente até às 7 da noite desta sexta-feira, 15 de maio de 2026, ele, Paulo César Furtado, nos trabalhos técnicos, e Gabriel Basílio na assistência do estúdio e na produção. São 5 horas, 3 minutos. Confira os nossos destaques.
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0: CEMIG orienta organizadores de festas juninas sobre solicitação de ligação provisória. E Congonhas celebra tradição mineira com a 26ª edição do tradicional Festival da Quitanda. Estas e outras notícias e muito mais aqui no nosso Hora do Fazendeiro, que está apenas começando. Ele que é considerado o mais antigo do rádio brasileiro e um dos mais antigos do mundo, que você pode conferir também pelas ondas curtas, 19 e 49 metros, site inconfidencia.com.br ou aplicativo Rádio Inconfidência Oficial. São 5 horas 4 minutos, parabéns a todos os aniversariantes do dia. Tem aniversariante por aí? Conta pra mim. É, muita saúde, muitas felicidades, que Deus abençoe e proteja sempre. Um abraço aqui da família Inconfidência. E hoje a gente comemora também o Dia Internacional da Família. É, olha só que felicidade, né, ter uma família. Quem tem uma família tem tudo. Assistente social, hoje também, dia do assistente social, parabéns a todos os assistentes sociais. E parabéns também para os gerentes bancários, hoje é dia do gerente bancário. E hoje é dia também, sabe do quê? A nossa programação musical especial, as mais pedidas pelos ouvintes. São 5 horas 5 minutos e a gente já vai começando muito bem com o milionário José Rico. Do mundo nada se leva. Essa para o Amós de Governador Valadares. Para o Geraldino de Congonhas, tem resposta do caminhoneiro com Lil e Léo. Nenete Dorinho, 20 anos para o Zé Maria do bairro Tupi. E para o Marcelo Rocha de Lausanne Paulista em São Paulo, moleca com Rick e Renner.

0: Tá aí pra você, Moleca, com Rick e Renner. Antes teve Nenete Dorinho, Liu e Léo e também Milionário José Rico. Agora 5:17.
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0: Com a chegada do período de festas juninas, milhares de arraiais, quermesses, apresentações culturais e eventos comunitários movimentam cidades em todas as regiões de Minas Gerais. Para garantir que as festividades ocorram sem transtornos relacionados ao fornecimento de energia, a CEMIG orienta organizadores sobre a importância da solicitação antecipada da ligação provisória, modalidade destinada a eventos temporários que demandam energia elétrica para estruturas como barracas, sistemas de iluminação, equipamentos de som, palcos e demais instalações utilizadas durante as comemorações. O pedido antecipado permite que a companhia avalie a demanda elétrica, realize os estudos técnicos necessários e disponibilize a infraestrutura adequada para o funcionamento do evento. Esse planejamento evita imprevistos e contribui para que as festividades ocorram de forma organizada. A solicitação da ligação provisória pode ser realizada pelos canais digitais da CEMIG. O portal CEMIG Atende, disponível no site e também as agências presenciais localizadas na área de concessão. É isso aí, ó. Se você tá pensando na sua festa junina, bora entrar em contato com a CEMIG. 5:19, vamos ouvir mais música. Quem chega agora? Dino Franco e Mouraí, Caboclo na Cidade, para Nanda Carla, de Belo Horizonte. Alô, pessoal, lá da turma do Bar do Delegado, Mercado Novo, também os violeiros do mercado, aquele abraço. Adilson do Novo Riacho pediu Mãos do Papai, com Tonico e Tinoco. Galvão e Galvãozinho vem chegando para o Jurandir Barbosa do Barreiro. E para Marcelene Assis, de Pequi, tem João Mineiro e Marciano Aline.

0: Aline, com João Mineiro e Marciano. Você ouviu também Galvão e Galvãozinho, Tonico e Tinoco, Dino Franco e Mouraí, 5h34.
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2: Trânsito lento agora na descida do Trevo do Shopping do Belvedere em direção ao centro pela MGC 356. Lentidão nas curvas do Paredão do Belvedere até o Trevo em frente ao Morro do Papagaio por excesso de veículos. Depois, um certo alívio na Avenida Nossa Senhora do Carmo. Quem escolhe descer pela Avenida Raja Gabalha encontra trânsito mais carregado na passagem pelo Conjunto Santa Maria, Luxemburgo e Cidade Jardim. Nesse caso, o motorista, uma alternativa é desviar passando pela Rua Conde de Linhares. 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Emerson Rodrigues para a Rádio Inconfidência.
1: Minuto TCE, uma produção do Tribunal de Contas do Estado de Minas Gerais.
3: O Tribunal de Contas Mineiro lançou Você no Controle, um caminho direto para incorporar a percepção da sociedade na definição de temática para ações de controle externo. Em um questionário disponibilizado no portal de notícias e nas redes sociais do TCEMG, você consegue relatar vivências cotidianas com serviços públicos de saúde, educação, segurança, transporte e outras políticas públicas. O cidadão pode falar sobre questões que percebe no cotidiano da cidade em que mora e nas atividades geridas pela administração pública. E para fazer a sua parte, basta responder o formulário que está disponível no post fixado do Instagram @TCMGOficial. Mas atenção! A ação fica disponível só até o dia 31 de agosto. Não deixe de participar. Para o Minuto TCE, Fred Laroca.
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3: 5:37, estamos de volta com o nosso Hora do Fazendeiro, hoje com programação musical especial, as mais pedidas pelos ouvintes. Sextou por aqui, sextou e também com certeza, né? Então, aquele sextou é aqui com a gente com muito sertanejo raiz e muitas lembranças e também participações. É, se você quiser participar, nosso WhatsApp é o 319-8276-2663. Telefone fixo 3134-3441. Hoje, Mário Lúcio, do Pindorama, tá aqui com a gente. Eu estou bem, graças a Deus, Mário. E você? Ele falou, tá mandando um feliz aniversário pra neta dele, a Isabela, de Curitiba, que hoje faz 4 anos. Alô, Isabela, saúde, felicidades, tudo de maravilhoso, que Papai do Céu te abençoe muito. Um abraço aí, não só da família Inconfidência, também do vovô Mário Lúcio, do Pindorama, aqui em Belo Horizonte. Luizinho, de Itajubá, no sul de Minas, também está por aqui. Ele falou que é deficiente visual e apresenta o programa Especial Sertanejo todos os dias. E o Hora do Fazendeiro o inspira muito, ele ouve todos os dias. Muito obrigada, que legal, muito obrigada pelo elogio, Luizinho. Eu fico muito feliz, viu? Um abraço para você, continue sempre aqui com a gente, depois eu vou te ouvir também, tá? Parabéns aí pelo seu trabalho. Marcelo Rocha, de Lausanne Paulista, São Paulo, sextou o TS todos da Inconfidência AM. Um beijo para mamãe dele, a Ildeirno e Caivera, em Contagem. E ele manda beijos para mim, minha mamãe Tina Gonçalves, muito obrigada. Vamos que vamos. 5:38. Mariano e Laureano vem chegando por aqui com Deixei de Ser Carreiro. Esta para o João da Solda, lá do Barreiro. É, aqui a turma do Barreiro tá liderando nesse bloco. Agora o Vandeir da... Não, aliás, o Vander da padaria que não fabrica pão. Alvarenga e Ranchinho, Romance das Caveiras. Depois a gente ouve Barreto e Barroso, A Moda do Galo, para o Erli da Bateria. E para o Zé de quem? O Zé Carvalho, de Januária, tem paixão dividida com elas, Janaína e Jaciara.

0: Janaína e Jaciara marcando presença aqui no nosso Hora do Fazendeiro com Paixão Dividida. Teve também Barreto e Barroso, Alvarenga e Ranchinho, Mariano e Laureano. 5:51.
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0: A cidade de Congonhas recebe amanhã e domingo a 26ª edição do Festival da Quitanda, evento que valoriza a culinária tradicional mineira e o trabalho das quitandeiras e quitandeiros da região. A programação reúne 72 expositores, entre produtores locais, regionais, cachaçarias, artesanato e comércio especializado, com destaque para receitas típicas, como broas, biscoitos, bolos e rosquinhas preparados de forma artesanal. O festival será realizado na Praça da Romaria e na Alameda se

cidade Matosinhos de Portugal, com distribuição gratuita do tradicional chá de congonha e do cubu, quitanda típica da cidade feita com fubá e ervas. Além da gastronomia, o público poderá acompanhar apresentações culturais e musicais, incluindo shows de Renato Teixeira e Rubinho do Vale. O evento também contará com um seminário temático sobre preservação das tradições culinárias e geração de renda ligada à cultura alimentar mineira. Que maravilha! Estarei lá com muita honra, muita alegria, no domingo, como jurada deste tradicional festival da quitanda. Te espero lá, hein? Agora são 5 horas e 53 minutos. Vamos que vamos. Mais uma música chegando por aqui com Roberto e Meirinho. Tu tá comendo vidro? Essa pro Fábio Pedreiro, lá do Barreiro, o Marlon da Moto e o Vandeir.

Alguém entendeu alguma coisa? Se tiver entendido, me conta, que eu não entendi nada dessa música. Tu Tá Comendo Vidro, com Roberto e Meirinho. Olha só, são 5h56, a gente vai para aquele intervalo, com as notícias do trânsito aqui em BH, aquele momento sagrado para a gente refletir da Ave Maria, e volta com muito mais Hora do Fazendeiro para você, depois das 6 da noite. Fique agora ainda com Irídio e Irineu, Bica d'Água, essa para o Leno, que não canta com a Lilian, lá do Barreiro. Até já!

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3: Carreta com pane interdita a faixa da direita da Avenida Tereza Cristina no sentido Contagem, nas proximidades da rotatória do Coração Eucarístico, travando o trânsito desde o viaduto Itamar Franco, impactando também a Avenida do Contorno na região do Barro Preto. Motorista, você que sai do centro, indo para a região oeste ou para Contagem, pode escolher a Avenida Amazonas, mas paciência, porque trânsito sobrecarregado, não há ocorrências na Amazonas, mas o trânsito é lento por excesso de veículos entre o Prado e o Nova Suíça. 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Emerson Rodrigues para a Rádio Inconfidência.
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2: Boa noite para você que está sintonizado na Rádio Inconfidência AM880. Seguimos com o nosso Hora do Fazendeiro até às 7 da noite, ao vivo, hoje com programação musical especial, as mais pedidas pelos ouvintes. E você estará comigo, Tessia Gonçalves, e também Eliezer Ferreira nos trabalhos técnicos e Gabriel Basílio na assistência do estúdio e na produção. Sempre uma alegria estar aqui com você no fim de tarde, no início de noite, de segunda a sexta. Bora ouvir também, se você quiser e puder, né? Porque às vezes não dá para ouvir pelo rádio. Tem muito rádio hoje que não tem mais AM, mas você pode ouvir a gente pelo site inconfidencia.com.br ou aplicativo Rádio Inconfidência Oficial. Deixa eu ver quem tá participando aqui. Hoje os recadinhos muito rápidos pra gente poder tocar as músicas de todo mundo. A Cássia do bairro Santa Cruz em Contagem. Um abraço para ela também. Deixa eu ver para quem. É lá do Recanto das Águas, em Araxá, é o Ricardo. Alô, Ricardo. Também aqui com a gente o JJ do Pindorama, mandando abraços para todo mundo e para o Mário Lúcio do Pindorama. João Bosco de Nova Lima também por aqui. Um abraço para ele, a matriarca Dona Alzira e os filhos e filhas lá no sítio da Tolda, em Três Marias. Luizinho de Itajubá já passou por aqui, do sul de Minas. Seja muito bem-vindo. Muito obrigada. A Eva de BH, do Zalico. Um abraço, Eva. Também Zalico e Zalinho. Romário de Betim, também marcando presença por aqui. Quem mais? Pararã, Gustavo Lincoln e a esposa Nayara. Eles são de Sete Lagoas, mas estão em Baipendi, ouvindo pelas ondas curtas, 6.010 kHz. Que alegria, muito obrigada. Abração para vocês. Bora comigo, então? São 6 horas, 8 minutos. A gente ouve agora Alerta do Criador com Avaré e Jataí. Geni e Luiz do Córrego do Ouro em Santos Dumont. Essa é para eles. Em seguida tem Tibagi e Miltinho, Canarinho do Peito Amarelo. Essa para o Highlander, o líder lá da Turma do Barreiro. E para o Manuel Neto do Floresta, em Belo Horizonte, tem Léo Canhoto e Robertinho. Vou tomar um pingão. Será?

0: Quem vai tomar um pingão hoje, hein? Sextou? Hoje pode, não pode? Ah, você ouviu? Vou tomar um pingão com Léo Canhoto e Robertinho. Teve também Tibagi, Miltinho, Avaré e Jataí. 6:18.
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0: O Instituto Mineiro de Agropecuária e a Universidade Federal de Viçosa firmaram um convênio de mais de 3 milhões de reais para desenvolver o projeto Citrus Guard 4.0, voltado ao combate do greening, considerada a principal doença da citricultura no mundo. A iniciativa prevê o uso de inteligência artificial, drones e câmeras multiespectrais para monitorar lavouras de laranja, limão e tangerina em Minas Gerais. Atualmente, o greening já foi identificado em 92 municípios mineiros e pode causar perdas de até 80% nos pomares. Em 2024, Minas produziu mais de 1,2 milhão de toneladas de citros, consolidando-se como o segundo maior produtor do país. O projeto também vai utilizar aprendizado de máquina para mapear a dispersão da doença e do inseto transmissor, permitindo intervenções mais rápidas e maior controle fitossanitário. A expectativa do setor é ampliar a produtividade e fortalecer a expansão da citricultura mineira, especialmente em regiões como o Triângulo Mineiro e o Sul de Minas. Que maravilha, que projeto maravilhoso, hein? 6:19, tem mais gente participando aqui? Ah, hoje os recadinhos são daquele jeito, viu? Bem mais rápidos. É, quem tá passando por aqui é a Algalina de Pedras, em Sete Lagoas, obrigada pela mensagem. Também o Ronaldo, do bairro Silvio, em Vespasiano, mandando um abraço para toda a equipe em Confidência. Jesus abençoe você também. Falou que tá ligado 24 horas na Rádio Confidência, que é a melhor rádio do Brasil. Muito obrigada, amém, amém. Abraço para você também, pro José Benedito de Angra dos Reis, o Amós de Governador Valadares, o Amarildo de Pereirinhas, Desterro de Entre Rios. Falou que é ouvinte há muito tempo, gosta muito do programa. E ele falou que, ah, tá, hoje é muito rápido, por isso que eu não tô falando dos nomes dos compositores, tá bom? Mas muito obrigada, tudo de bom pra você, obrigada pelo elogio, seja sempre muito bem-vindo. Cornélio, Eloy e Miriam, do bairro Ouro Preto, aqui em Belo Horizonte, também ligadinhos, curtindo o bom gosto dos ouvintes da Hora do Fazendeiro. Por falar em bom gosto, vamos ouvir mais, então. 6:20. Quem canta pra gente? Adalberto e Adriano, Folha Seca. Esta, atendendo ao pedido do Mário Penedo, do Inconfidentes, é oferecendo pra esposa Maria de Fátima, Chuchu, Juliana, a filhota dele, o Antônio e família de Pequi, e também para o Antônio Marcos de Nova Lima. Depois a gente ouve Carlos César e Cristiano, Berrante de Ouro. Esta para o Richard. O Richard tá onde? Deixa eu ver. Nossa Senhora, gente, eu mesma não tô entendendo minha... Ah, no bairro Coração de Jesus, aqui em Belo Horizonte. Vamos ouvir então.

0: Você ouviu a linda Berrante de Ouro com Carlos César e Cristiano e também Adalberto e Adriano. Agora são 6h28.
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0: As exportações brasileiras de ovos voltaram a crescer em abril, interrompendo 2 meses de desaceleração. O avanço foi impulsionado pelo Chile, que registrou o primeiro caso de gripe aviária em granja comercial e importou o volume recorde de toda a série histórica da Secretaria de Comércio Exterior, tornando-se o destino de 84% dos embarques nacionais de ovos in natura. Dados da Cesex, analisados pelo CPEA, mostram que o Brasil exportou 2,31 mil toneladas de ovos in natura e processados em abril, volume 24% superior ao registrado em março, mas 47% inferior ao de abril do ano passado. Do total embarcado, 1,64 mil toneladas correspondem a ovos in natura, avanço de 53% em comparação ao mês anterior. Já os ovos processados somaram cerca de 668 toneladas, queda de 16% em relação a março. De acordo com pesquisadores do CPEA, esse cenário evidencia o excelente papel desempenhado pelo Brasil no fornecimento de ovos para países que enfrentam surtos de gripe aviária, assim como observado em 2025, com aumento gradual dos envios aos Estados Unidos. Como o Brasil sustenta o status de livre da doença, mantém um alto potencial para atender a demanda externa. Agora a gente confere as cotações atualizadas dos produtos agropecuários em Minas Gerais. A arroba do boi gordo está cotada a cerca de R$ 323,50 no Triângulo Mineiro, R$ 319,50 no Sul de Minas, R$ 321,50 no Norte do Estado. A carne suína continua com o mesmo preço, R$ 8,50 o quilo. Já a caixa com 30 dúzias de ovos vermelhos está em torno de R$ 180. Nos grãos, os 60 quilos do milho é vendido a aproximadamente R$ 57,84 no Triângulo Mineiro, R$ 54,50 no Noroeste. A soja registra cerca de R$ 115 no Sul de Minas e R$ 119,20 no Triângulo. No café, a saca de 60 quilos do Arábica tipo 6 duro aparece com valores entre R$ 1.770 e R$ 1.797 no Sul de Minas. No Cerrado Mineiro, os valores giram em torno de R$ 1.770. Esta foi a nossa cotação atualizada dos principais produtos agropecuários de Minas Gerais. São 6 horas 31 minutos, um breve intervalo e já já a gente tá de volta.
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4: Avenida Antônio Carlos tem trânsito liberado no sentido centro, na região do bairro São Francisco. Mais cedo teve ocorrência que envolveu carreta, carro e danos também a semáforo. A liberação foi confirmada pela BH Trans. No sentido barragem da Lagoa da Pampulha, excesso de veículos na volta para casa gera lentidão na Avenida Antônio Carlos, entre o Hospital Belo Horizonte, no bairro Cachoeirinha, e o viaduto São Francisco. Outra opção, motorista, sair do centro para Pampulha pela Avenida Pedro II, seguir pela Avenida Carlos Luz, mas com paciência em alguns trechos de trânsito mais carregado neste horário de pico. Gary Lee e Alex Lifeson celebram 50 anos de Rush, 50 Something Tour, onde fevereiro de 2027, Estádio Mineirão, Belo Horizonte. 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Emerson Rodrigues para a Rádio Inconfidência.
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0: Horas 34 minutos, estamos de volta, ó, nós aqui outra vez. Agora, o abraço vai pra quem? Pro Diego, de Chique Chique na Bahia. Tá tudo chique aí, Diego? Falou que o programa tá maravilhoso. Ótimo final de semana pra você também, muito obrigada. Moisés de Itabira, também passando por aqui, falou que a música Pedra d'Água fala de uma criança chupando uma pedra de gelo. Por isso, pedra de gelo, analogia com, né, se parece com um pedaço de vidro. Aí ele falou, nem ela, nem os pais conheciam essa modernidade daqueles tempos passados. Obrigada, viu, Moisés, pela explicação. Grande abraço pra você, também pro Zé Carvalho, que tá em Januária, já fazendo pedido musical aqui, né, e ouviu a música que ele pediu, Janaína e Jaciara. Muito obrigada, abraço pra você, também pra Marcelene Assis de Pequi, que tá mandando um oi pra todo mundo, falou que o recadinho de hoje é rápido, é isso mesmo. Feliz noite de sextou pra você também, um grande abraço pra todos os amigos e amigas que ela tá mandando, e ela falou que adorou ouvir a Aline. Eu também gostei, viu? Obrigadão. Gerson de Barão de Cocais também tá por aqui, mandando um abraço pra mim, pra todos da Inconfidência. Falou que o programa é muito bom e especial. Ele tá feliz porque ele vai voltar a trabalhar à tarde e no caminhão ele vai poder ouvir o programa a semana inteirinha novamente. Deus abençoe você também, viu? Tudo de maravilhoso. Vó Rosa, bairro São Paulo. Alô, Vó Rosa. Falou que gosta muito dessa música também do Roberto e Meirinho. Que mais? Manda um abraço pra ela, pra nossa querida Tina Gonçalves, pra vó Juraci e pra ela, vó Rosa, um abraço especial. Hernon Teixeira de Ubá. Alô, Hernon, tudo bom com você? Tudo bem? Muito obrigada pela sua participação. Falou que sempre ouve a gente pela internet, quando ele está em Ubá, na Zona da Mata. Neste momento ele está em Belo Horizonte, no bairro Santa Teresa. Maravilhoso pôr do sol nas esquinas do Clube da Esquina. Que maravilhoso. Corte, sabe de quê? De gema de ovo. E ele mandou um abraço pra mim, todos os amigos fazendeiros, fazendeiras, sitiantes. Fique com Deus também, muito obrigada. Encerrando aqui os abraços de agora, o último vai pro Adenilson Fonseca, ele tá em Claro dos Poções, Minas Gerais. Ele falou que a música fala de picolé, é isso mesmo, gelo, picolé. Obrigada, viu, Adenilson, tudo de bom pra você. Hernon, seja muito sempre bem-vindo, tá bom? Então, bora comigo, 6 horas, tem 37 minutos. Quem canta pra gente? Milionário José Rico, herói da velocidade. Para o Aloysio Brandão, de Irecê, na Bahia. Para o Miguel de Piraí, no Rio de Janeiro, tem Escolta de Vagalumes, com Rick e Renner.

0: Escolta de vagalumes, Rick e Renner, teve também Milionário e José Rico, Herói da Velocidade, uma homenagem ao nosso saudoso Ayrton Senna. 6 horas 44 minutos.
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0: O fim de semana em Minas Gerais será de sol entre nuvens e chuva isolada em parte do estado. No sábado, o tempo segue instável, com pancadas rápidas no sul, sudoeste, Campo das Vertentes e Zona da Mata. Nas demais regiões, incluindo a Grande BH e o Triângulo, o céu fica parcialmente nublado, com chance de chuva isolada. As temperaturas variam entre a mínima de 8 e a máxima de 33 graus. No domingo, a previsão se mantém. Teremos sol com nuvens e chuva em pontos isolados do sul e da Zona da Mata. Em Belo Horizonte, os termômetros ficam entre 17 e 27 graus. Para segunda-feira, a chegada de mais umidade pode derrubar as temperaturas ligeiramente, aumentando a nebulosidade em boa parte de Minas. 6 horas 45 minutos, 6h45, chegando aqui também no finalzinho do programa, o Fernando Botafogo, ele tá lá em Barueri, São Paulo, falou, eita, programa que ele gosta, isso aí, um abraço também para você, ele manda um abraço aqui para toda a equipe, também nosso querido Aloysio Brandão de Irecê, na Bahia, Everardo Rocha lá na Fazenda Minas Nova, também o Miguel de Piraí, Noite Radiante, produção e comunidade caipira, muito obrigada por tocar a linda canção. Obrigada a você, um grande abraço. Bora comigo, então. 6 horas 46 minutos. Estou apaixonado. Você ouve com João Paulo e Daniel. Essa vai para Marcelene Assis de Pequi e para Maria de Fátima do Inconfidentes. Ah, você vai ouvir também Morena e Moreninho, Pedaço de Coração, para o Júlio Tadeu de Passatempo e o Edivaldo de Sabará.

Aí pra você, Moreno e Moreninho, Pedaço de Coração. Teve também João Paulo e Daniel, Estou Apaixonado. 6:54, finalzinho do nosso Hora do Fazendeiro. Que pena que acabou, hein? Amanhã tem Túnel do Tempo. Espero você a partir das 7 da manhã, de 7 às 11, ao vivo. Também seleção musical dos ouvintes, ó, maravilhosa, como sempre. Então, Hora do Fazendeiro vai ficando por aqui. Hora do Fazendeiro, que é produzida pelo jornalismo da Rádio Inconfidência. A apresentação foi minha, Tessia Gonçalves. A programação musical maravilhosa dos ouvintes. Edição do Gustavo Abreu. Trabalhos técnicos, Paulo César Furtado e Eliezer Ferreira. Assistência de estúdio e produção, Gabriel Basílio. Diretoria-geral, Luciano Correia. E presidência, Ike Aslovic. Você ouve a Hora do Fazendeiro aqui na Inconfidência, de segunda a sexta, a partir das 5 da tarde. Mas, como eu disse, te encontro antes. Amanhã, a partir das 7 da manhã, estarei por aqui juntinho com você. Muito obrigada, um grande abraço, feliz fim de semana, uma noite de sexta maravilhosa. E essa última que a gente encerra o programa oferecendo para o Vanderlei Gonzaga, que está em Pará de Minas, e a Dalva, lá no Horizonte Fazendas, também para o Rafa Hatti. E o Rafa Hatti oferece para o Frank do Fusca Cerejinha e o Alvim do Fusca Floriano, lá do bairro Pedra Branca, em Venda Nova. E ainda um abraço e também oferecimento para o Zinato, lá daquela cachaça maravilhosa de Rio Casca. Muito obrigada, Zinato. Um grande abraço. Lembrando que sábado tem o encontro de Jequerienses, hein? Lá na Rua dos Otônios 222. Manuel Neto estará lá te recebendo a partir de 1 da tarde. São 6:55, hora de fechar, então, aqui com chave de ouro, nosso Hora do Fazendeiro com eles, Tião Carreiro e Pardinho. Chora, viola. Até amanhã.

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2: Permanece a lentidão na Avenida Tereza Cristina, sentido Contagem, entre o viaduto Itamar Franco e a rotatória do Coração Eucarístico, onde mais cedo tinha carreta com defeito bloqueando a faixa da direita. Caminho mais rápido agora para a região oeste, para Contagem, motorista, para você que deixa o centro de BH, é passar pela Avenida Amazonas, que tem trânsito carregado em alguns trechos, mas não há ocorrências na Amazonas. Região metropolitana com pista parcialmente interditada na rodovia Fernão Dias, sentido São Paulo, perto da refinaria Gabriel Passos, em Betim. Lentidão de mais de 4 quilômetros, começando em Contagem, alternativa de desvio, passar pela via expressa, motorista. 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Emerson Rodrigues para a Rádio Inconfidência.
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5: De todo o Brasil, é hora de noticiar os fatos que ajudam a construir um novo país. Direto dos estúdios da Empresa Brasil de Comunicação, em Brasília, vem aí a Voz do Brasil.
6: Em Brasília, 19 horas.
5: Está no ar a Voz do Brasil. As notícias do governo federal que movimentaram o país no dia de hoje.
7: Boa noite.
6: Boa noite para você que nos acompanha em todo o país.
7: Sexta-feira, 15 de maio de 2026.
6: E vamos ao destaque do dia. Atendimento contra o câncer ganha reforço.
7: 2 bilhões e 200 milhões de reais serão investidos para aumentar o acesso a tratamentos de ponta e medicamentos pelo SUS.
6: Serão financiadas também cirurgias robóticas e ampliação de reconstrução mamária.
7: O presidente Lula destaca que o governo tem a função de fazer justiça e garantir igualdade a todas as pessoas.
8: É garantir que todo mundo, sem distinção, tem que ser tratado com dignidade, com respeito em qualquer lugar desse país.
6: E ainda desenrola Fies.
7: Em um dia, estudantes já renegociaram mais de 1 bilhão e 300 milhões de reais. Graziela Mendonça.
9: Mais de 22 mil beneficiários do Fundo de Financiamento Estudantil já negociaram as dívidas nesta nova etapa do Desenrola Fies.
6: Você vai ouvir também sobre o acolhimento às mães que estudam e não tem com quem deixar os filhos pequenos.
7: Crianças podem ficar nas cuidotecas instaladas em instituições de ensino.
6: O governo do Brasil investe para aumentar o número de espaços em todo o país. Érica Brás.
10: E até 2028, 295 cuidotecas vão ser implementadas em todo o território nacional.
7: Hoje, na apresentação da Voz do Brasil, eu, Mariana Jung, Mainazzi Brum.
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7: Mais investimentos para o tratamento contra o câncer pelo Sistema Único de Saúde.
6: São mais de 2 bilhões de reais que serão destinados a 23 novos medicamentos de alto custo, além de tratamentos de ponta.
7: O SUS vai contar com cirurgias robóticas e ampliar a cobertura de implantes mamários.
6: As novidades foram anunciadas em evento no Hospital de Amor, em Barreto, São Paulo, com a presença do presidente Lula.
9: O Hospital de Amor, em Barretos, no interior de São Paulo, é o maior centro de tratamento oncológico gratuito da América Latina. O hospital atende mais de 2 milhões de pacientes do Sistema Único de Saúde por ano. Nesta sexta-feira, o presidente Lula e o ministro da Saúde, Alexandre Padilha, visitaram a unidade e anunciaram a construção do novo Centro de Pesquisa Clínica e Cirurgia Robótica do hospital e do Instituto de Treinamento em Cirurgias Minimamente Invasivas. O Ministério da Saúde vai repassar 129 milhões de reais em parcela suplementar para o Hospital de Amor. O vice-presidente Geraldo Alckmin falou sobre a importância da instituição.
11: A gente vê no Brasil inteiro o Hospital do Amor fazendo prevenção, diagnóstico, tratamento e pesquisa, treinamento de robótica, você poder atender à distância, telecirurgia.
9: Também foram anunciadas medidas para fortalecer o tratamento contra o câncer. O investimento total é de 2 bilhões e 200 milhões de reais. Recursos que serão empregados em novas tecnologias, equipamentos e medicamentos. De acordo com o ministro da Saúde, Alexandre Padilha, a medida beneficia 112 mil pacientes no tratamento de 18 tipos de câncer, como mama, pulmão, leucemia, ovário e estômago.
12: 23 novos medicamentos que o povo não tinha acesso pelo SUS. Tem medicamento que custa 25 mil por mês. Agora é de graça. Pelo SUS, como direito às pessoas.
9: Também foi garantido o financiamento para a cirurgia de reconstrução mamária na rede pública, o que amplia o custeio do setor com um investimento estimado em mais de 27 milhões de reais por ano. Além disso, foi implantada uma tabela específica para o financiamento da cirurgia robótica oncológica na rede pública. O presidente Lula destacou que os investimentos elevam a qualidade dos serviços públicos de saúde.
13: O SUS está provando que aquilo que é público, quando é feito com respeito, quando é feito com dignidade e quando é feito com justiça, aquilo que é público é muito melhor. É garantir que todo mundo, sem distinção, tem que ser tratado com dignidade, com respeito em qualquer lugar desse país.
9: No evento também foi anunciada a compra de 80 novos aceleradores lineares para ampliar em 25% a oferta de radioterapia em um ano e a entrega de veículos para o transporte de pacientes por meio do programa Agora Tem Especialistas Caminhos da Saúde. São 15 veículos do programa, além de 22 ambulâncias do SAMU e uma unidade móvel odontológica. De Barretos, em São Paulo, Luciana Colares de Holanda.
7: E uma esperança para pacientes que enfrentam a batalha contra o câncer.
6: O governo do Brasil investe também em tecnologia para a produção de medicamentos para a rede pública de saúde.
7: A medida vai ampliar o acesso e proporcionar mais sobrevida aos pacientes.
14: A descoberta de um câncer avançado mudou completamente a vida da comerciante Tereza Ferreira. O diagnóstico de câncer de pulmão veio em 2018, acompanhado de medo e incertezas. Depois da quimioterapia, surgiu uma nova alternativa, a imunoterapia com um medicamento moderno, capaz de estimular o próprio organismo a combater a doença.
15: Eu fiz um ciclo de quimioterapia, deu muito resultado, e aí fiquei só com a imunoterapia. E aí foi dando certo, e com isso já ganhei 7 anos, né?
14: O tratamento teve uma resposta satisfatória. Hoje, Tereza está sem evidências do tumor e leva uma vida normal. A experiência mostra o impacto da imunoterapia, considerada uma das estratégias mais avançadas no combate ao câncer. Conhecido comercialmente como Keytruda, o medicamento age de forma diferente da quimioterapia tradicional. Em vez de atacar diretamente o tumor, ele estimula o sistema imunológico do paciente a reconhecer e combater as células cancerígenas. Isso pode aumentar a eficácia do tratamento e, em alguns casos, reduzir efeitos colaterais, como explica Clarice Baldotto, presidente da Sociedade Brasileira de Oncologia Clínica.
16: Ele mudou a história da oncologia, eu diria assim, essa classe de medicamentos, principalmente para alguns tumores, como o melanoma, que é um tumor de pele bem agressivo, que a gente tinha pouco tratamento, câncer de pulmão, e mais recentemente para vários outros tipos de tumores, como câncer de mama, câncer de esôfago, câncer de cabeça e pescoço. Então, hoje, muitas tipos de tumores, o paciente se beneficia em utilizar essa classe de medicamentos isolada ou, às vezes, até combinada com outros tratamentos, como a própria quimioterapia.
14: Agora, essa tecnologia de ponta pode chegar a mais pacientes da rede pública. O governo do Brasil firmou uma parceria para a produção 100% nacional do medicamento, indicado para até 18 tipos de câncer. O acordo prevê a transferência de tecnologia para o Instituto Butantan, que passará a produzir o medicamento no país para distribuição pelo Sistema Único de Saúde. Um avanço para o tratamento universal, disse Fernanda Denigri, secretária de Ciência, Tecnologia e Inovação do Ministério da Saúde.
17: A expectativa é que haja uma transferência de tecnologia da empresa detentora da tecnologia para o Instituto Butantan. E neste tempo, o Instituto Butantan vai começar a aprender a fazer essa molécula e começando a produzir no Brasil.
14: Na rede privada, o custo do Keytruda pode chegar a cerca de R$ 27 mil por dose, o que limita o acesso. Com a produção nacional e a oferta pelo SUS, a expectativa é ampliar o tratamento e baratear o custo. Para pacientes como Tereza Ferreira, a chegada desse tratamento à rede pública representa mais do que inovação. É a possibilidade de ampliar o acesso a uma terapia que pode prolongar a vida e trazer esperança para quem enfrenta a batalha contra o câncer.
18: E acho maravilhoso todo mundo poder ter acesso a isso.
14: Hoje, a terapia já é usada no SUS para casos de melanoma, mas a expectativa é ampliar o acesso para outros tipos da doença. A ampliação depende da avaliação técnica da Comissão Nacional de Incorporação de Tecnologias no SUS, que já está em análise. Reportagem Pablo Mundim.
6: Quem está em débito com o FIES tem uma grande chance de sair do vermelho.
7: Até o fim do mês, o programa Desenrola FIES oferece descontos de até 99% nas dívidas.
6: E nos primeiros dias de adesão, muitos estudantes já aproveitaram as condições e foram negociados mais de R$ 1 bilhão em 24 horas.
19: Mais de 22 mil beneficiários do Fundo de Financiamento Estudantil já negociaram as dívidas nesta nova etapa do Desenrola FIES. Apenas nas primeiras 24 horas, foram mais de R$ 1 bilhão e 300 milhões negociados. A adesão começou na última quarta-feira. Mais de 1 milhão de alunos podem ser beneficiados com os descontos. O ministro da Educação, Leonardo Barchini, explica como participar.
20: E quem pode participar? Estudantes com contratos firmados até 2017 e que estavam em fase de pagamento em 4 de maio deste ano. A negociação pode ser feita até 31 de dezembro deste ano. Para fazer essa renegociação, você tem que entrar no site ou no aplicativo do seu banco, quer na Caixa Econômica Federal ou no Banco do Brasil. É uma nova oportunidade para você renegociar o seu débito, alívio no seu bolso, alívio no bolso dos brasileiros.
19: O FIES é uma das principais políticas públicas de acesso ao ensino superior privado no Brasil. O programa oferece financiamento para cursar graduação em instituições avaliadas positivamente pelo MEC. O Desenrola FIES visa ajudar milhares de estudantes a reorganizarem a vida financeira e seguirem com os projetos acadêmicos e profissionais. As condições variam conforme o perfil do estudante e o tempo de atraso no pagamento. Para quem está em dia ou com atraso de até 90 dias, a opção é quitar integralmente o financiamento, com 12% de desconto. Quem tem débitos vencidos há mais de 90 dias pode quitar o financiamento com desconto total nos encargos e redução de 12% no valor principal. Também tem a opção de parcelar tudo em 150 vezes, sem juros nem multas. Mas os descontos são maiores para quem está inadimplente há mais de 360 dias. O abatimento pode chegar a 99% no caso de quem participa do Cadastro Único para programas sociais do governo federal. Para renegociar, basta acessar o aplicativo do banco em que o contrato foi firmado, clicar na aba Renegociação do FIES e seguir os passos. Reportagem em Graziela Mendonça.
7: E a partir de segunda-feira, 25 de maio, os trabalhadores vão poder consultar o saldo do FGTS disponível para uso no novo Desenrola.
6: A iniciativa permite utilizar até 20% do saldo do Fundo de Garantia ou até R$ 1.000, o que for maior, para renegociar dívidas em atraso.
7: Depois da consulta, as instituições financeiras vão ter até 30 dias para formalizar os contratos e registrar as informações junto à Caixa Econômica Federal.
6: Após a validação, o valor será transferido diretamente para o banco responsável pela renegociação.
14: E
7: Interesse num assunto, habilidades, notas. Tudo isso pode influenciar na hora de decidir qual curso fazer no ensino superior.
6: Mas é preciso ficar atento também na escolha da instituição de ensino. Antes de se matricular, confira se a faculdade está regularizada.
0: Medicina, Direito, Engenharias, a lista de cursos superiores é grande e a responsabilidade na hora de escolher também. É preciso ficar atento sobre onde vai estudar. A instituição de ensino superior escolhida tem que ser reconhecida pelo Ministério da Educação. Caso contrário, o diploma não terá validade no mercado de trabalho. Além disso, é importante saber a nota do curso, que é dada pelo MEC. A pasta realiza ciclos de avaliações contínuos e examina quesitos como o desempenho dos estudantes, infraestrutura da instituição e formação dos professores. Cursos com notas baixas podem sofrer punições, reduzir turmas ou até fechar. Caso continuem sendo mal avaliados. Saber a modalidade, se presencial ou não, também é necessário. Todas essas informações são públicas e devem estar nos sites das instituições de ensino. Os estudantes também podem realizar a consulta pelo EMEC. O sistema reúne informações sobre todas as graduações oficiais do país. Em caso de dúvidas ou problemas, procure a ouvidoria da faculdade ou a plataforma fala.br. Márcia Fernandes para a Voz do Brasil.
7: Garantir o cuidado das crianças para que as mães possam trabalhar e estudar.
6: Esse é o foco das cuidotecas, espaços públicos e gratuitos que oferecem lazer, alimentação e proteção para crianças de 3 a 12 anos, principalmente no período noturno.
7: O programa é uma alternativa segura para os horários em que as creches tradicionais já estão fechadas.
6: Até 2028 serão instaladas mais de 295 cuidotecas no país.
7: O Ministério do Desenvolvimento e Assistência Social, Família e Combate à Fome anunciou que até 2028, 295 cuidotecas vão ser implementadas em todo o território nacional, em 25 estados e o Distrito Federal, com presença em 204 municípios. As cuidotecas são espaços noturnos que recebem crianças com ou sem deficiência de 3 a 12 anos para que seus responsáveis, na maioria mulheres, possam trabalhar, estudar ou se qualificar profissionalmente. Ao todo, já foram implementadas 101 cuidotecas temporárias ou permanentes. O ministro Wellington Dias, do Desenvolvimento e Assistência Social, Família e Combate à Fome, destacou o papel deste novo instrumento social na vida dos cidadãos.
21: As cuidotecas nas universidades, nos institutos federais, no âmbito acadêmico, ela também nos municípios e instância de participação social, representam uma inovação nas políticas públicas brasileiras. Elas criam condições reais para que muitas mulheres permaneçam e avancem em sua trajetória escolar, acadêmica e profissional.
7: Maria Lúcia Tavares, professora no Instituto Federal de Minas Gerais, em Belo Horizonte, enalteceu as cuidotecas como espaços que têm auxiliado suas alunas a continuarem os estudos.
22: E o que a gente tem percebido é que essa política é super importante, não só como acesso, mas como também permanência. O fato da gente dizer que a gente vai ter um recurso como esse, ele é mobilizador para que as mulheres se inscrevam nos programas, né? Eu, como mãe, digo isso, que assim, é muito difícil para a gente estar em determinados lugares que não tem recurso para atender as nossas filhas, né?
7: A secretária nacional de Cuidados e Família do MDS, Laís Abramo, apresentou dados que evidenciam a relevância de cuidotecas na busca pelo desenvolvimento acadêmico e profissional de adultos, sem deixar de lado o cuidado com as crianças.
23: Hoje, entre os jovens que não concluíram o ensino médio, 9,5% pararam de estudar ou nunca estudaram pela necessidade de cuidar da casa, dos filhos, filhas ou outros parentes. Essa também é a principal razão pela qual 34% das mulheres que estão fora do mercado de trabalho não conseguem nem sair para procurar um emprego ou nem poderiam aceitar um emprego caso lhes fosse oferecido, é pela mesma razão. Essa proporção é maior para as mulheres negras, 37,6%, em comparação com as brancas, 29,3%.
7: Ao todo, já foram implementadas 101 cuidotecas temporárias ou permanentes. Reportagem Érica Brás. Empresas brasileiras exportadoras afetadas pela instabilidade internacional podem contar com o apoio do Plano Brasil Soberano.
6: São 21 bilhões de reais, sendo 15 bilhões do governo do Brasil e outros 6 bilhões do BNDES, o Banco Nacional de Desenvolvimento Econômico e Social.
1: O BNDES, Banco Nacional de Desenvolvimento Econômico e Social, abriu nesta sexta-feira o protocolo para que o setor produtivo do país possa solicitar crédito dentro do Plano Brasil Soberano. O objetivo da nova etapa do plano é apoiar empresas brasileiras de setores relevantes para a balança comercial nacional. O Brasil Soberano também visa apoiar as empresas exportadoras e seus fornecedores afetados pela instabilidade internacional, seja por causa dos conflitos no Oriente Médio, seja por causa das medidas tarifárias impostas pelo governo dos Estados Unidos. Tem direito ao crédito empresas dos setores de siderurgia, fertilizantes, móveis, automotivo, têxtil, farmacêutico, equipamentos eletrônicos, informática e minerais críticos, entre outros. Ao todo, estão disponíveis 21 bilhões de reais, sendo 15 bilhões do Fundo de Garantia à Exportação e mais 6 bilhões em recursos do BNDES, como explica o diretor de Desenvolvimento Produtivo, Inovação e Comércio Exterior do Banco, José Luiz Gordon.
2: O programa tem um foco muito estratégico de impulsionar os investimentos no Brasil, ajudar as empresas a ganharem novos mercados de exportação, e são 21 bilhões colocados para ajudar o setor industrial a investir no capital de giro e a enfrentar tanto as adversidades como criar uma base produtiva mais robusta para que o Brasil tenha mais soberania e possa gerar mais emprego e renda.
1: Para saber como solicitar o crédito e todas as informações sobre o plano, inclusive as condições de financiamento, você pode acessar o site bnds.gov.br/Brasil Soberano. Reportagem André de Barros Lima.
7: Um gigante de mais de 2 mil quilômetros, o Rio São Francisco banha 5 estados e cerca de 30 milhões de pessoas dependem diretamente das suas águas.
6: Para assegurar o futuro do Velho Chico e garantir água a quem mais precisa, foram anunciados novos investimentos para revitalização ambiental, segurança hídrica e recuperação de bacias nas regiões do São Francisco e Parnaíba.
3: Na nascente histórica do Rio São Francisco, o ministro Valtês Góes conheceu de perto o berço do Velho Chico no Parque Nacional da Serra da Canastra, em Minas Gerais. O rio tem um papel fundamental para a segurança hídrica do semiárido brasileiro. As águas que nascem lá percorrem mais de 2 mil quilômetros e levam desenvolvimento para o coração do sertão nordestino. Hoje, mais de 30 milhões de pessoas são beneficiadas com as águas do Velho Chico. As obras de recuperação da estrada de acesso à nascente do Rio São Francisco, na cidade de São Roque, Minas Gerais, estão sendo realizadas para melhorar a trafegabilidade e fortalecer o turismo sustentável na região, como garante o ministro da Integração e do Desenvolvimento Regional, Valdez Góes.
4: Uma obra desafiadora, porque quem conheceu a estrada da Serra da Canastra antes de iniciar essa obra, sabe que a caixa dela era bem estreita. Nós temos ali de 6 a 7 metros de extensão, uma obra com toda a segurança de proteção de encostas, com drenagem, com preparação do solo, para ter uma vida útil realmente longa.
3: Valdez Góes também ressaltou o papel estratégico do Rio São Francisco para a segurança hídrica do país e defendeu a continuidade das políticas públicas voltadas à revitalização das bacias hidrográficas e o acesso à água.
4: Nós temos em torno de 2,6 bilhões de reais da conta Furnas e da conta São Francisco Parnaíba destinada a projetos de revitalização de bacias
5: em Minas Gerais.
8: Um impacto positivo não só para Minas, mas para todo o Brasil.
3: O ministro Valdez Góes também assinou contratos para ações de recuperação hidroambientais em Pilão Arcado, na Bahia, e Petrolândia, em Pernambuco. As iniciativas somam 9 milhões e meio de reais em investimentos voltados à recuperação de microbacias e ampliação da disponibilidade hídrica para comunidades locais. Reportagem Cleide Lopes.
7: A utilização do caça F-39 Gripen em um exercício conjunto da Força Aérea Brasileira com outras aeronaves marcou esta semana uma nova etapa na integração para a defesa aeroespacial do Brasil.
6: O caça Gripen é a aeronave mais moderna da frota brasileira e este ano teve a primeira unidade produzida totalmente em solo brasileiro, numa parceria com a empresa sueca criadora do modelo.
10: O principal destaque dessa edição é a participação inédita do caça F-39 Gripen, considerado atualmente a aeronave de combate mais moderna da FAB. Essa é a primeira vez que o modelo é empregado no exercício, marcando uma nova etapa no processo de integração do caça ao sistema de defesa aeroespacial brasileiro. O treinamento é conduzido de forma conjunta pela FAB, pela Marinha do Brasil e pelo Exército Brasileiro, com o objetivo de aprimorar a integração entre as Forças Armadas em cenários de alta complexidade. O diretor do exercício conjunto, Brigadeiro do Ar Paulo César Fischer da Silva, traz mais detalhes.
11: A gente tem a oportunidade de um cenário mais complexo, conseguimos inserir a parte de antiaérea, além da parte de salto operacional, que é muito interessante porque cria um cenário tático totalmente diferenciado para os nossos pilotos poderem realizar essa capacitação das novas táticas, técnicas e procedimentos que são utilizados no âmbito da aviação.
10: Segundo os organizadores, o exercício busca fortalecer a capacidade de resposta em situações de crise, além de aperfeiçoar operações aéreas e terrestres coordenadas. As atividades incluem missões de defesa aérea, escolta, reconhecimento, evacuação aeromédica, defesa cibernética e transporte de tropas e cargas. A operação também serve para testar procedimentos, treinar militares e elevar o nível de prontidão operacional das unidades participantes. A base aérea de Anápolis é considerada uma das estruturas estratégicas mais importantes da Força Aérea Brasileira para operações de defesa aérea e emprego do poder de combate no país. Reportagem Gabriel Pinheiro.
7: Serviços no Brasil avançou 3% em março desse ano em comparação com março de 2025, segundo pesquisa do IBGE.
6: O destaque foi o setor de informação e comunicação, com alta de 7,9%, impulsionado por telecomunicações, tecnologia da informação e serviços digitais.
7: Já em comparação com o mês anterior, fevereiro, o setor recuou 1,2%.
6: Ainda assim, opera 18,2% acima do nível pré-pandemia.
7: Essas foram as notícias do Governo do Brasil.
6: Uma realização da Secretaria de Comunicação Social da Presidência da República.
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6: Fique agora com as notícias do Poder Judiciário e do Congresso Nacional. Uma boa noite e bom fim de semana.
7: A gente volta na segunda-feira. Boa noite para você e até lá.
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25: STF autoriza a operação contra esquema de fraude e sonegação fiscal no ramo de combustíveis no Rio de Janeiro.
26: STJ admite remissão pelo Enem para preso que já tinha diploma superior.
25: Neste fim de semana, quatro cidades realizam novas eleições.
26: Boa noite, eu sou Marcela Luiza.
25: E eu sou Walter Lima.
26: Supremo Tribunal Federal autoriza a operação da Polícia Federal contra esquema de fraude e sonegação fiscal no ramo de combustíveis no Rio de Janeiro.
25: A decisão é do ministro Alexandre de Moraes. Repórter Fernanda Porto.
27: O foco é investigar os negócios da Refit, a antiga refinaria de Manguinhos, diante de suspeita de fraudes fiscais. O grupo é considerado um dos maiores devedores de impostos do país. Entre os alvos está o ex-governador Cláudio Castro, acusado de proteger e favorecer os interesses do grupo Refit. Também é alvo da operação o empresário Ricardo Magro, dono da empresa. Diante da gravidade do do caso, também foi solicitada a inclusão do nome dele na difusão vermelha da Interpol, a lista dos mais procurados do mundo. A operação dessa sexta-feira também estipulou o bloqueio de cerca de 52 bilhões em ativos financeiros e a suspensão das atividades econômicas das empresas investigadas.
26: O ministro do STF, Flávio Dino, determinou a abertura de uma nova frente de análise para apurar suspeitas de irregularidades na destinação de emendas parlamentares para projetos culturais.
25: As informações foram apresentadas pelos deputados Henrique Vieira e Tabata Amaral. Repórter Judite Aragão.
5: No despacho assinado nesta sexta-feira, o ministro Flávio Dino afirma que os fatos narrados pelos parlamentares podem indicar, em tese, o descumprimento de decisões anteriores do Supremo relacionadas à transparência e rastreabilidade das emendas parlamentares. O despacho cita que, se comprovadas, as irregularidades poderiam comprometer a efetiva entrega de bens e serviços à sociedade em afronta ao artigo 165 da Constituição Federal.
26: STJ admite redução do tempo de pena a preso aprovado no Enem, mesmo que já tenha diploma de curso superior.
25: Essa decisão uniformiza o posicionamento da corte sobre o tema. Fátima Uchoa.
9: A sexta turma negou o benefício a um preso, mas como a quinta turma tinha entendimento oposto, reconhecendo que a escolaridade anterior não impede o benefício, a defesa interpôs embargos de divergência. Ao resolver a divergência, a terceira sessão do STJ fixou a tese de que a escolaridade prévia do preso não impede a remissão, pois tal limitação não está prevista na lei de execução penal. O ministro relator Ribeiro Dantas sustentou que é possível a interpretação extensiva do artigo 126 dessa lei para favorecer o apenado quando se trata de remissão por estudo, especialmente porque o objetivo da execução penal inclui a ressocialização.
26: Neste fim de semana, quatro cidades realizam novas eleições.
25: Elas ocorrem devido à perda dos mandatos dos eleitos em 2024. Fábio Ruas.
12: Eleitoras e eleitores de Brejo Alegre em São Paulo e das cidades de Itaú e Ouro Branco no Rio Grande do Norte voltam às urnas neste domingo para eleger novos prefeitos e vices. Em Melgaço, município no arquipélago do Marajó, no Pará, a renovação será em todas as 11 cadeiras da Câmara de Vereadores. Em todas as votações deste domingo, quem vencer vai cumprir mandato até o dia 31 de dezembro de 2028.
26: Justiça do Trabalho e CNJ levam serviços gratuitos ao arquipélago do Marajó.
25: Os atendimentos acontecem de 18 a 22 de maio. Larissa Batista.
13: Anota aí, você trabalhador, trabalhadora, pode fazer a carteira de trabalho, entrar com o pedido de abono salarial e de seguro-desemprego. E pode até entrar com ações para a garantia de direitos. Entre 18 e 22 de maio, o mutirão vai levar tudo isso, de graça, a moradores dos municípios de Breves e Portel, na ilha do Marajó, no Pará. E a população vizinha, em Melgaço, também será atendida.
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26: Uma boa noite.
25: Bom fim de semana e até segunda-feira.
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27: Eu sou Paula Groba.
15: E eu sou Ricardo Nakaoka.
27: E estes são os destaques de hoje do Jornal do Senado, que começa agora.
15: Senado vai analisar projeto que autoriza restituição do imposto de renda como garantia de empréstimo.
27: Avança projeto que destina parte da arrecadação das loterias a lares de idosos.
15: Comissão debate uso de imagens de flagrantes para combater crimes no comércio.
16: O
0: Boa noite.
14: Boa noite.
0: Quem tem dinheiro a receber da restituição do imposto de renda poderá usar esse valor para conseguir crédito antecipado nos bancos.
14: Um projeto que começa a ser analisado pelo Senado autoriza a restituição como garantia para empréstimos. A ideia é permitir que o contribuinte receba o dinheiro antes do calendário da Receita Federal e use os recursos da forma que considerar mais vantajosa. A reportagem é de Alexandre Campos.
16: A ideia do projeto é simples. A instituição financeira antecipa o dinheiro ao contribuinte deduzido os valores com encargos e juros, que deverão constar claramente em contrato, e passa a ter direito de receber a restituição no lugar dele na data do calendário divulgado pela Receita. Autor do projeto, o senador Plínio Valério, do PSDB do Amazonas, afirmou que em 2025 foram pagas quase 22 milhões de restituições, que somadas correspondiam a cerca de 40 bilhões de reais. Ele explicou que ao anteciparem o recebimento desse dinheiro a que tem direito, por meio de contratos de empréstimo com os bancos, os contribuintes poderão usá-lo para quitar uma dívida mais cara ou comprar um bem em condição mais vantajosa.
17: A gente quer assim surgir uma nova possibilidade, uma nova opção para que as pessoas possam utilizar o seu imposto de renda de forma como queira, que ele beneficie e não apenas o Estado.
16: Pelo texto, o valor do empréstimo com a instituição financeira não poderá ser superior ao indicado na restituição pela Receita. Se eventualmente ultrapassar, o contribuinte continuará responsável pelo pagamento do saldo remanescente. Se for menor, o total que exceder será devolvido a ele na data da restituição.
0: E o dinheiro arrecadado com multas ambientais poderá ajudar no resgate e cuidado de animais abandonados em todo o país.
14: A Comissão de Assuntos Econômicos aprovou um projeto que destina parte desses recursos a organizações sem fins lucrativos, responsáveis pela proteção animal. Repórter Lana Dias.
18: Quem comete infrações ambientais pode ser multado entre R$50 e R$50 milhões de reais, com base no dano causado. A proposta aprovada na Comissão de Assuntos Econômicos quer direcionar parte desse valor a programas de acolhimento e proteção de animais domésticos abandonados. Na leitura do relatório, a senadora Tereza Cristina, do PP de Mato Grosso do Sul, lembrou que as multas ambientais já subsidiam outras ações.
19: Esses recursos já são fonte para outras ações governamentais, de forma que caberá ao processo orçamentário decidir em que medida cada um dos objetivos concorrentes será contemplado com as receitas arrecadadas.
18: A proposta vai ser analisada pela Comissão de Meio Ambiente.
0: E parte do dinheiro arrecadado com loterias poderá ser usada para ajudar na manutenção de lares de idosos em todo o país.
14: A medida foi aprovada pela Comissão de Assuntos Econômicos. Repórter Marcela Cunha.
20: O projeto permite destinar parte da arrecadação das loterias esportivas a instituições sem fins lucrativos que cuidam de idosos em tempo integral. Segundo o autor, senador Jaime Campos, do União de Mato Grosso, muitas acolhem pessoas sem apoio familiar e sem recursos. Pela proposta, a receita líquida de 3 concursos por ano ajudará essas entidades na compra de medicamentos, higiene, segurança, prevenção de infecções e adaptação de espaços. A relatora, senadora Damares Alves, do Republicanos do Distrito Federal, lembrou que os abrigos para idosos atendem uma população especialmente vulnerável.
21: Os casos de idosos com pouco ou nenhum amparo familiar e com carência de recursos para viver um final de vida de forma digna tende a aumentar nas próximas décadas. Precisamos garantir recursos para essa finalidade tão nobre e meritória.
20: Damares também reforçou que o projeto cria uma fonte permanente de recursos sem aumentar despesas da União, já que apenas reorganiza a destinação de parte do dinheiro das loterias.
0: E com o aumento da população idosa no Brasil, um outro projeto em análise no Senado pode ampliar a presença de médicos geriatras no atendimento básico do SUS.
14: A proposta prevê apoio da União para a contratação e qualificação desses profissionais. Repórter Henrique Nascimento.
28: Com o aumento da expectativa de vida, cresce também a preocupação com a saúde e a autonomia da população idosa. O projeto apresentado no Senado pelos senadores Alci Lucas, do PL do Distrito Federal, prevê incentivo à atuação de médicos especialistas em geriatria nas unidades básicas de saúde e equipes de saúde da família. Para o parlamentar, o país precisa criar políticas públicas voltadas ao envelhecimento da população.
29: Será que o governo acha que de
1: 60 até os 100, o cara vai ficar assistindo televisão o dia todo em casa? Não vai. Você tem que criar política pública para o idoso. Nós temos sérios problemas com os idosos hoje. Se a gente não criar política pública, a gente vai ter sérios problemas.
28: A preocupação com a qualidade de vida faz parte da rotina do aposentado Nelson Takayanagi, que pratica atividades físicas na Universidade de Brasília.
2: Com o passar da idade, né? A gente vai tendo uma série de dificuldades locomotoras, psicológicas, físicas. E aí, esse tipo de atividade tenta manter a gente ativa e tenta manter a gente sem necessidade de um apoio.
28: O projeto será analisado pelas comissões do Senado.
0: Já está em vigor a lei que garante que assassinos de agentes de segurança cumpram pena preferencialmente em estabelecimentos federais de segurança máxima.
14: A iniciativa tem o objetivo de oferecer uma resposta rigorosa a crimes cometidos contra policiais, membros da Força Nacional e militares das Forças Armadas. Repórter Douglas Castilho.
4: Além do encarceramento em unidades federais, a nova legislação promove mudanças nas regras do regime disciplinar diferenciado, o RDD. O intuito é agilizar o processo legal, permitindo a solicitação da inclusão do preso nesse sistema mais rigoroso logo no início de sua detenção, dando ao juiz um prazo máximo de 15 dias para a decisão final. O texto determinava que o cumprimento da pena nesse regime fosse obrigatório, mas com vetos do presidente da República, essa ida para o RDD continuará dependendo de avaliação judicial caso a caso. O relator da proposta no Senado, senador Sérgio Moro, do PL do Paraná, falou sobre o objetivo da medida.
6: Manda um recado ao mundo do crime, ao crime organizado especialmente, que assassino de policiais vai cumprir a pena em penitenciária federal de segurança máxima. Regime de cárcere duro, sim, mas um regime de cárcere necessário.
4: Também foi vetado o trecho que proibia expressamente o preso submetido ao RDD de progredir de regime ou conseguir livramento condicional. A presidência justificou que o endurecimento das penas precisa caminhar junto com as garantias constitucionais.
0: E a Comissão de Constituição e Justiça pode aprovar na próxima reunião a divulgação de imagens e áudios de crimes em flagrante dentro de estabelecimentos comerciais.
14: A ideia é que o compartilhamento dessas informações ajude na identificação e denúncia de criminosos. As informações com o repórter Bruno Lourenço.
8: O relator senador Esperidião Amin, do Progressistas de Santa Catarina, afirmou que o objetivo é auxiliar no combate à impunidade por meio da identificação e denúncia dos infratores. Ele ressaltou que a proposta traz mecanismos para impedir a simples divulgação de vídeos de furtos.
10: Ademais, a exigência do registro de boletim de ocorrência e a previsão de responsabilização por divulgação indevida funcionam como mecanismos de controle e desestímulo a abuso.
8: Depois da CCJ, o projeto de lei vai ao plenário do Senado.
14: Com trabalhos técnicos de João Lira, o Jornal do Senado fica por aqui. Acompanhe agora as notícias do Tribunal de Contas da União e da Câmara dos Deputados. Boa noite.
0: Boa noite e um bom fim de semana.
11: Minuto do TCU.
22: O Tribunal de Contas da União fez auditoria para avaliar o uso dos recursos federais destinados à saúde. Em 2025, o setor representou mais de 240 bilhões de reais no orçamento da União. A fiscalização analisou se o dinheiro foi aplicado de forma eficiente e se os resultados planejados foram alcançados. O trabalho verificou o alinhamento entre planejamento e execução orçamentária, além do uso de dados para apoiar decisões. O TCU identificou avanços na gestão da política de saúde, mas também apontou problemas. Entre eles, redução de recursos em programas estratégicos e baixa execução de ações importantes, como a compra e distribuição de vacinas e insumos. Quase um terço das iniciativas analisadas tiveram execução física abaixo do esperado, o que pode comprometer a entrega de resultados à população. Saiba mais em tcu.gov.br.
11: TCU, fiscalização a serviço da sociedade. Jornal Câmara dos Deputados. Deputados aprovam remarcação de concursos para gestantes e lactantes.
23: Plenário cria uma rota turística religiosa na região do Cariri, no Ceará.
11: Câmara regulamenta a aposentadoria compulsória de empregados públicos.
23: Boa noite.
3: O plenário da Câmara aprovou proposta que permite que pesquisadores e cientistas de empresas públicas sejam recontratados, mesmo após a aposentadoria compulsória aos 75 anos. O repórter Antônio Vital acompanhou a votação.
5: A Câmara dos Deputados aprovou o projeto que autoriza pesquisadores e empregados de empresas públicas a permanecerem trabalhando mesmo depois da aposentadoria compulsória aos 75 anos. Isso será permitido para os funcionários em geral, caso não tenham completado o tempo mínimo de contribuição exigido para a aposentadoria. Esses funcionários poderão permanecer em serviço até que esse requisito seja atingido. Isso vai valer também para consórcios públicos e sociedades de economia mista. A proposta também permite que pesquisadores aposentados sejam recontratados para atuar em projetos de desenvolvimento científico, tecnológico ou de inovação. Eles poderão ser contratados, inclusive, pela instituição onde trabalharam até a aposentadoria. A condição para isso é que tenham o requisito de notória especialização, necessário para que sejam contratados diretamente sem licitação. Autor da proposta, o deputado Luiz Carlos Rauli, do Podemos, do Paraná, disse que apresentou o projeto a pedido de pesquisadores da Embrapa. Ele disse que qualquer país do mundo tem interesse em manter seus cientistas na ativa.
7: O ser humano do século XXI está vivendo até 100 anos, alguns até 105, até 110. Um pesquisador se leva no mínimo 30 anos para que ele tenha densidade total do conhecimento científico, tecnológico. Qualquer país do mundo iria olhar com carinho e atenção para não deixar os seus cientistas serem expulsos do trabalho de pesquisa.
5: O projeto recebeu parecer favorável da relatora, deputada Bia Kicis, do PL do Distrito Federal.
9: Realmente, nós não podemos abrir mão de cabeças brilhantes, de profissionais que, por décadas, desenvolvem projetos, cientistas renomados que trabalham pelo nosso país.
5: O projeto que autoriza pesquisadores e empregados de empresas públicas a permanecerem trabalhando mesmo depois da aposentadoria compulsória aos 75 anos, seguiu para análise do Senado. Da Rádio Câmara de Brasília, Antônio Vital.
12: Ciência e tecnologia.
13: Patrus Ananias, do PT Mineiro, propõe que a sociedade discuta o projeto que institui a Política Nacional de Minerais Críticos, aprovado na Câmara e em análise no Senado. O congressista defende a industrialização nacional com o objetivo de processar minerais como lítio, nióbio e terras raras em solo brasileiro.
3: Patrus Ananias entende que é preciso garantir o uso de recursos estratégicos para fortalecer a soberania e evitar a entrega do patrimônio nacional a interesses estrangeiros. Ele vê a exploração dessas riquezas vinculada à criação de postos de trabalho e ao fortalecimento da economia interna.
13: Célia Chacriabá, do PSOL de Minas Gerais, critica o texto da Política Nacional de Minerais Críticos e Estratégicos aprovado na Câmara. Ela afirma que a proposta não define com precisão o que são esses minerais, nem separa interesses econômicos da proteção à soberania nacional.
3: Célia Chacriabá defende uma política nacional para a exploração mineral, com consulta pública prévia e informada à população indígena. A deputada alerta que a extração sem critérios ambientais ameaça territórios, adoece comunidades e amplia os riscos para os povos originários.
13: Na opinião de Inácio Arruda, do PCdoB do Ceará, o Congresso deve priorizar o debate sobre minerais estratégicos e tecnologia, em vez de discutir pautas secundárias. Ele acredita que o desenvolvimento do país passa pela capacidade própria de extração, processamento e industrialização dos recursos naturais.
3: Inácio Arruda também teme a entrega de minerais estratégicos a interesses estrangeiros, sem geração de valor agregado no país. Para o deputado, investimentos em ciência, tecnologia e inovação fortalecem a soberania nacional e ampliam a participação da indústria brasileira no setor.
13: José Nelto, do União de Goiás, destaca que o Brasil vive uma disputa internacional em torno das chamadas terras raras. Por isso, o parlamentar reitera que os recursos minerais estratégicos devem permanecer sob o controle nacional.
3: Além disso, José Nelto critica a exploração mineral sem tributação adequada de outros metais associados ao níquel. Para o deputado, o Congresso deve impedir qualquer forma de entrega dos recursos naturais brasileiros a interesses estrangeiros.
12: Turismo.
13: A Câmara aprovou a criação de uma rota turística religiosa na região do Cariri, no Ceará. A repórter Daniela Lessa tem mais informações sobre o lugar.
15: A Câmara dos Deputados aprovou o projeto que cria a Rota Turística Religiosa do Cariri, reunindo municípios do Ceará conhecidos pelas tradições religiosas e pelo turismo de peregrinação. O projeto foi apresentado pelo deputado Yuri do Paredão, do MDB do Ceará, para fortalecer o turismo religioso, valorizar o patrimônio cultural da região e estimular a economia local. Entre os principais pontos da rota estão monumentos e espaços religiosos já conhecidos pelos visitantes, como a estátua de Padre Cícero, em Juazeiro do Norte, a estátua de Nossa Senhora de Fátima, no Crato, a estátua de Santo Antônio, em Barbalha, e a estátua da Menina Benigna, em Santana do Cariri. Relatora da proposta, a deputada Renilce Nicodemos, do MDB do Pará, argumentou que a criação da rota ajuda a divulgar os atrativos religiosos e culturais do Cariri e pode ampliar o número de turistas e a geração de empregos na região. Pontos que também foram defendidos pelo deputado Helder.

0: Alencar, do pessoal do Rio de Janeiro, comentou a beleza da expressão religiosa do Cariri.
1: Nós somos sequiosos de explicação das nossas origens e desejosos de infinitude. E eu, como filho de piauiense, tive a honra já e o privilégio de conhecer Juazeiro do Norte, Crato, Barbalha, Santana do Cariri, com as suas santidades e devoções muito bonitas, muito piedosas e dignas de uma rota turística religiosa.
0: O projeto que cria a rota turística religiosa do Cariri no Ceará seguiu para análise no Senado. Da Rádio Câmara de Brasília, Daniele Lessa.
2: Desenvolvimento Regional.
3: Átila Lins, do PSD, destaca a visita a municípios do interior do Amazonas, onde participou de inaugurações e anunciou obras nas áreas de saúde, assistência social, esporte e infraestrutura. Segundo o deputado, as ações contemplam cidades como Lábrea, Tefé e Jutaí.
4: Ele também participou da posse do novo governador do Amazonas, Roberto Cidade, e do vice-governador Serafim Correia, após a renúncia dos antigos ocupantes dos cargos. Átila Lins destaca que a eleição realizada pela Assembleia Legislativa representa um momento inédito na política estadual.
2: Educação.
3: Sônia Guajajara, do PSOL de São Paulo, celebra a aprovação no Senado de proposta que cria a primeira Universidade Federal Indígena, com sede em Brasília, mas com polos distribuídos em diversas regiões.
4: Sônia Guajajara registra que a Universidade Federal Indígena nasce de debates realizados nos territórios com a participação de professores, estudantes, educadores e do Congresso Nacional. Ela ressalta ainda a importância da instituição para valorizar os saberes dos povos originários.
3: Hildo Rocha, do MDB do Maranhão, lamenta ataque ocorrido no início do mês em uma instituição de ensino de Rio Branco, no Acre, onde um adolescente matou duas servidoras que tentavam desarmá-lo. Ele defende a aplicação efetiva da lei anti-bullying como forma de prevenção a episódios de violência.
4: Hildo Rocha também cobra do Ministério Público, das prefeituras e das comunidades escolares medidas contra o bullying no ambiente escolar. Ele afirma que diretores e profissionais da educação devem receber treinamento para identificar conflitos antes que a violência se agrave.
3: A Câmara analisa propostas que incluem os jogos eletrônicos como recursos pedagógicos no ensino básico. Confira os detalhes com a repórter Sofia Peçanha.
5: O uso de jogos eletrônicos como ferramenta de aprendizado pode ganhar mais espaço nas escolas brasileiras. Dois projetos que propõem desde atividades extracurriculares com games educativos até a utilização de técnicas de gamificação em sala de aula avançaram na Câmara dos Deputados. O primeiro projeto, apresentado pelo deputado Marcos Tavares, do PDT do Rio de Janeiro, institui os jogos eletrônicos como atividade extracurricular em escolas públicas e privadas de ensino básico. Na prática, as escolas poderão oferecer atividades com jogos educativos fora da grade obrigatória de disciplinas. O objetivo é estimular habilidades como raciocínio lógico, criatividade, a resolução de problemas, trabalho em equipe e a inclusão digital. O texto também determina limites para o tempo de exposição às telas, critérios pedagógicos e adequação por faixa etária e a capacitação de professores e monitores. A proposta foi aprovada pela Comissão de Educação. No parecer, o relator, o deputado Dagoberto Nogueira, do PP do Mato Grosso do Sul, destacou os benefícios do uso pedagógico dos jogos eletrônicos no ambiente escolar.
6: A utilização de jogos eletrônicos como ferramenta pedagógica contribui significativamente para o desenvolvimento de competências essenciais como raciocínio lógico, pensamento crítico, criatividade e resolução de problemas.
5: Também foi aprovado pelas comissões de Finanças e Tributação e de Educação projeto do deputado Coronel Crisóstomo, do PL de Rondônia, que cria uma política nacional de estímulo ao uso de jogos eletrônicos na educação básica. A ideia é incorporar elementos de gamificação ao processo de aprendizagem. Isso inclui o uso de dinâmicas inspiradas em jogos, como desafios, fases e sistemas de pontuação, para aumentar o engajamento dos alunos nas atividades escolares. O texto prevê que o governo federal deverá definir os recursos para custear a nova política de educação e o momento de adotá-la, de acordo com a disponibilidade financeira e sem aumento de despesas. Durante entrevista ao programa Painel Eletrônico da Rádio Câmara, o deputado Coronel Crisóstomo afirmou que o uso orientado de tecnologias digitais pode ter impacto direto na permanência dos alunos na escola.
7: Toda criança gosta de usar um aparelho eletrônico. Guiado, orientado

0: muito melhor e com certeza nós vamos diminuir drasticamente a evasão escolar. Agora, se ela sabe que vai para a escola, mesmo tendo a orientação do professor, e ele vai usar uma máquina que possa aprender, a criança não vai faltar à sala de aula.
1: Agora, os dois projetos que incluem jogos eletrônicos como recursos pedagógicos no ensino básico no Brasil aguardam a análise da Comissão de Constituição e Justiça. Da Rádio Câmara de Brasília, Sofia Peçanha.
2: Segurança Pública.
3: Rosângela Reis, do PL de Minas Gerais, celebra a aprovação do projeto que aumenta as penas para homicídio e lesão corporal contra trabalhadores da segurança privada. Ela explica que a medida busca proteger vigilantes que atuam na defesa de vidas e patrimônios em locais de grande circulação.
4: Rosângela Reis defende a valorização salarial e institucional da categoria com melhores condições de trabalho. A parlamentar afirma que os vigilantes não pedem privilégio, mas reconhecimento pelo serviço prestado à população.
3: Coronel Ulisses, do União do Acre, reforça a importância do projeto que aumenta as penas para crimes contra vigilantes e profissionais de segurança. Ele observa que a categoria precisa ser valorizada, pois atua na linha de frente de bancos e escolas, estando exposta a riscos iminentes.
4: Para Coronel Ulisses, aumentar as punições contra homicídios e lesões corporais significa dar uma resposta firme aos criminosos. Ele ressalta que o texto também prevê o amparo a familiares dos agentes, caso o crime seja cometido em razão da atividade profissional da vítima.
3: Silvio Antônio, do PL do Maranhão, afirma que casos recentes de estupro coletivo contra crianças evidenciam a necessidade de o Congresso Nacional retomar o debate sobre a redução da maioridade penal.
4: O deputado também defende punições mais severas para adolescentes envolvidos em crimes graves. De acordo com Silvio Antônio, a legislação atual é insuficiente para responder a casos de extrema violência contra crianças e adolescentes.
3: Jorge Sola, do PT da Bahia, acusa parte da oposição de alterar a legislação penal para beneficiar aliados políticos. O deputado alerta que a mudança na dosimetria das penas aplicadas aos envolvidos nos atos de 8 de janeiro pode abrir precedentes para reduzir punições para outros crimes graves.
4: Jorge Sola também relaciona a derrubada de vetos presidenciais a articulações políticas ligadas às investigações sobre o Banco Master. Ainda assim, o deputado afirma que a Polícia Federal deve conduzir as apurações de forma imparcial.
3: Paulo Marinho Júnior, do PL do Maranhão, acredita que mudanças na legislação penal podem reduzir a sensação de impunidade no país. Segundo o parlamentar, autores de delitos graves precisam ser responsabilizados com mais rapidez e rigor pela justiça.
4: Na visão de Paulo Marinho Júnior, a morosidade do judiciário e a falta de punição favorecem a reincidência criminal e estimulam fraudes eleitorais. O deputado defende a união de diferentes correntes políticas em torno de propostas voltadas ao fortalecimento da segurança pública.
2: Direitos Humanos.
3: A Câmara aprovou a remarcação de etapas de concursos para gestantes e lactantes. O repórter Antônio Vital acompanhou a votação.
5: A Câmara dos Deputados aprovou o projeto que garante a remarcação de etapas de concursos públicos para candidatas por motivo de saúde relacionado à gestação, ao parto ou ao período pós-parto. A proposta, já aprovada pelo Senado, estabelece que candidatas nessas condições poderão fazer qualquer etapa do concurso em segunda chamada, incluindo provas escritas, avaliações práticas e testes físicos. A candidata terá que cumprir os mesmos critérios e exigências dos demais concorrentes, preservando o caráter competitivo do processo. O projeto também define regras para a remarcação da prova. Ao ter o atestado médico aceito, a nova data deverá ocorrer entre 30 e 90 dias após o parto ou após a comprovação da condição de saúde. Em alguns casos, esse prazo poderá ser prorrogado. Outra medida prevista é a garantia de atendimento para candidatas lactantes, com direito à amamentação durante as avaliações, sem prejuízo do tempo de realização da prova. Relatora da proposta, a deputada Júlia Zanatta, do PL de Santa Catarina, argumentou que o projeto garante tratamento igualitário entre os candidatos, sem criar privilégios, pois apenas autoriza a realização das etapas em momento adequado. A relatora também destacou que a proposta, que inicialmente tratava apenas dos testes físicos para gestantes, protege não apenas a candidata, mas também a saúde do bebê.
6: Consegui, inclusive, ampliar, porque o projeto, ele previa a questão das regras para concurso público, especialmente no TAF, no teste de aptidão física. O nosso texto, enquanto relatora, conseguimos ampliar para todas as etapas do concurso e incluir também a questão da amamentação.
5: O projeto foi aprovado de maneira simbólica pelo plenário, sem votos contrários. Para a deputada Érica Cocai, do PT do Distrito Federal, é uma maneira de garantir o direito das mulheres.
7: Asseguram que as mulheres possam ter condições de disputar qualquer tipo de certame e a partir do seu próprio conhecimento. A mulher que não tiver condições de disputar da mesma forma em função da gravidez ou em função de estar em um período pós-parto, vai ter o direito de, em outro momento, ter ali provada a sua capacidade.
5: O texto prevê ainda punições em caso de uso indevido do benefício, como eliminação do concurso e ressarcimento de despesas. Como o projeto que estabelece regras nacionais para permitir a remarcação de etapas de concursos públicos para gestantes e lactantes foi alterado pela Câmara, o texto retornará ao Senado para nova análise. Da Rádio Câmara de Brasília, com informações de Daniele Lessa, Antônio Vital.
2: Política.
4: Bongás, do Rio Grande do Sul, afirma que os correligionários do PT apoiam a criação da CPI do Banco Master e rebate acusações de que o partido seria contrário à investigação. Ele alega que deputados da legenda assinaram um requerimento para a criação da comissão no ano passado.
3: Bongás também cobra a instalação da CPI e defende o aprofundamento das investigações sobre irregularidades envolvendo o Banco Master. De acordo com o deputado, é necessário esclarecer possíveis conexões políticas e financeiras relacionadas ao caso.
4: Rodrigo Dazaelli, do PL de Mato Grosso, rebate críticas de parlamentares do PT sobre o uso de armas legalizadas pelo crime organizado. O deputado sustenta que a maior parte das armas apreendidas em ações criminosas não tem origem em registros legais.
3: Rodrigo Dazaelli também critica a atuação de parlamentares da esquerda nos debates sobre o Banco Master e a CPMI do INSS. De acordo com o deputado, integrantes do PT recorrem ao STF para tentar reverter derrotas políticas e usam informações distorcidas no debate público.
4: Termina aqui o jornal Câmara dos Deputados, com trabalhos técnicos de Everson Urani e apresentação de José Carlos Andrade e Luciana Vieira. Uma boa noite para você.
3: A Voz do Brasil está de volta na segunda-feira. Uma ótima noite e um bom fim de semana.
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0: Boa noite pra você ligado no M880. 8 horas, 4 minutos em Belo Horizonte. Hoje é sexta-feira, 15 de maio de 2026. Pela Rádio Inconfidência, eu sou o Guilherme Reis e está começando o Esportes pelo Ar com as seguintes manchetes.
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0: Foco no Brasileirão. Atlético fecha a preparação para encarar o Mirassol e se afastar da zona. Teve zebra. Copa do Brasil tem todos os times das oitavas de final definido. E tá na área. Novo reforço do América desembarca em Belo Horizonte. Cruzeiro vai até São Paulo para encarar o Palmeiras e busca emendar a segunda vitória seguida no Brasileirão.
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0: Aqui no M880 você fica por dentro de tudo que rola nos campos e nas quadras. Bora comentar tudo sobre América, Atlético, Cruzeiro e as seleções de vôlei brasileira.

0: E bora começar o programa de hoje falando do Galo, hein? Agora o foco é no Brasileirão, hein, Atlético? Hoje pela tarde, o Atlético encerrou a preparação para o seu próximo compromisso na temporada. Pela 16ª rodada do Brasileirão, o Galo recebe o Mirassol na Arena MRV. E o técnico Barba Domingues vai ter que se virar porque conta com importantes desfalques. Os meias Gustavo Scarpa e Vitor Hugo ainda estão entregues ao departamento médico. Porém, tem boa notícia. Importantes nomes para o Barba foram liberados hoje no DM. Lembrando que, pelo Brasileirão, o Atlético vem de empate contra o Botafogo com direito a gol tomado no apagar das luzes da partida. Ê, Galo! E com informações do Atlético na noite de hoje, falando conosco no AM880, Gabriel Arlindo. Boa noite, Arlindo!
1: Muito boa noite, aquele abraço para você que se liga aqui no Esportes pelo ar, no AM880, pela Rádio Inconfidência. Nesta sexta-feira, dia 15 de maio, eu sou Gabriel Arlindo e vou chegando agora com as notícias do Galo, as últimas notícias, as últimas manchetes do Atlético no dia, nesta sexta-feira, que é um pré-jogo para o jogo de amanhã, porque o Galo enfrenta amanhã o Mirassol jogando na Arena MRV, em jogo válido pela 16ª rodada do Campeonato Brasileiro, a bola rolando a partir das 18h30 na Arena MRV. É claro, você acompanha todas as emoções desse jogo aqui no seu AM880 pela Rádio Inconfidência. E para este jogo, o Galo, que nesse momento ocupa a 13ª colocação do Campeonato Brasileiro com 18 pontos, e o Mirassol ocupa a 18ª colocação com 13 pontos. E aí o Galo aposta também num tabu para este jogo, porque o Mirassol, desde que subiu para a Série A, e aí foi a primeira vez em que disputava a Série A, né, completando agora o segundo ano consecutivo, que no ano passado foi a surpresa, a grande surpresa da competição, o Mirassol ainda não venceu clubes mineiros jogando pela Série A. Foram 3 empates e 2 derrotas, tanto contra Cruzeiro, tanto quanto o Atlético. O Mirassol nunca venceu nenhum dos dois pela Série A do Campeonato Brasileiro, então aí o Atlético também jogando com esse tabu ao seu favor. Para este jogo, também foi confirmado aí pela assessoria do Atlético uma parcial de vendas que até às 17h30, 12 mil ingressos haviam sido comercializados aí para a massa. Lembrando também que os ingressos ainda estão disponíveis pelo ingressos.galonaveia.com.br a partir de R$ 29,90 para todas as categorias Galo na Veia. Aí então, você torcedor que quer comparecer, que quer assistir este jogo, também fique ligado nestes ingressos aí do Atlético. Para este jogo, o Barba Domingues ainda conta com o desfalque do Vitor Hugo, o meia Vitor Hugo, que ainda sofre com um edema na coxa desde o jogo contra o Cruzeiro, aquele clássico que o Atlético venceu. Ele ainda está de fora, ainda não foi liberado pelo DM, e também o próprio Gustavo Scarpa, que acabou lesionando em treino antes do jogo contra o Botafogo, também está de fora deste jogo. Mas pelo outro lado, o Atlético ganha reforços também vindo do DM, porque o zagueiro Juan Tressoldi, que havia sofrido uma entorse no pé no aquecimento no jogo contra o Botafogo, ele estava até escalado como titular para a partida, mas acabou sofrendo dores no aquecimento e ficou de fora. Depois foi diagnosticado como uma entorse no pé e perdeu o compromisso aí contra o Ceará, mas ele está liberado pelo DM, está aí à disposição do Eduardo Domingues para este jogo contra o Mirassol. Outro reforço também que o Barba ganha é o do meia Bernard, porque o Bernard também havia sentido no jogo contra o Botafogo, ele tomou-lhe um pisão no pé, né, e acabou sentindo, ficou de fora dos relacionados contra o Ceará, até viajou, mas ficou de fora dos relacionados. Agora também está liberado pelo DM também para este jogo contra o Mirassol. Então, com alguns desfalques, com outros reforços, o Galo também ganha reforços, porque Lianco, que cumpriu suspensão contra o Botafogo por ter sido expulso no clássico, está de volta, e também Alan Franco, que cumpriu suspensão por terceiro cartão amarelo contra o Botafogo, também está de volta aí para este jogo. E aí, sendo assim, uma provável escalação do Atlético seria Everson no gol, Natanael na direita, uma dupla de zaga com Juan Tressoldi e Lianco, na lateral esquerda Renan Lodi, no meio de campo com Maicon e Alan Franco, mais à frente Bernard, Minda, Coelho e Cassierra, tá certo? E aí falando um pouco também sobre notícias de bastidores, porque foi anunciado agora há pouco que Guilherme Alves é o novo coordenador técnico do Galo. E aí, nota divulgada pelo Galo, o Galo disse, abre aspas, o Atlético acertou a contratação do Guilherme de Cássio Alves para o cargo de coordenador técnico. O ex-atacante chega a Belo Horizonte neste final de semana e será apresentado oficialmente pelo clube em coletiva na próxima segunda-feira. O Guilherme, que é o oitavo maior artilheiro da história do Galo, com 139 gols, defendeu o clube de 1999 a 2002 e na temporada 2003 também, totalizando 205 jogos. Ele, que tem mais de 35 anos de experiência no futebol, chega para auxiliar na integração entre comissão técnica, diretoria e elenco, fecha aspas. Então, Guilherme Alves é o novo coordenador técnico do Galo. E essa notícia, que havia sido confirmada primeiramente que o Galo estava em negociação, foi veiculada primeiramente pelo nosso companheiro Guilherme Frossard, deixando os créditos também da informação. E aí agora o Galo também anunciando o Guilherme Alves como seu novo coordenador técnico. Olha só, também pelo Campeonato Brasileiro Sub-20 na Série B, o Galo recebeu hoje o também Mirassol, o também adversário da 16ª rodada do Campeonato Brasileiro Série A Profissional. E aí o Galinho venceu o Mirassol na Arena MRV pelo placar de 3-0, então que assim seja também no jogo profissional de amanhã. E aí, só pra fechar com uma notícia do feminino, porque o Galo também conheceu hoje, as Vingadoras conheceram aí a sua adversária para a próxima fase da Copa do Brasil Feminina, e aí as Vingadoras enfrentarão o Vitória. Lembrando que nesta fase da Copa do Brasil Feminina o jogo é único, e aí no sorteio o Galo foi o mandante do jogo, então as Vingadoras jogando em casa este jogo único contra o Vitória pela Copa do Brasil, tá certo? Estas foram as notícias, um dia muito movimentado no Atlético hoje, mas amanhã, é lógico, acompanharemos todas as emoções deste jogo contra o Mirassol aqui na sua Rádio Inconfidência. Um grande abraço para todos vocês que nos escutaram, uma boa noite e eu fui!
0: Valeu, Arlindo! Destrinchando o que a gente pode esperar desse Clube Atlético Mineiro. Notícias boas, por que não? Vi com muito bons olhos e também com algumas reações positivas, algumas não, várias reações positivas na rede social com relação à chegada do Guilherme Alves, o Guilhermão Sangue Bom, aquele mesmo que fez dupla histórica com o Marques no fim da década de 1990, começo dos anos 2000. Começando pela parte final do nosso noticiário, trazendo aqui para a mesa de debate Giovanna Calmon, falando ao vivo aqui conosco no AM880. Ô Giovanna, uma figura importante para a história do Atlético dentro daquilo que pode ser importante para o Atlético num universo em que, pelo menos ao que tudo indica e o sentimento que se passa, é que a conexão, relação entre diretoria, mandatários, jogadores está meio estremecida. Você contrata uma figura importante da história do Atlético para fazer parte desse processo de ligar uma parte à outra, hein? O que você acha? E também você acha que pode impactar alguma coisa na questão do trabalho do Paulo Brax no dia a dia? Boa noite, Giovanna.
2: Muito boa noite, Gui. Muito boa noite a todos os nossos ouvintes. Bom, é até difícil ter uma opinião formada assim, de cara. A gente tem que ver como vai funcionar esse trabalho aí dentro do clube, né? Exatamente. Porque o Atlético, teoricamente, tá contratando alguém pra fazer o serviço que seria do próprio Brax, né?
0: Perfeito.
2: Então, os jogadores podem ter até duas interpretações sobre isso. Se foi essa questão de, tipo, colocar alguém pra ser referência ali, alguém importante pra auxiliar nesse suporte, né? Ou também uma pessoa pra vigiar ou cobrar mais. Então acho que os jogadores podem ter essas duas visões aí. E o Atlético contratando alguém pra fazer um serviço que já era pra estar sendo feito, né? Então realmente uma situação delicada no Atlético. Eu acredito, eu tenho bons olhos para essa situação, eu acho que pode sim ajudar a resolver um pouco dessa crise dentro do clube, mas também é delicado, né? Pode ter o efeito contrário e acabando em mais brigas dentro do elenco, né? Agora, para esse jogo de amanhã, podemos comentar um pouquinho?
0: Podemos, eu só queria falar um pouquinho com relação, eu falei que muitas pessoas gostaram da contratação do Guilherme Alves, que muita pessoa tem carinho, sobretudo com a dupla que fez com o Marques, né? Marques hoje, comentarista da Rádio Itatiaia, nossos colegas da Rádio Itatiaia, o próprio Marcos, inclusive, reagiu bem a essa chegada. Não tem como falar mal os dois que foram tão bem assim juntos, né? Uma dupla dinâmica mesmo, tal qual Bebeto e Romário, ainda mais dentro do futebol. Agora tem muita gente que não gosta do Guilherme, que não o considera ídolo ou que nem gosta de falar que ele passou pelo Atlético, porque logo depois que ele sai do Atlético, ele vai vestir a camisa do Cruzeiro. Aí na apresentação dele, em um dos gols que ele faz, logo que ele chega, ele faz gol na primeira partida com o Cruzeiro, ele coloca o boné da Máfia Azul e faz o sinal da Máfia Azul, os punhos cruzados, e a torcida do Atlético não gostou disso. Guilherme, que também teve passagem memorável pelo Corinthians, antes de vestir a camisa do Atlético ali no meados da década de 90. Agora falando sobre o jogo, sim, agora falando sobre a partida amanhã, já começando esse pré-jogo amanhã, o jogo do Atlético às 18 horas em ponto. Coloque aí na sua agenda, no seu caderninho, coloque o despertador no seu celular e coloque o despertador para 5:30 aqui no AM880, abertura da jornada esportiva com Lucas Silveira e Companhia Limitada, levando as emoções dessa 16ª rodada do Brasileirão pra você. Tá feito o convite, agora vamos comentar a respeito desse jogo. Situações um tanto quanto opostas ou não tão opostas, diferente, melhor dizendo, hein, Giovanna Calmon? O Mirassol, que tava numa pindaíba do caramba no Campeonato Brasileiro, sendo o lanterna do lanterna do lanterna, vem de 3 vitórias consecutivas na temporada. O Atlético, que apesar de ter avançado na Copa do Brasil, avançou daquela maneira que a gente destrinchou ontem, falamos, inclusive rotulamos como uma classificação culposa, né? Com o Atlético, de fato, não mereceu muito se classificar. Vem de um empate modorrento contra o Botafogo no Campeonato Brasileiro, tomando um gol no último segundo. Situações opostas. Atlético entra como favorito, tem a obrigação de vencer, Giovanni. Lembrando que tá um pontinho da zona de rebaixamento.
2: Olha, Gui, acho que a questão é exatamente essa, viu? É o momento dos dois times, a arrancada do Mirassol e esse momento do Atlético, que é mais delicado, né? Porque se a gente for comparar elenco, é a mesma questão do Ceará, né? Na Copa do Brasil. São elencos totalmente diferentes. O Atlético muito melhor tecnicamente, né? De qualidade. Mas a gente viu que o Galo gosta, né? O Galo gosta de testar esses times pequenos e ressuscitá-los, né? E o Mirassol não pode ser subestimado por estar no Z4, né? Como você disse, a arrancada do time é muito boa e também vem muito bem na Libertadores, e o Atlético não vem bem nem na Sul-Americana. Então, e também o Mirassol, a gente vale lembrar aqui, classificou muito mais tranquilamente na Copa do Brasil do que o próprio Atlético, né? Então, assim, o Atlético tem que entra assim como favorito e tem, de certa forma, a obrigação de vencer por conta, principalmente, desse último jogo contra o Botafogo, que levou aquele empate sofrido, né, no último minuto e acabou ali com a graça da torcida. Então, acho que o Atlético deve uma resposta aí pro torcedor, tanto por essa classificação dificílima aí no meio de semana, tanto por esse último resultado no Brasileirão. Então, sim, o Galo tem um pouco dessa obrigação de levar os 3 pontos, ainda mais jogando dentro de casa, né, Gui?
0: Pois é, bem verdade. E algumas coisas não funcionaram, algumas não. Digamos que 99,9% das coisas não funcionaram no último jogo. Jogo que o Atlético não encarou bem, mas teve... Claro, a gente tem que falar que mudou a tônica do jogo, talvez a expulsão bem precoce do Cissé, ainda com 4 minutos, até a revisão de VAR e tudo mais, 9 minutos a bola rolou, o Cissé foi expulso. E tem o universo de DM, Juan Tressoldi voltando agora, né, divulgou essa tarde, por volta das 5:30 da tarde, o Atlético, por meio das suas redes sociais, divulgou para a torcida que Juan Tressoldi e Bernard, duas figuras questionáveis, é óbvio, tecnicamente, qualitativamente, taticamente também muito questionáveis, mas no time do Barba parece que são os titulares, os homens de confiança, pelo menos nesse momento antes da janela de transferências. Você acha que de cara já tem chance ou devem ir a campo Bernard e Juan Tressoldi, Giovanna?
2: Olha, eu colocaria aqui o Juan, com certeza. Até porque a gente também tem a volta do Lianco, que cumpriu suspensão, né? Então, como o Arlindo falou no boletim, acredito que eles sejam a dupla de zaga que vai voltar aí. O Bernard, difícil de falar, né? Até porque ele divide bastante as opiniões aí. Até um pouco tempo atrás, ele era titular, sim, absoluto desse time aí do Barba, mas de um tempo pra cá é um jogador muito instável, né? Então, não cravaria que ele volta, assim, de primeira pra esse time do Atlético. Realmente, o Barba, a gente viu que ele gosta de mexer bastante nessa escalação do Atlético, né? Vamos ver aí se ele vai inventar alguma moda como fez na Copa do Brasil, se ele vai mudar aí taticamente o time, mas com certeza aí Juan volta pra esse time titular do Atlético, eu colocaria.
0: É, o Mirassol, Galo e Mirassol vai ser a 20ª partida do Barba Domingues à frente do Atlético, pouco mais de 40% de aproveitamento, o que é muito pouco. Não é o suficiente para um campeonato brasileiro, não à toa a gente está vendo o Galo na beira da zona de rebaixamento. É bem verdade que está tudo muito embolado ainda, o campeonato está muito nivelado por baixo, infelizmente, mas está muito nivelado. Uma vitória do Atlético pode levá-lo até perto do G5. Uma derrota pode, claro, e talvez até deve levá-lo à zona de rebaixamento. Mas pra mim, não sei se você vai concordar comigo, Giovanni, se você quiser discordar também à vontade, claro, a gente tá aqui numa democracia por enquanto. Bicho, ainda há culpa do Barba Domingues. Ainda há. Até com 3, 4 partidas, eu lembro, inclusive, nas redes sociais, os nossos ouvintes me deram até uma crítica, puxaram de orelha, falando, você tá querendo queimar o treinador com 4 jogos, 5 jogos, pelo amor de Deus. Eu já falava que não via nenhuma diferença. Porque geralmente quando acontece, né, do trabalho do Sampaoli pro Barba Domingues, é o Sampaoli que quer bola o tempo todo, partindo pra cima, um Barba Domingues que, apesar da gente não conhecer tanto o que vem de fora, o que os estudiosos falaram pra gente, é aquele treinador um pouco mais reativo, com uma defesa com qualidade, a gente não vê essa qualidade na defesa. Então, lógico que tem todas as questões de diretoria, do elenco que, para além de muito fraco tecnicamente, parece que não tá tendo aquilo que é a única coisa que de fato é exigida pela torcida atleticana, que é a entrega, que é o suor, que é a gana. Mas o Eduardo Domingues parece que não consegue, né? E escalações diferentes atrás de escalações diferentes, ô Giovanna Calmon, a gente vê que o Barba parece um pouco perdido, né? Pegando carona até mesmo nisso do que você falou agora há pouco, o Barba muda de escalação a cada como troca de roupa. A cada rodada vai mudando, a cada competição vai mudando. E o elenco é curto, não tem tanta opção assim. Será que não seria mais fácil já pegar um esqueleto, ó, esse aqui vai ser meu elenco, é o que tem, vambora, do que ficar mudando? Né? Poxa vida, Ivan Román, garoto com potencial, errou num jogo lá pra trás, ficou 2 meses de fora. O Cissé provavelmente pode ir pelo mesmo caminho, porque fez uma lambança, é verdade, não tem que ser queimado, não, mas talvez pro Barba ele seja queimado. Você acha que tem alguma parcela de culpa? Já dá pra gente dar uma parcela de culpa para o Barba Domingues, porque já são 20 jogos, não estamos tendo resposta, ou ainda assim os maiores culpados são os jogadores, Giovanni, qual que é a tua opinião?
2: Olha, Gui, obviamente o Barba tem sim uma parcela de culpa, mas em toda essa situação do Atlético, ele com certeza não é o maior vilão aí não, viu? Tem algumas questões. Primeiro, pra mim, essa é a principal da questão de escalação. Você tem que manter um padrão pra você conseguir pôr ritmo naquela equipe, o pessoal ir, né, se encontrando e encaixando certo time. E pra mim, mudar de escalação a cada jogo é sim um erro, porque você não cria esse vínculo entre os jogadores, né? Só que aí você também tem a questão da diretoria, toda essa parte interna do Atlético, a gente não tem tantos detalhes do que tá acontecendo ali dentro, né?
0: Nunca teremos.
2: Pois é. E aí esse elenco brigando em vestiário, toda essa questão, que aí já não cabe ao Barba. Mas eu sinto, sim, uma certa frieza nele nessa parte, né? Porque a gente vê as entrevistas dele, são muito frias, assim. Ele, há pouco tempo atrás, deu aquela entrevista mais polêmica, falando, assim, de elenco, né? E também essa questão...
0: Jogou a M no ventilador.
2: Exatamente, né? Exatamente. Isso prejudicou muito, sim, o Atlético. Porque se você já não tinha uma boa ligação entre o treinador e os atletas, depois daquilo ali, acabou de vez, né? Então, para os jogadores, fica um clima muito ruim também. Agora, sobre essas questões, tipo, Ivan Román fez uma besteira, ficou tempo afastado, né? Outros exemplos, agora o Cissé, vamos ver se ele vai ficar de fora também. E uma coisa que me incomoda no Barba é ele não utilizar a base, porque o Atlético precisa, claramente, tem boas opções.
0: Palmas para Giovanna Camon.
2: Tem excelentes opções na base, a gente sabe. Principalmente na defesa, como por exemplo,
0: o Vitão. Quem classificou para além do Everson foi o gol do Pacini.
2: Exatamente, né, resolvendo ali o jogo de Copa do Brasil, é a base dando nome. E você tem grandes nomes na base do Atlético, né, que tá muito bem tanto no Sub-17, Sub-20, e que ele não coloca para jogar. Tipo, o Vitão subiu, né, ficou ali um pouquíssimo tempo, não teve minuto praticamente nenhum, não conseguiu mostrar serviço. E você tem um elenco que não entrega, você falta peças no elenco, você tem a base para suprir essas faltas e você não coloca a base para jogar. Então, assim, eu acho que nessas questões o Barba pesa sim, mas com certeza ele não é o maior vilão aí dentro de toda essa situação do Atlético, viu, Gui?
0: Tá aí, Giovanna Calmon comentando no seu AM 880. Agora são exatamente 8 horas e 26 minutos. Pausa, primeira pausa no nosso Esportes pelo Ar. Não sai daí, que na volta a gente te informa quem são todos os classificados para as oitavas da Copa do Brasil e passando as convocações das seleções masculina e feminina de vôlei. 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

0: 5 horas mais 29 minutos de volta com o Esportes pelo Ar e bora falar agora dos confrontos decisivos da Copa do Brasil. E a Copa do Brasil já conhece todas as equipes classificadas para a fase de oitavas de final da competição. A Chapecoense passou pelo Botafogo, venceu 2-0 o jogo de volta, a ida 2-1 no agregado deu Chapecoense. Confiança e Grêmio 3-0 para o time do Rio Grande do Sul, no agregado 5-0 para o Tricolor Imortal, Grêmio avançando com o pé nas costas. Atlético Goianiense e Atlético Paranaense, nada de gols nos dois jogos dos confrontos dos Atléticos. E aí, decisão para os pênaltis, o Atlético Paranaense foi mais eficiente nas penalidades, 4-1 contra o seu xará goianiense. Furacão nas oitavas da Copa do Brasil. Corinthians repetiu o placar do jogo da ida, na volta na Neoquímica Arena, 1-0 contra o Barca de Santa Catarina, no agregado 2-0, lógico, Coringão classificado. CRP e Fortaleza, jogo de volta lá em Alagoas, o clube de regatas do Brasil, clube de regatas Brasil, empatou contra o Fortaleza 0-0 no agregado, 2-1 para o Fortaleza. Fortaleza avançando, e agora talvez o resultado, um dos mais surpreendentes desta quinta fase da Copa do Brasil, vitória 2-0 em cima do Flamengo. Ainda tinha sido 2-1 para o Flamengo no Maracanã, no Barradão, completamente abarrotado, chama Samu. Vitória 2-0 em cima do Flamengo e classificação de forma direta. Ah, Leonardo Jardim já começou a mostrar a sua face em Giovanna Calmon. Confesso que se fosse ali nas bets, muita galera que gosta de apostar, muita gente perdeu dinheiro apostando na classificação do Flamengo, hein?
1: Pois é, Gui, com certeza muita gente perdeu dinheiro sim, viu, ontem. Porque, mais uma vez, se compara os elencos, não tem nem comparação, né? Absurdamente, tanto financeiramente, tecnicamente, tudo, não tem como se comparar. Mas ontem mesmo, em off aqui, eu tava comentando que 1-0, um gol só de diferença, né, nesse confronto entre Flamengo e Vitória, era pouco, porque o Vitória é um time perigoso e que não vem tão mal assim no Brasileirão, né?
0: Sim, mas então, se recuperando, Jair Ventura vem fazendo um bom trabalho lá no Rubro Negro.
1: Exatamente. Então, era um placar muito perigoso pro Flamengo. E até porque a gente conhece muito bem Leonardo Jardim, né? Que em alguns jogos decisivos, ele gosta, assim, de mexer um pouquinho ali no jeito que o time joga e acaba inventando.
0: Pegando a paçoca.
1: Exatamente, né? Como foi, né, naquela semifinal de Copa do Brasil ano passado aqui, Cruzeiro e Corinthians, né?
0: Como em diversas oportunidades no Brasileirão, aquele famoso jogo, entre aspas, considerado mata-mata, quer vencer ou vencer pra continuar na briga pelo título, ele perdia.
1: Exatamente, questões que, tipo assim, ano passado a torcida do Cruzeiro gosta de falar que ele conseguiu perder o que seria, entre aspas, a Copa do Brasil mais fácil, o Brasileirão mais fácil da história. E realmente, porque jogos importantes assim, não sei, os times que ele comanda costumam realmente pipocar. E ontem, mérito do Vitória também, né, fez,
0: claro,
1: belíssimos
0: pra
1: gols.
0: Pra um time perder, o outro tem que vencer.
1: Exatamente. O Vitória fez um excelente jogo ontem. Então, assim, Leonardo Jardim, realmente, é impressionante isso que ele tem com jogos decisivos, mas o Vitória mereceu sim avançar aí na competição.
0: Nosso querido Eliezer Ferreira, aqui o Mão de Ouro, ele que comanda a nave mãe, ele me fez um sinal irônico falando: se um tem que vencer, o outro tem que perder, né? Se pra um vencer, o outro tem que perder. É óbvio, óbvio, gente, mas às vezes obviedades precisam ser ditas. Por quê? Porque quando a gente fala de Flamengo perdendo, esquece-se que do outro lado tem um time. O Vitória teve sim, bem destacado, Giovanna, parabéns. Teve o mérito de vencer.
1: Exatamente, claro, só fala do Leonardo Jardim. Todo lugar que você abre não tem mérito por parte do Vitória. Só o Leonardo Jardim falhou, Leonardo Jardim mexe no time, Leonardo Jardim. É só críticas a ele. E nenhum mérito ao Vitória.
0: Não tem estratégia que deu certo do Jair Ventura, não, né?
1: Exatamente.
0: Pois é, enfim. Então, repassando os classificados desde terça-feira. Jogos na terça, na quarta e ontem na quinta, finalizando a quinta fase. Atlético, Cruzeiro, Fluminense, Internacional, Juventude, Mirassol, Palmeiras, Remo, Santos, Vasco, Chapecoense, Grêmio, Atlético Paranaense, Corinthians, Fortaleza e Vitória. Essas as 16 equipes que fazem parte das oitavas de final. O sorteio vai acontecer posteriormente e, lógico, que não há, tipo, pote A ou pote B. Depois vai ser separado, é sorteio todo mundo contra todo mundo. Pode ser, e depois também vai ter o sorteio do mando de campo. Não tem preferência aí, não tem uma fase anterior, foi melhor ou nada. Sorteio de tudo. Agora, fazendo uma mudancinha aqui, saindo dos campos e indo para as quadras. No vôlei, os amantes das quadras conheceram as convocadas do técnico José Roberto Guimarães e os convocados do técnico Bernardinho, visando a preparação para a Liga das Nações de Vôlei nos dois naipes. É isso aí, né, Giovana? Quem são os selecionados e as selecionadas?
1: Exatamente, Gui. Vamos começar aí pela equipe masculina, né, do Brasil. O Bernardinho divulgou os primeiros convocados para essa seleção, que vai ter o foco para os treinos para a VNL, né, que é a Liga das Nações de Vôlei, que vai começar agora em junho. É, o Brasil vai estrear em casa, né, a primeira semana da competição é contra o Irã, no dia 10 que começa. É, a segunda semana vai ser na Eslovênia e a terceira nos Estados Unidos. Então vamos para as convocações. É, nada muito novo e fora do esperado, né? Nos levantadores nós temos Biela, Erika Chopa, grande conhecido, né, da torcida do Cruzeiro, e também Matheus Brasília, que fez uma excelente Superliga pelo Sada Cruzeiro. De oposto nós temos Brian, Darlan e Openkowski, também do Cruzeiro. Ponteiros, Adriano, Arthur Bento, Douglas Souza, que fez grande Superliga pelo Cruzeiro também, Honorato, Lucas Bergam e Maicon. É, nos centrais, Barreto, Flávio, Guilherme Voz, Judson, Matheus Pinta e Thierry, e líberos Mike e Pureza. E aí, então, tivemos também atletas convidados, que são aqueles que têm futuras chances de convocação, né, que mostraram serviço nessa última temporada e que podem ser um dia convocados. E aí nós temos presença de dois atletas daqui do Minas, que é o Léo Lucas, que é ponteiro, e do Samuel, que é oposto, e também temos a presença de Paulo e Robert. E aí, pra surpresa de muita gente, que seria a única surpresa que eu diria dessa convocação, seria o Alê, do Sada Cruzeiro, que foi o melhor líbero dessa Superliga, e ele não apareceu entre os convocados, né, Gui?
0: Não apareceu?
1: Não apareceu. Caraca. E isso gerou muitos comentários na internet, ao ponto que o jogador teve que ir a público nas suas redes sociais, e ele falou bem assim, ó, abre aspas: "Em nenhum momento eu pedi dispensa da seleção brasileira. A decisão de não convocação foi única e exclusivamente da comissão técnica da seleção, e eu respeito isso." Essas foram as palavras do Alê, que realmente aí geraram bastante caos na internet por ele não estar presente nessa lista.
0: Parece que é uma sina essa posição de líbero do Cruzeiro, porque eu lembro muito bem do Serginho, que defendeu as cores do Sada, não o Serginho Escadinha, que foi multicampeão olímpico e multicampeão com a camisa da Seleção Brasileira de Vôlei, mas o Serginho, líbero do Cruzeiro, que também passou pelo Minas, na época era Telemig, celular Minas, eu me lembro. É, o Serginho jogou muita bola, nunca foi convocado por nenhuma seleção. E sempre foi, teve José Roberto Guimarães na seleção masculina, depois também teve o Bernardinho, que volta, depois teve o Renan Dalpozo, e aí agora o Bernardinho de volta, não convocando mais uma vez um cruzeirense. É brincadeira, hein?
1: Tem
0: essa questão de eixo até no vôlei, né? É impressionante.
1: Pois é, sim, até no vôlei. Olha que o Cruzeiro sempre esteve aí na frente de grandes campeonatos, da maioria dos campeonatos, Cruzeiro campeão, e mesmo assim, isso ainda é um peso. Ah, e também o Lucarelli, que é um nome muito conhecido, né, da seleção brasileira. É, muita gente na internet perguntando, ai, por que ele não apareceu? E é porque ele ainda tá jogando a temporada de clubes pelo clube que ele foi agora, né, que é lá do outro lado do mundo.
0: No Japão, né?
1: Japão, se não me engano. Não confirma essa informação, mas ele ainda está jogando a temporada de clubes, então não aparece por enquanto nessa lista. Provavelmente ainda tem uma outra lista aí que deve vir à tona antes da VNL, que ele provavelmente vai aparecer. Agora, no feminino, o José Roberto também já anunciou muitas convocadas. E aí, esse ano ele dividiu entre seleções A e B. E a seleção B seria tipo uma oportunidade para jogadoras que estão muito próximas da seleção A.
0: Só confirmando, o Ricardo Lucarelli, ele, o ponteiro da seleção, realmente, ele tá no Japão. No time JTECT Stings do Japão.
1: É isso aí, então, Gui. Então ainda tá jogando lá por essa temporada desse clube aí. E aí, voltando para a seleção feminina, essa seleção B é uma oportunidade para essas jogadoras que estão próximas de seleção A, para elas poderem entrar, ter oportunidade, participar, ter treinamento e até entrar nos jogos, né? E aí, pra seleção A, até o momento temos 16 jogadoras convocadas, né? As levantadoras Macris e Roberta, né? Clássicas da seleção. As opostas Kizzy, ex-Minas, né? Tainara, as ponteiras e opostas Ana Cristina, Helena e Rosa Maria. As ponteiras Gabi e Júlia Berman. As centrais Diana, Júlia Kutz, do Minas. Lorena e Luzia. E as líberos Marcele, Natinha e a Nayemi. Nayemi, que também é do Minas. E aí, na seleção B, foram convocadas 18 atletas. Entre as que estão entre as levantadoras, Kênia, Marina e Vivian, as ponteiras Aline, Arielle, Gleice, Karina Barbosa, Maiara, Maria Clara Andrade, Mariana e as opostas Jaque e Giovana. Centrais como Juju Granda, Lana, Larissa, Lívia Gomes e as líberos Kika e Paulinha. E aí, sobre essa, né, sobre essa convocação, não temos muitas surpresas, é praticamente a mesma, né, do ano passado, pouquíssimas mudanças, aquela seleção que foi muito bem, né, só não bateu ali a França, então zero surpresas aí nessa convocação, Gui.
0: Zero surpresas, 8:40. Bora sair das quadras e voltar para os campos para falar do América. Novo reforço multicampeão com camisa do rival. Chega, desembarca em Belo Horizonte no Aeroporto Internacional de BH em Confins e vai vestir a camisa do Coelho. Saiba quem é depois do intervalo.
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0: 8 horas e 42 de volta com o Esportes pelo Ar para falar do Coelho. O América segue a preparação para o grande desafio na Série B e reforço importante desembarca em BH e conclui seus exames médicos ao vivo no AM880 com informações agora do América. Giovana Calmon, diga lá, Giovana.
1: O América encerrou na manhã de hoje a preparação para um dos duelos mais complicados dessa Série B e o técnico Roger Silva quebra a cabeça para montar um sistema defensivo eficiente. O treinador não conta com a presença do zagueiro e capitão da equipe Emerson, que foi expulso na rodada passada, na goleada sofrida diante do Náutico. A delegação viajou nesta tarde para o interior paulista, onde enfrenta o líder São Bernardo amanhã às 4 da tarde no estádio 1º de Maio. É o duelo do melhor ataque contra a pior defesa.
2: Que beleza.
1: O Coelho sabe que precisa pontuar fora de casa para tentar uma arrancada na competição. A tendência é que a defesa seja montada com os zagueiros Rafa Barcelos e Natan. O lateral esquerdo, Arthur, que também atua no setor, é uma opção caso o técnico Roger Silva queira manter a formação com três zagueiros. Então, a provável escalação do América deve ser Gustavo, Johnny, Natan, Rafa Barcelos e Arthur, provavelmente, Paulinho, Otávio e Felipe Amaral, Iago Souza, Tauan e William do Bigode. E o mais novo da equipe americana, né, o zagueiro Manuel, desembarcou nessa manhã em Belo Horizonte. O jogador já passou por exames médicos, conheceu as instalações do clube e iniciou a integração com o ambiente americano. Em entrevista, Manuel disse que está bem fisicamente, que não deixou de treinar nesse tempo que ficou parado, né, longe dos gramados, e pontuou a dificuldade do desafio que ele está assumindo, né, no América e que quer contribuir para o clube deixar essa situação difícil. Agora, falando de Brasileirão Feminino, as espartanas também encerraram a preparação para o clássico de amanhã contra o Atlético, jogo válido pela 11ª rodada do Brasileirão Feminino. A partida vai ter início às 3 horas da tarde na Arena Gregorão, em Contagem. O América, que assim como o masculino, também vem de uma goleada de 4-0 e não venceu na competição. Então, Gui, é um final de semana muito importante pro Coelho, tanto no feminino quanto no masculino.
0: É, pois é. Muita coisa acontecendo no CT Lana Drummond. Vamos ver o que pega nesse fim de semana. Bora pro nosso último intervalo, não sai daí, fique conosco que na volta a gente fala do Cruzeiro que vai encarar o líder do Brasileirão amanhã no estado de São Paulo.
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0: Convite, hein? Gabriel Arlindo e equipe levando as emoções de Palmeiras e Cruzeiro, um dos maiores clássicos estaduais aqui no seu AM 880. Pois bem, e por conta de um show da banda de metal Korn na casa do Palmeiras, no Nubank Park, o antigo Allianz Park, o Verdão vai mandar o jogo na Arena Barueri. O Cruzeiro vem de vitória fora de casa diante do Bahia, em plena Arena Fonte Nova, e espera continuar com um bom retrospecto fora de casa. E a volta a BH vai demorar, viu? No domingo, o time decola direto para a Argentina, onde na terça enfrenta o Boca Juniors pela Libertadores, naquele que é o jogo do ano para a Raposa. O técnico Arthur Jorge tem dor de cabeça para montar a equipe e mantém o suspense sobre poupar ou não o elenco amanhã. O treinador português não conta com William, Bruno Rodrigues e Matheus Henrique. Para complicar, Caio Jorge também é dúvida. Com informações do Cruzeiro na noite de hoje, Paulo Madri. Boa noite, meu amigo!
1: Muito boa noite para você ligado aqui no Esporte pelo Ar nesta sexta-feira, hoje dia 15 de maio, sextou, galera. E para começar o seu fim de semana daquele jeito, do jeito certo, do jeito bom, você vem aqui com a gente no Esporte pelo Ar, onde fica por dentro de tudo que de melhor acontece no esporte em Minas, no Brasil e no mundo. Vamos que vamos, hoje a pauta um pouquinho diferente aqui pra mim. Tô chegando com as notícias do Cruzeiro. Cruzeiro que se prepara para mais uma rodada de Brasileirão no fim de semana e viajou hoje para São Paulo, onde o Cruzeiro enfrenta o Palmeiras amanhã às 9 da noite pela 16ª rodada do Campeonato Brasileiro. Essa partida que vai acontecer lá na Arena Barueri, em Barueri, no interior de São Paulo, porque o Allianz Parque recebe um show nesta mesma data. Será a 11ª partida do ano que o Palmeiras manda o jogo fora do seu estádio. Mas o retrospecto do time alviverde em Barueri tem sido bastante positivo. Palmeiras vem de 12 jogos de invencibilidade por lá, com 11 vitórias e um empate. Além disso, o Cruzeiro não vence o Palmeiras como visitante pelo Campeonato Brasileiro desde 2014. Então são dois tabus aí importantes que o Cruzeiro vai ter que superar se quiser vencer o Palmeiras amanhã. Seria uma vitória muito grande, muito importante. Palmeiras é o líder do campeonato. Cruzeiro busca a recuperação, busca entrar ou pelo menos encostar no G6 antes da parada para a Copa do Mundo. E para conseguir esse objetivo vai ter que ter bons resultados nesses últimos jogos antes da parada para o Mundial de Seleções da FIFA. É interessante a gente chamar a atenção para a logística do Cruzeiro ao longo dessa próxima semana, porque a delegação vai fazer duas viagens seguidas, já que a equipe celeste enfrenta o Boca Juniors na terça-feira pela Libertadores em Buenos Aires, no estádio La Bombonera. Assim sendo, a delegação não vai voltar para Belo Horizonte depois do jogo contra o Palmeiras. O Cruzeiro vai treinar em São Paulo no domingo e depois viaja para a Argentina, onde também realiza mais um treino na segunda-feira antes de enfrentar o Boca. Portanto, o Cruzeiro só volta a Belo Horizonte depois do jogo contra o Boca, que é na terça-feira. Até lá, o Cruzeiro foi agora para São Paulo e de lá vai diretamente para Buenos Aires para uma sequência de jogos aí muito importante fora de casa contra Palmeiras e Boca Juniors. A gente encerra por aqui falando sobre a Copa do Brasil feminina, porque a CBF sorteou na tarde de hoje os confrontos da terceira fase da competição e o Cruzeiro vai estrear neste mata-mata nacional em casa contra o Doce Mel da Bahia. Essa terceira fase da Copa do Brasil feminina, que é disputada em jogo único. E aí o Cruzeiro foi

0: sorteado para jogar em casa contra o Doce Mel da Bahia. E a previsão da CBF é de que os jogos da terceira fase sejam realizados na última semana de maio. Como falei, um jogo único entre as equipes nessa terceira fase para definir quem sobrevive, né? Quem passa na Copa do Brasil. Tá falado, companheiros. Paulo Madrid para o Esporte pelo Ar.
1: Valeu, Paulo Madrid, noticiando, informando sobre o Cruzeiro. Hoje, Cruzeiro e Palmeiras, Giovanna Calmon. Tem muita coisa para rolar nesse jogo. É um jogo de um time oscilante ainda na temporada contra o menos, talvez, um dos menos oscilantes da história do futebol brasileiro, que é o Palmeiras de Abel Ferreira, que mais uma vez lidera o Campeonato Brasileiro. E, claro, não tem como não falar da Libertadores na terça-feira, que não é jogo de mata-mata, não. É jogo de morre-morre. Se empatar sequer, pode estar fora da Copa Libertadores. E aí? Vi muita gente ponderando, será que coloca elenco reserva contra o Palmeiras? Mas ali dá margem para tomar uma balaiada se colocar o reserva contra o Verdão, hein? Giovanna, como o Cruzeiro deve reagir? Se você fosse a Giovanna Calmon Jorge ou Arthur Calmon, como que você faria, hein, Giovanna?
2: Gostei de Arthur Calmon aí, viu? Gostei das duas versões, Gui.
1: Combinou.
2: Ó, sinceramente, o Palmeiras lá já seria um jogo dificílimo. Então, eu se fosse, né, Giovanna Jorge, eu pouparia sim. Não necessariamente 100% do time, né? Mas pelo menos grande parte e é pelo menos a parte mais importante. É justamente essa questão de se você coloca um time 100% reserva, ainda mais o goleiro, né, no caso do nosso reserva, a chance de você tomar uma balaiada e passar vergonha é muito grande. Na prática é a mesma coisa, né, fica com zero pontos, mas o saldo de gols e toda a moral da equipe pra ir pra ser a Libertadores fica abalada, né. Eu manteria, tipo, Otávio e a defesa ali mais ou menos igual, talvez colocaria um Jonathan Jesus, né, essa questão de zagueiros do Cruzeiro, mas do meio pra frente eu diria que eu mudaria tudo, pouparia grande parte aí, porque não compensa você cansar o elenco, cansar o time titular para um jogo que teoricamente dá para recuperar depois, porque o brasileiro ainda tá querendo ou não no início, né? Ainda dá para você recuperar esses três pontos, e a Libertadores não, é realmente jogo de morre ou morre. Então o Cruzeiro tem que ter o foco absoluto na Libertadores no momento, não compensa você cansar esse time aí para uma decisão, né? O Caio Jorge, por exemplo, tem essa questão física, né? E que já foi colocado ele para jogar contra o Goiás. Querendo ou não, já foi um pequeno erro, porque ele já não estava 100%, você forçou o jogador e agora ele fica aí meio balançado para essa Copa Libertadores, que ele pode ser muito importante. Então, o Caio Jorge, por exemplo, é um que eu não colocaria de jeito nenhum. E a Libertadores tem que ser prioridade para o Cruzeiro. No momento, eu acho muito difícil o Cruzeiro entrar numa briga aí por título no Brasileirão, né? A diferença é muito. E tá todo mundo muito embolado ali pra baixo, mas pra cima o Cruzeiro tá a uma certa distância aí, né? De Palmeiras e Flamengo. Então, como o Cruzeiro não briga mais por esse título, ele poderia, de certa forma, ali abrir mão desses três pontos. Óbvio que eu não tô falando pra perder nem nada disso, mas ele pode ir sim com menos força e focar 100% aí nesse duelo pela Copa Libertadores. Até porque o Boca teve uma eliminação recente, né? Mas o time tá aí, vem embalado e pode... E também não joga nesse final de semana. Então o Boca tá descansado pra pegar o Cruzeiro. Tem a volta de jogadores importantes, né? Cavani e outros. Então o Cruzeiro tem que ir com o time 100% focado e recuperado pra esse duelo, Gui.
1: Eu confesso que eu não tenho muito uma opinião formada, né? E eu, como um grande murista do que sou, sempre em cima do muro, eu sempre pondero os dois lados, né? A partir do momento que você tenta poupar no Brasileirão, que o Cruzeiro também não tá com aquela pontuação longe da zona de rebaixamento contra o Palmeiras, o risco de você tomar uma goleada é muito grande, aí você entra sem moral contra o Palmeiras, contra o Boca Juniors na Libertadores. Pelo mesmo lado, outro lado da mesma moeda neste jogo contra o Palmeiras, cara, se você também pode ter uma oportunidade. Zebras acontecem, a gente falou da Copa do Brasil aí, né? Porque o Cruzeiro entra como azarão contra o Palmeiras, enfim. Mas ainda assim, há pra se pensar. Rapidinho, Giovana Calmon, um minuto para você, para a sua tréplica.
2: Eu só ia fazer esse comentário mesmo, porque a gente viu zebras na Copa do Brasil e a gente viu também, por exemplo, no Atlético, a base resolvendo, né? Então, quem sabe agora o Cruzeiro não coloca nesse jogo aí, a gente viu meninos como Kenji, como Bruno Alves, que estão ali relacionados. Quem sabe o Cruzeiro entra aí com esse time bem mudado e quem sabe a zebra, não a zebra, né? Os meninos mostrem serviço e aí consiga pelo menos um ponto aí fora de casa diante do Palmeiras. Seria excelente pro Cruzeiro nesse cenário.
1: Um pontinho pode ser bom demais, hein? Naquela conta antes do campeonato começar, uma derrota para o Palmeiras fora de casa não é nenhum dos males mundos, não. Mas pelo que não fez o Cruzeiro no começo do Brasileirão, tem que pontuar sim contra o Palmeiras para escapar, se livrar, né? Afastar mais ainda da zona do rebaixamento. Pra gente finalizar rapidinho, seus resultados: Atlético e Mirassol, Giovana Calmon.
2: Ah, eu acho que vai ficar no empate. Eu diria 1-1.
1: Eu acho 2-1 para o Atlético. O Atlético gosta de vencer do Mirassol. Eu lembro do ano passado, eu tava narrando esse jogo. Cruzeiro e Palmeiras. Palmeiras e Cruzeiro amanhã às 9 da noite.
2: Cruzeiro vai segurar bem, mas 1-0 Palmeiras.
1: Vai segurar bem, eu ia falar 2-1. Acho que o Cruzeiro não deixa de fazer um gol nesse jogo, mas não vai ser o suficiente para vencer o Palmeiras. 2-1 para o Palmeiras. Giovana, bom fim de semana, obrigado.
2: Bom fim de semana, Gui, até semana que vem.
1: Beleza, 9 horas em ponto em Belo Horizonte. Chegamos ao fim de mais um Esportes pelo Ar, aqui no seu AM880. 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Fica agora com Flashback em Confidência. Muito boa noite. Obrigado pela sua audiência, pelo privilégio da sua preferência. Fui!
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7: Olá, boa noite para você sintonizando a Inconfidência AM, o gigante do ar em 880. Sextou, né? Sexta-feira, dia 15 de maio, começando a última edição da semana do Flashback, sempre tocando para você sucessos internacionais. A programação musical é do Cristiano Batista, eu sou Márcio Roney, trabalhos técnicos Ronilda Mendes e Eliezer Ferreira. Muito bom ter a sua companhia, um abraço especial para os ouvintes do Em Boa Companhia, que também estão aqui acompanhando o Flashback, e a gente vai para a última edição do Flashback desta semana. Hoje é sexta-feira, vamos caprichar, né? Para começar bem demais, hoje tem a banda Ahá.